0: trilhões de dólares por ano. Ainda no discurso, o presidente Lula defendeu soluções, como a troca de dívidas dos países pobres por ações climáticas ou investimentos sociais. E destacou medidas adotadas pelo Brasil, como o Fundo Florestas Tropicais para Sempre, criado para financiar a manutenção desse bioma, e a Aliança Global contra a Fome e a Pobreza, que permite o compartilhamento de experiências eficazes na redução de desigualdades. Lula também falou de segurança. Defendeu que o combate ao narcotráfico seja feito junto ao combate de ilícitos, como lavagem de dinheiro e tráfico de armas. Pela manhã, o presidente Lula se reuniu com a primeira-ministra do Japão, Sanae Takaishi. Eles trataram do possível início das negociações para um acordo de comércio entre Mercosul e Japão.
1: E eu fico muito feliz com essa perspectiva virtuosa de um acordo Japão-Mercosul. E além dessa boa notícia do Mercosul, eu espero que possamos produzir boas notícias na relação bilateral Brasil-Japão.
0: No fim da tarde, o presidente Lula se reuniu com a presidente da Comissão Europeia, Ursula von der Leyen, e com o presidente do Conselho Europeu, Antônio Costa. Eles trataram de medidas restritivas adotadas por países da Europa contra produtos brasileiros e acertaram a criação de uma comissão entre o Itamaraty e os representantes do Bloco Europeu para identificar as dificuldades e buscar soluções. Também nesta terça-feira, o presidente Lula participou de um jantar com todos os chefes de Estado e de governo que estão em Evian para as reuniões do G7. De Evian Leban, na França, Luana Karen.
2: E ainda durante os trabalhos do G7, o presidente Lula e o diretor-geral da Organização Mundial da Saúde, Tedros Adhanom, divulgaram uma carta pedindo que os líderes das maiores economias do mundo apoiem a conclusão do Acordo Global sobre Pandemias.
3: O acordo foi aprovado em 2025, mas um ponto extra ainda precisa ser discutido para ele entrar em vigor.
2: O Brasil preside essas negociações que tratam da adoção do anexo de acesso a patógenos e partilha de benefícios.
3: O foco é garantir a troca de informações sobre vírus, bactérias e outros agentes com potencial para se tornarem novas pandemias.
2: Além disso, é preciso garantir que países em desenvolvimento tenham acesso a vacinas e tratamentos de forma justa do que ocorreu com a pandemia de COVID-19.
3: Garantir mobilidade e proteger áreas ambientais são desafios das obras de pavimentação da BR-319, que atravessa uma das regiões mais sensíveis da Amazônia.
2: A rodovia conecta Manaus a Porto Velho e é a única via terrestre que liga a capital do Amazonas com o restante do país.
3: Com investimento de 20 bilhões de reais, o governo do Brasil vem adotando um modelo inédito que deve servir de referência.
2: São medidas especiais para assegurar proteção ambiental e reduzir o isolamento logístico da região.
4: Uma rodovia que representa um dos maiores desafios de infraestrutura do país, a BR-319, responsável por conectar o Amazonas ao restante do Brasil por via terrestre, recebe um novo modelo de gestão. A ideia é unir mobilidade, desenvolvimento e preservação da floresta. Em Brasília, representantes do governo do Brasil apresentaram as medidas especiais previstas. O plano prevê ações de proteção ambiental, monitoramento territorial, reforço da fiscalização e regularização de terras na área de influência da rodovia. A secretária executiva do Ministério do Meio Ambiente e Mudança do Clima, Ana Flávia de Sena Franco, explica que todo o trabalho feito pelo governo vai transformar a BR-319 em um modelo de desenvolvimento e preservação ambiental.
5: Nosso objetivo é fazer do processo de repavimentação da rodovia um modelo de gestão e controle ambiental com participação das comunidades, respeito aos saberes tradicionais, recuperação de área degradada, geração de emprego e renda para a população por meio do fortalecimento das cadeias da bioeconomia.
4: O plano prevê melhorias nos 877 quilômetros da BR-319. As medidas de proteção ambiental incluem a ampliação de áreas protegidas, ações de resgate da fauna e criação de estruturas de passagem para animais, além do reconhecimento e demarcação de terras indígenas e ações de regularização fundiária. Entre as medidas de infraestrutura estão a substituição de 52 pontes de madeira e a manutenção permanente da rodovia. A previsão é implantar também sistemas de monitoramento com a implantação de portais de fiscalização, brigadas de combate a incêndios e bases integradas de órgãos públicos. Para o diretor-presidente da Infra SA, Jorge Bastos, trata-se de um modelo inovador e único no mundo.
6: É uma coisa inovadora, não tem nada igual no mundo. É de suma importância, não só para o Brasil, mas para o mundo inteiro, a gente mostrar como pode ser sustentável uma rodovia dentro da selva amazônica.
4: O modelo prevê um contrato único de 20 anos, renovável por mais 15. A assinatura do contrato deve acontecer em dezembro de 2027. A expectativa é transformar a BR-319 em referência de integração regional, com proteção da Amazônia e presença permanente do poder público na região. Reportagem Pablo Mundim.
3: O programa Move Brasil foi criado pelo governo federal para estimular a troca da frota brasileira por veículos mais modernos, eficientes, seguros e menos poluentes.
2: Inicialmente, o programa teve foco em caminhões e ônibus, que nós falamos aqui na Voz do Brasil.
3: Na última sexta-feira, foi lançada a versão voltada para ajudar entregadores a comprarem novas motos, bicicletas elétricas e veículos semelhantes.
2: Hoje nós vamos falar do Move Brasil voltado para taxistas e motoristas de aplicativos.
3: A partir dessa sexta-feira, eles poderão solicitar o financiamento de novos veículos junto a instituições financeiras. Luciana Colares de Holanda explica.
7: Juros abaixo da metade dos valores encontrados no mercado e melhores prazos para pagar. Esses são os benefícios que o programa Move Aplicativos oferece para taxistas e motoristas de aplicativos adquirirem veículos novos. As condições especiais de financiamento valem para carros de até R$150 mil e que atendam critérios de sustentabilidade, como os flex, híbridos e elétricos. O Wallace Moreira, secretário de Desenvolvimento Industrial, Inovação, Comércio e Serviços, detalha as vantagens do programa.
8: Para além de proporcionar a possibilidade de renovação de frota, de descarbonização, ela também dá ao trabalhador melhores condições de trabalho, de vida e de adquirir uma propriedade a uma taxa de juros que está abaixo da metade do mercado. A taxa de juros hoje de mercado gira em torno entre 24% e 28%, dependendo do perfil. Hoje, essa taxa de juros é de 12,5% para homem e 11,5% para as mulheres.
7: Uma pesquisa do IBGE, divulgada no ano passado, mostra que quase 2 milhões de pessoas trabalhavam como motoristas de automóvel no Brasil em 2024. Para Simone Almeida, motorista de aplicativo há quase 10 anos, não fosse por essas condições facilitadas de pagamento, seria impossível trocar de carro.
9: Hoje, nas condições atuais, sem o programa Move Brasil, a gente não consegue adquirir esse veículo para ter um rendimento melhor. E é conforto também do passageiro. O passageiro entra ali e quanto mais estrelas você tem, quanto mais bem avaliado você é, mais você recebe corridas pelas plataformas.
7: Em maio, o presidente Lula assinou uma medida provisória que destina até R$30 bilhões para o programa. Podem participar motoristas de aplicativos com cadastro ativo há pelo menos 12 meses que tenham realizado ao menos 100 corridas nesse período na mesma plataforma, além de taxistas em atividade. Para participar, é só acessar a plataforma oficial gov.br/movebrasil e autorizar o uso dos dados necessários para análise de elegibilidade. E ainda esta semana, a partir de 19 de junho, os motoristas habilitados poderão escolher veículos e procurar uma instituição financeira credenciada para solicitar o financiamento. Reportagem Luciana Colares de Holanda.
2: Doenças do pulmão, do coração, maior incidência de câncer.
3: A lista de prejuízos na saúde é grande para quem fuma.
2: Segundo a Organização Mundial da Saúde, o tabaco mata mais de 8 milhões de pessoas no mundo por ano.
3: O SUS oferece todo o tratamento de graça para quem deseja parar de fumar. E a busca por ele tem crescido nos últimos anos. O servidor público Frederico Pereira fuma há mais de 30 anos. Ele está em tratamento no Hospital Universitário de Brasília por causa da bronquite e do início de um enfisema pulmonar. E fala sobre a dificuldade que é abandonar o cigarro.
10: Não desisti ainda dessa luta e dessa tarefa, até porque é uma necessidade de saúde.
3: Parar de fumar vai muito além de abandonar um hábito. A dependência da nicotina provoca sintomas físicos e emocionais que podem dificultar o processo. Por isso, muitas vezes é necessário acompanhamento médico. O Sistema Único de Saúde oferece tratamento completo para quem deseja parar de fumar. A chefe de controle do tabagismo do Instituto Nacional de Câncer, INCA, Maria José Giongo, detalha esse atendimento.
11: Então, essa pessoa ela vai ser acolhida na unidade de saúde, né? Esse tratamento ele pode ser individual ou em grupo. Caso seja necessário que essa pessoa, que esse cidadão, se utilize de medicamentos para auxiliá-lo no processo de cessação, então ele vai receber esse medicamento também de forma gratuita. Então, as equipes das unidades de saúde dispõe de uma equipe ali multiprofissional que vai dar toda assistência para a pessoa que deseja parar de fumar.
3: E a procura por tratamento tem crescido. A distribuição de remédios no SUS aumentou 138% entre 2022 e 2025. Foram 19 milhões de medicamentos entregues em 2022, número que saltou para 46 milhões no ano passado. Além do medicamento bupropiona, o SUS oferece também outras opções que ajudam a parar de fumar, como goma de mascar e adesivos de nicotina. Um apoio importante para combater um hábito que traz consequências sérias para a saúde. No Brasil, 477 pessoas morrem a cada dia por causa do tabagismo. O professor e pneumologista do Hospital Universitário de Brasília, Ricardo Martins, fala sobre os malefícios do cigarro.
12: O cigarro é a principal causa evitável de doença no mundo. No campo das doenças respiratórias, são as doenças do tipo bronquite, enfisema, câncer de pulmão, que nos preocupa bastante, né? E doenças também da área do coração, né?
3: Quem deseja parar de fumar pode procurar uma unidade básica de saúde e verificar onde o tratamento é oferecido em seu município. Reportagem Márcia Fernandes.
2: Atenção, estudantes que já se inscreveram no Exame Nacional do Ensino Médio e ainda não realizaram o pagamento da taxa de inscrição.
13: Os candidatos não isentos devem pagar o valor de R$ 85,00 até amanhã. Sem ela, a inscrição não é válida.
2: O Enem é a principal porta de entrada para o ensino superior no Brasil.
13: O exame é válido para ingresso em universidades por meio do Sisu, ProUni e Fies e também em faculdades no exterior.
14: Termina nesta quarta-feira, 17 de junho, o prazo para pagamento da taxa de inscrição do exame. O valor é de R$ 85,00 e pode ser pago por boleto, PIX, cartão de crédito ou débito em conta, conforme a instituição financeira. Não precisam pagar a taxa os estudantes que tiveram a isenção aprovada pelo Instituto Nacional de Estudos e Pesquisas Educacionais, Anísio Teixeira, o INEP, como alunos do terceiro ano do ensino médio da rede pública, participantes do programa PED-MEIA e pessoas inscritas no cadastro único que atendam aos critérios do edital. Os candidatos que solicitaram atendimento especializado vão poder consultar o resultado do pedido a partir de 26 de junho na página do participante. Acesse em enem.inep.gov.br/participante. Com redação de Lucília Araújo, Dilson Santa Fé, para a Voz do Brasil.
2: Avanço na inclusão educacional de estudantes com deficiência beneficiários do benefício de prestação continuada.
13: O BPC registrou o maior índice de sua história de crianças e adolescentes entre 0 e 18 anos matriculados, 83% em 2024.
2: Em 2008, apenas 21% dos beneficiários estavam matriculados.
15: Mãe de dois filhos, a Raimunda de Oliveira Souza, conta que trabalhava como doméstica para pagar as contas de casa, até que em 2018 viu sua vida mudar após o filho mais novo, Davi, com então 7 anos, ser diagnosticado com transtorno do espectro autista.
16: Ele quando, na idade de criança, né, de creche, né, que ele foi de creche, eu comecei a perceber alguns detalhezinhos que eu achava diferente, assim, diferenciado das outras crianças, né? Aí, quando chegou no período dele ir para a escola normal, no ensino fundamental, né? Logo no primeiro ano, a professora já me chamou para conversar. Falou assim, ó, o Davi, ele é assim, é dessa forma, então é melhor você procurar um médico, né, fazer uns testes, né, uma consulta. Né?
15: O diagnóstico significou apenas o início de uma batalha solitária para Raimunda, que passou a dedicar todo o seu tempo ao tratamento do filho. Sem muita escolha, ela conta que teve que deixar o emprego remunerado e recorreu ao benefício de prestação continuada. Desde 2022, o BPC, no valor de um salário mínimo por mês, serve para cobrir gastos com medicamentos, alimentação e escola. O estudo, ela garante, é um item indispensável na rotina.
16: Tira notas razoável, mais para boa, né? Porque tem a mãe aqui que fica no pé, né? Ensinando da maneira que eu posso, que eu também não tenho também laço, estudo, mas eu faço o que eu posso, né? E educadora social, que também eu sempre corro atrás, eu cobro na escola, eu sou aquela mãe mesmo que cobra. Se eu tô vendo que tá alguma coisa errada, eu vou lá na escola, converso, eu sei das minhas obrigações, eu sei dos direitos que ele tem. Então eu vou atrás.
15: E não é só a Raimunda que se preocupa com a educação do filho. Em 2024, o benefício de prestação continuada registrou o maior índice da história de crianças e adolescentes beneficiários matriculados. Dos mais de 870 mil beneficiários, 83% estavam na escola. Em 2008, eram apenas 21%. Os dados são do Ministério do Desenvolvimento e Assistência Social, Família e Combate à Fome. Para João Paulo Santos, consultor jurídico do Ministério, o resultado mostra o compromisso do governo em ampliar o acesso à educação e reforçar o acompanhamento permanente da política pública.
17: O BPC na escola é um serviço específico do SUAS, do Sistema Único de Assistência Social, que passa a auxiliar, a tentar colocar todos os beneficiários do BPC em idade escolar, ou seja, pessoas com deficiência, né? Não são idosos, são pessoas com deficiência, jovens e crianças, na escola. Frequência escolar para essas pessoas, que é um processo de inclusão que não é fácil, né? Um processo de inclusão que precisa ser realizado no cotidiano.
15: Mais de 6 milhões e 500 mil pessoas recebem hoje o benefício de prestação continuada. Desse total, aproximadamente 58% são pessoas com deficiência. E 42% são idosos. São beneficiários aqueles em famílias com renda igual ou menor que um quarto do salário mínimo por pessoa, ou R$ 379,50 por mês. Reportagem Gabriela Noronha.
13: Junho é o mês das festas juninas e as autoridades acendem um alerta para uma prática que, além de perigosa, é ilegal.
2: Soltar balão é crime ambiental no Brasil, com pena de até 3 anos de prisão, além de multas.
13: A prática é um perigo real, provoca incêndios em florestas e casas e causa apagões nas redes elétricas e pode prejudicar também o voo de aviões.
18: Nesta época do ano, a soltura ilegal de balões triplica, segundo a Força Aérea Brasileira. Entre 2019 e 2024, foram quase 4.500 ocorrências em todo o país. E para identificar os culpados, o tenente Tauan faz um apelo para a população.
19: A gente acredita que por meio da conscientização da população e a partir da não soltura e nenhum incentivo e a divulgação dessa prática na internet, o compartilhamento dessas atividades também por WhatsApp. A gente imagina que com a contribuição da população, a gente reduzirá o risco dessa recorrência e preservará, portanto, a segurança de todos.
18: Esta prática é crime, previsto na Lei 9.605 de 1998, com pena de 1 a 3 anos de detenção e multa, além de crime ambiental, pelo potencial de causar incêndios e destruição. Ana Gabriela Salles, para a Voz do Brasil.
2: A Caixa Econômica Federal começa amanhã a fazer os pagamentos do Bolsa Família deste mês.
13: Essa semana serão pagos os beneficiários com o NIS final 1, 2 e 3, na quarta, quinta e sexta-feira.
2: Ao longo da semana que vem, serão feitos os pagamentos para os beneficiários com os números finais de 4 a 8.
13: E nos dias 29 e 30 de junho, os pagamentos para quem tem NIS final 9 e 0.
2: Para beneficiários de municípios que tiveram situação de emergência ou calamidade declarada, o pagamento será feito integralmente amanhã, independente do número do NIS.
13: Ao todo, cerca de 19 milhões e 300 mil famílias recebem o Bolsa Família.
2: O O comércio varejista do país continua em ritmo de crescimento no mês de abril na comparação anual.
3: Segundo dados do IBGE, as vendas registraram alta de 1% em relação ao mesmo período do ano passado.
2: E o resultado positivo se estende para o acumulado do ano, que soma avanço de 2%.
20: O comércio varejista brasileiro mantém trajetória positiva em 2026, com crescimento de 2% no acumulado do ano e alta de 1,5% nos últimos 12 meses. Os dados do Instituto Brasileiro de Geografia e Estatística, o IBGE, mostram que, apesar de uma redução de 1%,

0: alimentos, bebidas e fumo, com crescimento de 0,9%. O comércio varejista ampliado, que inclui veículos, materiais de construção e atacado especializado de alimentos, também apresentou resultado positivo na comparação anual, com alta de 1,4% em abril. No acumulado de 2026, o segmento registra crescimento de 1,8%. O desempenho positivo alcançou diversas regiões do país. Na comparação com abril de 2025, 20 das 27 unidades da federação registraram aumento nas vendas do varejo, com destaque para Pernambuco, Tocantins e Distrito Federal. Os números indicam avanço em áreas importantes da economia, com setores de consumo essencial e de bens duráveis contribuindo para a manutenção do crescimento do comércio brasileiro. Claudimário Carvalho, para a Voz do Brasil.
1: Essas foram as notícias do governo do Brasil.
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2: Fique agora com as notícias do Poder Judiciário e do Congresso Nacional. Boa noite.
1: Boa noite para você e até amanhã.
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5: Primeira turma do STF condena Eduardo Bolsonaro por tentativa de interferência em julgamento sobre golpe de Estado. STJ decide que espólio e herdeiros de aposentado com doença grave podem pedir restituição do imposto de renda pago indevidamente. Justiça do Trabalho e órgãos parceiros organizam atendimento a comunidades indígenas no Amapá. Boa noite, eu sou Walter Lima. Por unanimidade, a primeira turma do STF condenou Eduardo Bolsonaro pelo crime de coação no curso do processo. A acusação sustentou que ele teria atuado junto a autoridades norte-americanas para pressionar ministros do STF e influenciar o julgamento de ações envolvendo o pai dele, o ex-presidente Jair Bolsonaro. O relator do caso, ministro Alexandre de Moraes, entendeu que houve tentativa de constranger a atuação da corte por meio de sanções e pressões internacionais. Eduardo Bolsonaro foi condenado a 40 anos e dois, ou seja, foi condenado a 4 anos e 2 meses de prisão no semiaberto, mais 50 dias multa. Se aposentado com doença grave não foi isento de imposto de renda e pagou mais do que deveria após a morte dele, tanto o espólio como os herdeiros podem pedir na justiça a devolução do valor pago indevidamente. Esse entendimento é do STJ. Fátima Uchoa.
6: O espólio de uma aposentada com câncer de mama buscou o reconhecimento da isenção de imposto de renda prevista em lei e a restituição dos valores descontados indevidamente da aposentadoria dela. A Justiça do Rio Grande do Sul extinguiu o processo sem resolução do mérito. Já o relator na segunda turma do STJ, ministro Teodoro Silva Santos, considerou que, embora a isenção por doença grave tenha natureza pessoal, a restituição possui caráter patrimonial e pode ser transmitida aos herdeiros. Assim, um colegiado determinou que os autos retornassem ao Tribunal Estadual para prosseguimento do julgamento da apelação sobre o pedido de restituição.
5: Justiça do Trabalho e órgãos parceiros organizam últimos detalhes para começar o atendimento a comunidades indígenas no Amapá. Rafael Silva.
7: Começam amanhã os serviços levados pela quarta itinerância à cidadania aqui com você, a aldeia Manga, no município de Oiapoque, extremo norte do estado. Desde domingo, equipes da Justiça do Trabalho e de órgãos parceiros se organizam na região. Hoje estão sendo montadas as estruturas e revisados os últimos detalhes para atendimentos sobre questões trabalhistas e previdenciárias, serviços de saúde, regularização de documentos e muito mais. E tudo isso de graça para os moradores da região.
5: O TSE recebeu representantes da Confederação Nacional do Comércio de Bens, Serviços e Turismo para inspecionar os códigos-fonte da urna eletrônica e dos sistemas eleitorais. É a terceira instituição fiscalizadora a visitar o TSE. Fábio Ruas.
8: O representante da Confederação Nacional do Comércio foi recebido pela equipe da Secretaria de Tecnologia da Informação do TSE.

0: Os técnicos do tribunal tiraram dúvidas e abriram o código-fonte para a vistoria. Yuri Cavalcante, especialista em tecnologia da informação da CNC, elogiou a iniciativa do TSE de realizar o ciclo de transparência das eleições 2026. Já fizeram a vistoria o Partido União Brasil e o Senado Federal.
1: Ministérios Públicos Federal e de São Paulo pedem a anulação de nova licença do pré-sal por risco de agravamento da crise climática. Estima-se que a extração e o uso dos combustíveis fósseis resultem no lançamento de mais de 3 bilhões e 800 milhões de toneladas de gás carbônico na atmosfera. Vanessa Pereira.
2: A nova licença corresponde à etapa 4 do pré-sal, a nova fase de exploração de óleo e gás natural na Bacia de Santos, em São Paulo, prevista para começar entre 2026 e 2032. O objetivo da ação é que a licença seja definitivamente anulada e que o IBAMA seja proibido de conceder novos avais até que a Petrobras cumpra os diversos requisitos que estão em aberto, como a complementação dos estudos ambientais e a comprovação da compatibilidade da etapa 4 com compromissos assumidos pelo Brasil e pela empresa na redução de emissão de gases do efeito estufa.
1: 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Boa noite.
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5: Eu sou Paula Groba.
6: E eu sou Humberto Pinheiro.
5: E estes são os destaques de hoje do Jornal do Senado, que começa agora.
6: Senado aprova projeto que reconhece pós-graduação como formação continuada de professores.
5: Avança a proposta que acaba com soltura automática de presos por atraso na revisão de prisões preventivas.
6: Aprovada a criação da Universidade Federal do Esporte.
5: Boa noite.
6: Boa noite.
5: Cursos de especialização, mestrado e doutorado poderão passar a contar oficialmente como formação continuada dos professores da educação básica pública.
6: O plenário aprovou um projeto que atualiza a Lei de Diretrizes e Bases da Educação para reconhecer essas qualificações como parte do aperfeiçoamento profissional dos educadores. Repórter Douglas Castilho.
7: Estão amparados pela proposta as especializações e também as pós-graduações, como mestrado e de doutorado, inclusive com a garantia de licença remunerada já prevista na Lei de Diretrizes e Bases da Educação, sem a criação de novos gastos para o Estado. A relatora da proposta, a senadora professora Dorinha Seabra, do União do Tocantins, ressaltou a importância da proposta.
8: Trata-se de reconhecer que o professor não é apenas receptor de conhecimento produzido pela academia, mas ele também é agente capaz de produzir saberes a partir da sua experiência profissional.
7: A pesquisadora Flávia Monteiro, professora da Faculdade de Educação da Universidade Federal Fluminense, reforçou o papel e a necessidade da formação continuada na área da educação.
9: Isso representa um avanço e fortalece também a compreensão de que a formação de professores, ela deve ocorrer ao longo de toda a carreira.
7: O Plano Nacional de Educação, que é o principal instrumento de planejamento estratégico da educação no Brasil, estabeleceu a meta de que até 2034, 70% dos professores da rede pública tenham alcançado o nível de pós-graduação. A proposta vai à sanção presidencial.
5: O presidente do Senado Federal, Davi Alcolumbre, negou ter recebido 30 milhões de dólares do dono do Banco Master, Daniel Vorcaro, por meio de uma conta no exterior, ao repudiar a informação publicada em reportagem na última semana pela revista Veja. O parlamentar disse que as acusações são falsas e declarou que a situação representa não apenas um ataque pessoal, mas atinge também a imagem institucional do Poder Legislativo.
6: Davi Alcolumbre ainda defendeu a apuração da origem das informações divulgadas e afirmou que a adotará todas as medidas legais e judiciais para esclarecer o caso. O senador enfatizou que não aceitará tentativas de intimidação ou constrangimento e criticou a divulgação de acusações sem provas.
10: Não podemos permitir que isso se torne uma prática normal no nosso país. Não podemos admitir que autoridades públicas, instituições ou qualquer cidadão sejam desmoralizados com base em fatos inventados e acusações absolutamente sem nenhuma prova.
5: Um atraso da justiça deve ser suficiente para colocar um preso em liberdade? Essa é a discussão por trás de um projeto aprovado pela Comissão de Segurança Pública do Senado.
6: A proposta acaba com a possibilidade de soltura automática quando houver demora na revisão periódica da prisão preventiva. O texto, que segue o entendimento dos tribunais superiores, ainda será analisado pela Comissão de Constituição e Justiça. Repórter Bruno Lourenço.
11: A Comissão de Segurança Pública analisou três projetos de lei que tratavam de regra que considerava ilegal a prisão preventiva caso o juiz não revisasse a necessidade da medida a cada 90 dias. A redação aprovada determina que o atraso na revisão não gera liberdade automática. Antes de qualquer decisão, o Ministério Público deverá ser obrigatoriamente ouvido e o ônus de pedir a reavaliação passará a ser da parte interessada, como explicou o relator, senador Fabiano Contarato, do PT do Espírito Santo.
12: Concordamos que uma vez decorrido o prazo para a reavaliação da prisão, se mostra adequada e necessária a prévia oitiva do Ministério Público sobre a manutenção da medida ou a soltura do preso, uma vez que essa previsão prestigia o princípio acusatório que orienta o processo penal.
11: O senador Sérgio Moro, do PL do Paraná, lembrou que a soltura automática não constava no texto original do pacote anticrime enviado por ele quando era ministro da Justiça, tendo sido incluída durante a votação na Câmara dos Deputados.
13: Aí isso foi enxertado pro lobby pro crime, infelizmente, de alguns parlamentares lá na Câmara dos Deputados. E foi aprovada essa aberração que sugere que a prisão cai automaticamente, que é o sonho dos vorcaros da vida, inclusive.
11: O projeto aprovado também amplia para 180 dias o prazo de revisão nos casos em que o preso já tenha sido condenado em primeira instância. O relator justificou que a medida é razoável diante da estrutura enxuta e da falta de capilaridade dos tribunais de segunda instância.
5: E o senador Sérgio Moro, do PL do Paraná, defendeu o endurecimento das leis de combate ao crime organizado ao afirmar que propostas nessa área têm enfrentado resistência do governo federal. Segundo ele, medidas como o fim das saídas temporárias de presos e o projeto antifacção avançaram graças à atuação da oposição no Congresso.
6: Moro também comentou a decisão dos Estados Unidos de classificar o PCC e o Comando Vermelho como organizações terroristas. Na avaliação do senador, a medida pode dificultar a lavagem de dinheiro e o financiamento internacional das facções.
13: É claro que essa designação feita pelos Estados Unidos não resolve todos os problemas. É claro que a tarefa de combater essas organizações é do Brasil, mas é evidente que essa ação do governo norte-americano facilita o nosso trabalho a nível internacional.
5: Já o senador Camilo Santana, do PT do Ceará, defendeu a aprovação da PEC da Segurança Pública pelo Senado. A proposta prevê maior integração entre União, estados, municípios e Distrito Federal no combate à criminalidade, com o compartilhamento de informações, uso de tecnologia e ações conjuntas contra o crime organizado.
6: Segundo o parlamentar, a medida fortalece o Sistema Único de Segurança Pública e a cooperação entre as forças policiais. O texto já foi aprovado pela Câmara dos Deputados e aguarda análise do Senado.
14: Porque o crime, ele ultrapassou as fronteiras dos estados, portanto, precisa ter uma coordenação nacional integrada nas informações, na inteligência, na cooperação, e essa PEC da segurança vai permitir que a gente possa dar o avanço necessário que o Brasil precisa em relação a esse tema que aflige a população, que aterroriza a população brasileira.
5: O esporte pode ganhar uma universidade dedicada à formação de profissionais e ao desenvolvimento de políticas públicas para o setor.
6: Os senadores aprovaram uma proposta que cria a Universidade Federal do Esporte. A nova instituição terá como missão produzir conhecimento, qualificar gestores e profissionais e contribuir para o fortalecimento das ações esportivas no país. Os detalhes com Pedro Pincer.
15: Com futura sede em Brasília, a Universidade Federal do Esporte terá entre as finalidades a formação de recursos humanos de excelência, com competências e habilidades para a gestão de políticas públicas de esporte e o incentivo à produção de conhecimento científico e tecnológico aplicado à gestão do esporte e ao treinamento de alto rendimento. Ex-ministro da Educação, o senador Camilo Santana, do PT do Ceará, ressaltou a importância da criação da instituição.
16: O Brasil é uma potência esportiva. Somos um país de talentos extraordinários, mas ainda convivemos com a carência de profissionais qualificados na ciência do esporte, na gestão esportiva, no treinamento de atletas, no paradesporto e nas políticas públicas voltadas à inclusão pelo esporte. A Universidade Federal do Esporte nasce com o potencial de ajudar a preencher esse vazio histórico.
15: Os recursos financeiros para a implantação e manutenção da universidade virão do Orçamento Geral da União, com a possibilidade de auxílios e subvenções por entidades públicas e particulares. O texto segue agora para a sanção presidencial.
5: E o Senado homenageou três pessoas e instituições dedicadas ao cuidado dos mais vulneráveis. Na segunda edição da Comenda Santa Dulce dos Pobres, foram reconhecidos o Instituto da Primeira Infância e Pred de Fortaleza, que atende mais de 4.000 crianças, a religiosa Maria Nilda Cavalcante Rangel e Jorge Eduardo Deister, coordenador da Vila do Pequenino Jesus, em Brasília.
6: Autor da proposta que criou a premiação, o senador Eduardo Girão, do Novo do Ceará, afirmou que a comenda dá visibilidade a exemplos concretos de solidariedade e serviço ao próximo. A comenda Santa Dulce dos Pobres foi criada em 2020 e é concedida anualmente a pessoas e instituições que prestam serviços relevantes na área social da saúde. Edição de Paula Groba e trabalhos técnicos de Eliseu Caires. O Jornal do Senado fica por aqui. Acompanhe agora as notícias da Câmara dos Deputados. Boa noite.
5: Boa noite e até amanhã.
3: Jornal Câmara dos Deputados. Plenário pode aumentar proteção de mulheres contra violência política.
17: Câmara aprova punição para má-fé em processos de violência doméstica.
3: Parlamentares analisam políticas públicas de apoio para a população idosa.
18: Boa noite. Maria do Rosário, do PT do Rio Grande do Sul, elogia o lançamento da Rede Nacional de Proteção e Defesa dos Direitos Humanos da Pessoa Idosa. Segundo a deputada, a medida busca ampliar a dignidade e combater a violência exercida contra a parcela da população que mais cresce no país.
19: Maria do Rosário reforça ainda a necessidade de o parlamento aprovar medidas focadas no fortalecimento da Política Nacional de Cuidados, na criação de um auxílio financeiro para cuidadores de idosos do BPC e na aprovação da Convenção Internacional sobre o envelhecimento humano.
18: Ranieri Paulino, do Republicanos da Paraíba, chama atenção para o crescimento dos casos de violência contra idosos e defende o fortalecimento das políticas de proteção e cuidado. Ele pede garantia de dignidade e segurança às pessoas em situação de maior vulnerabilidade.
19: Ranieri Paulino ainda destaca a necessidade de ampliar o acesso aos serviços destinados às pessoas com deficiência no interior da Paraíba. Para ele, a descentralização desses atendimentos é fundamental para promover inclusão e assegurar direitos da população que vive fora dos grandes centros.
18: José Ayrton Félix Cirilo, do PT do Ceará, defende mais investimentos em políticas de cuidado e proteção para crianças e adolescentes. O deputado afirma que a falta de atenção, presença e apoio familiar pode comprometer o desenvolvimento integral desde a infância.
19: José Ayrton Félix Cirilo aponta que o orçamento federal ampliou a participação dos recursos destinados a crianças e adolescentes nos últimos anos, mas ainda precisa avançar em áreas como educação, saúde, assistência social, segurança alimentar e proteção de direitos.
3: Votação.
18: Punição para quem agir de má fé durante processos de violência doméstica ou familiar contra a mulher é aprovada na Câmara. Confira os detalhes na reportagem de Sofia Peçanha.
20: A Câmara dos Deputados aprovou o projeto que autoriza os juizados de violência doméstica e familiar contra a mulher a aplicar punições para quem agir de má fé. A proposta, de autoria da deputada Flávia Moraes, foi aprovada pelas Comissões de Defesa dos Direitos da Mulher e de Constituição e Justiça. A medida altera a Lei Maria da Penha, com o objetivo de aplicar sanções para quem agir com deslealdade no curso do processo. invenção ou distorção de fatos propositalmente e tentativa de prejudicar outra pessoa injustamente são algumas condutas ilegais. A deputada Laura Carneiro, do PSD do Rio de Janeiro, relatora na Comissão de Constituição e Justiça, explicou.
0: A má-fé não ocorre pela simples inexistência de condenação ou falta de prova, mas é caracterizada quando a parte ofensora ou ofendida deliberadamente tenta desrespeitar a justiça utilizando-se de instrumentos ilegais.
20: Pelo texto aprovado, se o juiz entender que alguém agiu de má-fé, essa pessoa pode ser punida com multa de até 10 salários mínimos. Durante a votação na Comissão da Mulher, a relatora da proposta, a deputada Silvia Cristina, do PP de Rondônia, concordou que a medida contribui para o bom andamento dos processos e da proteção às mulheres.
21: Consideramos, pois, que tais aperfeiçoamentos ajudarão a evitar excessos e abusos das partes, conferindo maior credibilidade à Lei Maria da Penha e maior prestígio à verdade real, ampliando a proteção de todas nós mulheres brasileiras.
20: Os danos processuais já estão previstos no Código de Processo Civil e ocorrem quando uma das partes, autor ou réu, não age de forma correta. Para essas condutas, o Código prevê penas como multa e indenização à parte contrária pelos prejuízos que sofreu. Agora, o projeto que aplica punições para quem agir de má-fé em casos de violência doméstica e familiar contra a mulher segue para análise do Senado. Da Rádio Câmara de Brasília, Sofia Peçanha.
22: Agricultura. Heitor Xu, do PSD do Rio Grande do Sul, comemora a formatura da primeira turma do projeto Conexão Mulher em Santa Cruz do Sul. A iniciativa reuniu 48 agricultores familiares em atividades voltadas à formação de lideranças femininas e ao fortalecimento da atuação das mulheres no meio rural.
23: Segundo Heitor Xu, o projeto ofereceu capacitação em áreas como cooperativismo, educação financeira e políticas públicas. Para ele, a qualificação e o incentivo à participação feminina contribuem para o desenvolvimento das propriedades rurais, das famílias e das comunidades.
22: Anderson Pinto, do União do Pará, critica operações de fiscalização ambiental realizadas por órgãos federais no estado. De acordo com o parlamentar, pendências fundiárias e burocracia atrapalham os produtores rurais, que, segundo ele, sofrem com a insegurança jurídica.
23: Anderson Pinto defende a ampliação das ações de regularização fundiária e ambiental na Amazônia. Ele argumenta que a definição das propriedades pode reduzir conflitos, garantir segurança jurídica e contribuir para a preservação ambiental e o desenvolvimento da região.
24: Desenvolvimento regional.
22: Ricardo Maia, do MDB, destaca a assinatura de mais de 2 bilhões de reais em convênios entre o governo da Bahia e os municípios para execução de obras. Segundo ele, os recursos serão destinados a áreas como pavimentação, saúde, educação e recuperação de estradas.
23: Ricardo Maia afirma que a transferência de recursos e a realização de convênios fortalecem o municipalismo e ampliam a capacidade de investimento das prefeituras. Ele sustenta que a execução de obras contribui para levar desenvolvimento à população do interior baiano.
22: Pompeu de Matos, do PDT, defende o avanço de investimentos da indústria da celulose no Rio Grande do Sul, com previsão de 27 bilhões de reais. Ele afirma que o empreendimento pode gerar 12 mil empregos, fortalecendo a economia de Barra do Ribeiro, Guaíba, Tapes, Camaquã e Charqueadas.
23: Pompeu de Matos cobra equilíbrio no licenciamento ambiental para que exigências técnicas não impeçam a realização da obra. Ele acredita que o desenvolvimento econômico e proteção ambiental podem caminhar juntos, desde que os órgãos responsáveis adotem critérios razoáveis.
22: Eduardo Veloso, do Solidariedade, lamenta que, em vez de comemorar os 64 anos de emancipação do Acre, seu discurso seja para denunciar o isolamento e o descaso do governo federal com o estado. Ele cita as estradas intransitáveis e a pobreza da população, que segue sem apoio para crescer.
23: Segundo Eduardo Veloso, o estado já respondeu por 30% do PIB nacional durante o ciclo da borracha e hoje sofre com as restrições ambientais. Ele defende a abertura de uma rota ligando o Acre ao Peru para encurtar o caminho das exportações brasileiras rumo ao mercado asiático.
22: Homero Rodrigues, do Podemos, homenageia os 100 anos de nascimento de José Carlos da Silva Júnior, apontado como referência empresarial e pública na Paraíba. Ele afirma que o legado do empresário inspira novas gerações pelo compromisso com o desenvolvimento do estado.
24: Habitação.
23: Charles Fernandes, do PSD da Bahia, comemora a destinação de moradias do programa Minha Casa Minha Vida para Guanambi e cidades vizinhas. Entre os municípios atendidos, ele destaca Pindaí, Malhada, Piripá, Feira da Mata, Ibiaçucê, Sebastião Laranjeiras e Condeúba.
22: Charles Fernandes ressalta que levou ao governo federal a demanda por unidades habitacionais em cidades que ainda não tinham sido contempladas. O deputado assinala que a expansão do programa para cidades do interior contribui para a redução das desigualdades regionais.
3: Economia.
23: Luiz Lima, do Novo do Rio de Janeiro, alega que o Brasil atravessa uma crise econômica marcada pelo aumento do custo de vida, pela alta dos juros e pelo crescimento do endividamento das famílias. Ele afirma que a perda do poder de compra tem afetado diretamente o cotidiano dos brasileiros.
22: Luiz Lima também critica medidas relacionadas às mudanças na jornada de trabalho e argumenta que elas podem ampliar a informalidade. Para ele, o debate econômico deve priorizar ações voltadas à geração de empregos e à recuperação da atividade produtiva.
23: Paulo Guedes, do PT de Minas Gerais, rebate críticas da oposição à política econômica do governo federal. O deputado explica que a taxa básica de juros é definida pelo Banco Central e reforça que o executivo defende a redução dos juros.
22: Paulo Guedes cita indicadores econômicos e sociais para sustentar a avaliação positiva do governo. Segundo ele, o país registra queda do desemprego, retomada de obras públicas, ampliação de programas sociais e aumento dos investimentos em educação e infraestrutura.
3: Meio ambiente.
23: Os deputados aprovaram proposta que inclui abrigos de animais entre os locais de cumprimento da pena de serviços comunitários. O repórter José Carlos Oliveira explica como será a medida.
1: A Câmara dos Deputados aprovou o projeto de lei que inclui os abrigos de proteção animal entre os locais onde poderá ser cumprida a pena de prestação de serviços à comunidade. Esse tipo de punição é previsto no Código Penal como alternativa à prisão para condenações inferiores a 4 anos em crimes de menor impacto, como explica a relatora do texto na Comissão de Constituição e Justiça, deputada Júlia Zanatta, do PL de Santa Catarina.
2: O Código Penal, né, que fala de prestação em hospitais, escolas, orfanatos e outros estabelecimentos, então essa lei ela vem para alterar e colocar também os abrigos de animais, que são uma realidade da nossa sociedade, inclusive uma realidade de falta de apoio, de mão de obra, porque não é somente uma questão de defesa da proteção animal, é uma questão também de saúde pública, esse cuidado com os animais, né? Foram abandonados, animais de rua.
1: Júlia Zanatta prevê dupla vantagem na medida.
2: Isso vai contribuir com a defesa animal, mas também com a ressocialização dessas pessoas que cometeram crimes de menor potencial ofensivo.
1: A proposta original é do deputado Célio Studart, do PSD do Ceará. Da Rádio Câmara de Brasília, José Carlos Oliveira.
3: Segurança Pública.
22: Aloysio Mendes, do Republicanos do Maranhão, registra a prisão de 3 suspeitos de envolvimento no homicídio de um empresário em Imperatriz. O deputado elogia a atuação das forças de segurança do Maranhão, com apoio de órgãos federais no avanço das investigações.
23: Aloysio Mendes manifesta solidariedade à família da vítima e afirma que a resposta policial ajuda a enfrentar a sensação de impunidade na cidade. Ele espera que as circunstâncias do crime sejam esclarecidas e que os investigados respondam perante a justiça.
3: Justiça.
22: Marcelo Nilo, do Republicanos, critica a condução da compra de respiradores realizada pelo governo da Bahia durante a pandemia. O deputado cobra ainda esclarecimentos sobre os recursos empregados na aquisição desses equipamentos.
23: Marcelo Nilo levanta questionamentos sobre a evolução patrimonial de agentes públicos e faz críticas à condução política do grupo que administra o estado. Ele defende que as suspeitas sejam apuradas com transparência e responsabilização, caso sejam confirmadas irregularidades.
22: Diante das dificuldades para instaurar a CPMI do Banco Master no Congresso, Carlos Jordi, do PL do Rio de Janeiro, defende a abertura de uma CPI municipal para investigar contratos firmados pelo governo local sem licitações e o envolvimento entre as lideranças políticas e executivos da instituição financeira.
23: Na avaliação do parlamentar, haveria um esquema destinado a encobrir supostos pagamentos de propinas. Carlos Jordi afirma ainda que as fraudes envolvendo empréstimos consignados começaram na Bahia, seguindo para o Rio de Janeiro. Ele defende investigações imediatas e a responsabilização dos envolvidos.
3: Relações Exteriores.
22: Sérgio Turra, do PP do Rio Grande do Sul, manifesta preocupação com a segurança jurídica no país. O deputado observa que a parcialidade do judiciário fere o princípio fundamental do Estado Democrático de Direito.
23: Sérgio Turra cita a decisão da justiça italiana relacionada à extradição da ex-deputada Carla Zambelli para apontar possíveis julgamentos parciais. O parlamentar ressalta que a confiança nas instituições é essencial para a garantia da justiça e da democracia.
22: Política. A Câmara pode votar projeto que aumenta a proteção de mulheres contra a violência política. A ideia é combater a violência quando praticada também contra mulheres que exercem liderança social e política fora de cargos eletivos. Confira na reportagem de Antônio Vital.
4: Está pronto para ser votado no plenário da Câmara projeto que amplia a proteção às mulheres contra a violência política. A proposta inclui na lei que combate a violência política contra a mulher aquelas que exercem liderança social e política fora dos cargos eletivos. De acordo com a proposta, passam a ser abrangidas pela lei mulheres que atuam como defensoras de direitos humanos, líderes comunitárias, dirigentes partidárias, líderes sindicais e integrantes de movimentos sociais. O objetivo é reconhecer que a violência política contra mulheres também ocorre fora do ambiente eleitoral e do exercício de mandatos. O projeto, apresentado pela deputada Daiana Santos, do PCdoB do Rio Grande do Sul, recebeu parecer favorável da relatora, deputada Natália Bonavides, do PT do Rio Grande do Norte, para quem a violência política também atinge mulheres que atuam como lideranças, mesmo sem cargos eletivos. A proposta também altera o Código Eleitoral para considerar crime a prática de assédio, humilhação, perseguição ou ameaça voltadas para impedir ou dificultar campanha eleitoral ou mandato de mulheres. Serão considerados crimes atitudes que configurem menosprezo ou discriminação relacionada à condição da mulher, à cor, raça, etnia, orientação sexual ou identidade de gênero. O projeto ganhou regime de urgência, o que permite que seja votado diretamente no plenário, sem passar pela análise das comissões permanentes da Câmara. Mas foi criticado pelo deputado Kim Kataguiri, do Missão de São Paulo, que considerou as medidas protetivas um privilégio.
7: Você vê que na realidade tem alguns jabutis ali de inclusão para proteção especial e privilégios de realidade lideranças que vão ser colocadas acima de cidadãos comuns. Então, líderes de ONGs de direitos humanos, dirigentes partidários, vão ter um atendimento especial da polícia, né? Muitas vezes garantido escolta policial e atenção do Ministério Público mais do que um cidadão comum.
4: O texto também altera a lei dos partidos políticos para obrigar as legendas a adotarem medidas de prevenção e combate à violência política contra a mulher. Entre essas medidas estão a criação de canais de denúncia e a aplicação de sanções a filiados que praticarem esse tipo de violência. O regime de urgência foi defendido pela deputada Laura Carneiro, do PSD do Rio de Janeiro.
8: O projeto trata apenas de auxiliar nós, mulheres políticas, na nossa luta diária para que não soframos violência política como sofremos. Talvez os homens não consigam perceber a importância disso para as políticas brasileiras.
4: Ainda não há data para votação no plenário da Câmara do projeto que amplia a proteção às mulheres contra a violência política. Rádio Câmara de Brasília, Antônio Vital.
23: General Girão, do PL do Rio Grande do Norte, defende o endurecimento da legislação para crimes com motivação política. Para ele, é necessário fortalecer as ações de combate ao crime organizado e garantir mais segurança à população e aos agentes públicos.
22: O deputado manifesta preocupação com o avanço da violência no Rio Grande do Norte e destaca o atentado ocorrido em Mossoró contra um vereador e pré-candidato a deputado federal. General Girão também lamenta a morte de um cinegrafista que acompanhava a atividade política.
23: Marcos Polon, do PL de Mato Grosso do Sul, critica a condução do julgamento do ex-deputado Eduardo Bolsonaro, afirmando que o caso representa uma afronta ao devido processo legal. Segundo ele, o processo teria motivações políticas e não observaria princípios fundamentais da justiça.
22: Além disso, Marcos Polon questiona a atuação do STF e alega que integrantes da corte estariam comprometendo a imparcialidade necessária ao julgamento. O deputado defende que é preciso assegurar segurança jurídica e respeito às regras previstas na Constituição.
3: Cultura.
23: Benedita da Silva, do PT do Rio de Janeiro, exalta a participação das mulheres na construção da cultura brasileira. A deputada cita relatório do ECAD, que aponta crescimento no número de mulheres cadastradas e no valor distribuído em direitos autorais.
22: Benedita da Silva observa, no entanto, que a desigualdade de gênero ainda persiste no setor musical. A parlamentar defende políticas públicas voltadas à ampliação da participação feminina e à garantia de mais transparência e justiça na distribuição dos direitos autorais.
3: Educação.
9: Inácio Arruda, do PCdoB do Ceará, apresentou o projeto que autoriza o uso de veículos do transporte escolar por estudantes da educação profissional, tecnológica e superior. Ele afirma que a proposta busca reduzir a evasão de alunos que têm que percorrer longas distâncias diariamente.
22: Inácio Arruda sustenta que o custo diário do transporte prejudica a permanência de estudantes em cursos superiores nos estados do Nordeste. Ele pede apoio dos parlamentares para acelerar a tramitação e informa que a matéria já foi discutida com entidades estudantis.
10: Trabalho.
9: Luiz Carlos Raul, do Podemos do Paraná, defende que a redução da jornada semanal de trabalho seja acompanhada de regras específicas para micro e pequenas empresas. Ele acredita que o segmento precisa de apoio para se adaptar às mudanças.
22: Luiz Carlos Raul propõe, então, mecanismos de compensação como redução de encargos e acesso facilitado ao crédito para minimizar os impactos financeiros da medida. Para ele, a adoção dessas iniciativas é fundamental para preservar empresas e manter postos de trabalho.
9: Luiz Couto, do PT da Paraíba, defende gratificação de atividades de combate e controle de endemias para servidores da FUNASA, admitidos antes da descentralização das ações do órgão. O parlamentar afirma que a medida reconhece profissionais que atuam em áreas de difícil acesso.
22: Luiz Couto argumenta que o combate a endemias depende também de equipes técnicas, administrativas, laboratoriais, de transporte e de logística. Ele considera que a ampliação da gratificação corrige uma distorção histórica em favor desses servidores.
10: Saúde.
9: Júlio César Ribeiro, do Republicanos do Distrito Federal, destaca a importância de lei que garante às mulheres o direito de ter acompanhante em consultas, exames e procedimentos de saúde. Ele assinala que a norma surgiu de proposta de sua autoria, com o objetivo de ampliar a proteção nos atendimentos.
22: Júlio César Ribeiro avalia que a presença de uma pessoa de confiança torna o acolhimento mais transparente em situações de vulnerabilidade física ou emocional. Ele sustenta que a defesa das mulheres deve resultar em medidas concretas de segurança, respeito e dignidade.
9: Welter, do PT do Paraná, quer que o SUS use mais plantas medicinais produzidas no país para tratar da saúde da população. A ideia é criar cadeias produtivas locais para fortalecer pequenos produtores e diminuir a importação de insumos, que hoje ultrapassa os 98%.
22: Welter reforça que o uso de plantas medicinais faz parte da cultura popular e conta com a validação científica da Anvisa, a exemplo do que ocorre no Paraná, onde em mais de 30 municípios são prescritos fitoterápicos a pacientes do SUS.
9: Termina agora o Jornal Câmara dos Deputados, produzido pela Rádio Câmara, com trabalhos técnicos de Everson Urani e apresentação de José Carlos Andrade e Márcio Aquilissardi. Uma boa noite para você.
22: Ótima noite. A Voz do Brasil está de volta amanhã.
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Às vezes no começo de um relacionamento a gente tenta impressionar aquela pessoa que a gente tá afim, aquela pessoa amada. E a gente acaba inventando umas mentirinhas, contando vantagem. Mas o importante é que quando um sentimento desse tipo aflora, tem que durar pra vida toda. Adeus.

que esse. Tem situação melhor que essa pra você mostrar a si mesmo que você é um vencedor. 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
1: Opa, que maravilha, como é bom estar contigo em mais uma manhã sertaneja aqui no Clube do Caipirão, abrindo o baú da música sertaneja. A Juju foi ajeitar um cafezinho pra nós, já já tem um cafezão cabeceira, o Luquinha tá ali separando mais umas modas, daqui a pouquinho tem humor caipira, ainda hoje tem histórias e canções da música sertaneja e o sucesso por aqui não para.
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1: Vamos ouvir o trio Parada Dura e a clássica moda do telefone mudo.

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0: berrante, parece que estou ouvindo o meu pai dizer assim:
1: fique com Deus, meus filhos,

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2: E o nosso Clube do Caipirão está no ar desde 2008, defendendo a viola, a cultura, as tradições de nossa terra, sempre mantendo firme o melhor do nosso cancioneiro rural e da música tradicional, trazendo desde as raridades, as pioneiras da nossa canção, até mesmo as músicas mais novas, mas sempre dentro do estilão do sertanejo raiz, tradicional e romântico. 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
2: Já já tem mais moda.
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2: É o Clube do Caipirão defendendo a viola caipira, as tradições de nossa terra. Bom dia pra você que tá chegando agora, você que já vem com a gente, seja muito bem-vindo. Tem muita moda boa pra gente ouvir.
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2: Vamos ouvir Donizete, o Donizete Camargo, Donizete da Galopeira, com o sucesso Galopeira. Vamos recordar essa das antigas, hein?

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2: E vamos preservar o nosso meio ambiente, dicas e orientações com nosso amigo Wilson Sartori.
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2: Valeu, Wilson Sartori, pelas dicas. É isso aí, vamos cuidar do meio em que vivemos, vamos cuidar do nosso meio ambiente.
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2: Vamos ouvir mais um grande sucesso do nosso cancioneiro rural e da música tradicional aqui no Clube do Caipirão, música do Léo Canhoto, clássica moda gravada com o Zilu e Zalo, O Milagre do Ladrão.

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4: Já estamos de volta com o Clube do Caipirão, maior programa sertanejo raiz do rádio.
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4: Agora no jeito, Léo Canhoto e Robertinho. Triste canção, realidade de muitos, infelizmente, passaporte para o asilo.

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2: Agora para o que você está fazendo, chegue mais próximo do rádio, aumenta o volume, vamos ouvir Os Bastião no humor caipira do Clube do Caipirão.
3: Ô, Bastião, já tomou café, meu filho?
4: Tomei café, agora já vou lá pra cerca, já acaba. Que trem?
3: Aqui, deixa eu contar o som trem. É. Sabe o Tuca, que corta cabelo?
4: Sei,
3: já boa. Se esmaga de andar a cavalo, né?
4: É, disse que tá cowboy mesmo.
3: É, comprou um burrinho, coitado. É. Aí disse que o burrinho tava com uma ferida na bunda. Aí eu tenho um remédio bom lá em casa, né? Eu falei assim, ô, Tuca, ó, você pega esse pozinho aqui, levanta o rabo do burrinho e sopra. Que aí rapidinho melhora. Aí deu pozinho pra ele, Bastião. É. Beleza. No outro dia, Baixão, o que acontece? Viu tu com os olhos tu vermelho, Baixão. Eu falei, que é isso aí, rapaz? Ó, remédio que você me deu, ué?
4: Eu falei,
3: não é pra você jogar nos seus olhos? Não. É que eu coloquei na mão, levantei o rabo, só que antes de eu soprar, o burro soprou primeiro.
4: Ah, meu Deus, é muito passado.
3: Com os olhos dele,
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2: Aí, Os Bastião, aqui no Humor Caipira do nosso Clube do Caipirão. Siga no Insta, @osbastiãosg. Amanhã tem mais causa pra você.
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2: E agora vamos ouvir com Dorival Neves e Alex Violeiro, Cobrança da Natureza, composição do João Mulato.

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1: Agora noite fria com Tibagi e Miltinho, os trovadores do Brasil, composição do nosso saudoso amigo Orlando Gomes.

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4: 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Bom dia!
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4: Ainda tem sucesso pra gente curtir bastante, hein? Vamos ouvir a Cadeira Amiga com o cantor das andorinhas, o saudoso Barrerito.

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1: Agora no jeito, Ana Castela e Zezé de Camargo e Luciano, no projeto Herança Boiadeira no Rodeio. Vamos ouvir sucessão pra você aqui no Clube do Caipirão.

0: Mais uma edição do nosso Clube do Caipirão, agradecendo você pelo carinho da sua companhia, da sua audiência. Fique com Deus, com ele também fluindo. Até mais.
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inabalável certeza. Eram 9 horas da manhã quando o crucificaram. Com ele 2 ladrões, um à sua direita e outro à sua esquerda, cumprindo a escritura que diz: ele foi contado entre os transgressores. Os chefes dos sacerdotes e os mestres da lei zombavam dele, dizendo: salvou os outros, mas não é capaz de salvar a si mesmo. Ele morreu em torno das 3 da tarde. Foi uma agonia de 6 horas, abreviada pelo martírio dos açoites a que fora submetido, que lhe provocaram grande perda de sangue. Nem mesmo água lhe fora dada, após a ceia do cair da tarde, início da noite de quinta-feira. Estava de tal maneira exaurido que os soldados, temerosos de que ele não chegasse vivo ao Calvário, exigiram que o homem de Cirene levasse a cruz. Frequentemente, nos detemos demoradamente no Calvário, no peso do madeiro e no martírio físico de Jesus. Continuamos a mostrá-lo preso a uma cruz. É justo que honremos o sacrifício, mas importante que a contemplemos como um hífen de luz que verticalmente une os céus à terra. E o que mais devemos evidenciar como seguidores de Jesus é a sua ressurreição gloriosa. O mundo acreditou que estava silenciando a verdade. O que as autoridades da época não compreendiam, e o que muitas vezes nós ainda custamos a entender, é que o Espírito não pode ser pregado em uma viga de madeira. O que morreu na cruz foi o invólucro, a vestimenta de carne, que permitiu ao Mestre caminhar entre nós. Porém, a essência, aquela chama que ele chamava de Eu Sou, permaneceu intacta. O silêncio do sepulcro não foi uma derrota, mas o intervalo necessário para que a maior lição de toda a história humana fosse gestada. A prova definitiva de que a vida é um fluxo contínuo, que não se interrompe com o cessar dos batimentos cardíacos. A manhã da ressurreição confere o atestado irrevogável da vitória de Jesus sobre a morte. Ao ressurgir, ele lhe altera a natureza, transformando-a de um abismo em uma ponte. O Cristo ressurreto é a prova viva de que a biologia não tem a última palavra sobre a nossa existência. Ele surge com um corpo transformado, glorioso, que retém as marcas da sua passagem pela terra, mas que não é escravo das leis da matéria. E tudo é tão grandioso na ressurreição que os relatos são de que ele apareceu aos peregrinos que se dirigiam a Emaús, andou com eles, entrou na pousada e repartiu o pão, momento em que eles o identificaram. Esteve no cenáculo por 2 vezes. Apareceu na praia, às margens do Tiberíades, visto por 7 dos seus apóstolos. A ressurreição de Jesus é o argumento final contra o desespero. Ela nos diz que somos seres espirituais simplesmente vivendo uma experiência humana. Jesus venceu a morte para que pudéssemos compreender que a nossa verdadeira pátria não é feita de pó, mas de luz. A glória daquele domingo é o sol que nunca se põe na alma de quem crê. A morte morreu naquela manhã. O que resta é a certeza de que a vida é imortal, pujante e soberana. Jesus testificou com o próprio ser que, assim como ele venceu o mundo e a morte, nós também estamos destinados à glória da vida sem fim.

E assim chegamos ao final de mais um Momento Espírita. Hoje, quarta-feira, 17 de junho de 2026. 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

0: Brasil, já estou por cá, é o Fernando Riquetti com toda a sua comitiva para mais um Brasil Caminhoneiro, meia hora só de moda boa, recados dos nossos irmãos da rodagem, vamos em frente que é carga de horário, hein? Simbora nós que o programa tá só começando, vamos juntos! Brasil, os cegonheiros têm papel fundamental na cadeia automotiva, ligando montadoras e concessionárias. E quando uma fábrica produz um carro novo, geralmente é o cegonheiro que faz a entrega até o destino. E a nossa equipe de reportagem ancorou na região metropolitana de Belo Horizonte. E por lá, existem muitos cegonheiros por conta da fábrica da Fiat, que agora faz parte do grupo Stellantis, né? Que reúne, além da marca Fiat, também a Jeep, a Peugeot, a Citroën e a Ram, né? A famosa Bodona. Quem conversou comigo foi o Emerson. O Emerson é cegonheiro há 8 anos e ele explica as dificuldades que encontra no trecho.
1: Eu acho é árvore pra estrada fora, parar imposto correto, é por aí. Você tem uma qualificação de uma viagem, saiu daqui, fazer uma viagem, vamos sair uma viagem sentido a Fortaleza, por exemplo. Tem lugar que você vai encontrar buracos, tem lugar que você vai encontrar estradas deterioradas, tem lugar que você vai encontrar árvore, que até hoje ninguém cuida disso. Tem pontos difíceis na vida de cegonheiro, mas no mais é de 6 a 6 e dormir de noite.
0: E olha, gente, os cegonheiros conseguem fretes mais altos em relação a outros tipos de transporte. Ô Emerson, conta pra gente, rapaz. Qual é o segredo para essa diferença no frete, moço?
1: O segredo é união. De união e de força e persistência. Entre a SADA, o sindicato. E tem nós também que estamos trabalhando. Que o segredo final é o caminhoneiro, é o cegonheiro, é o motorista. O motorista valorizado. Dá pra garantir o sustento da família com educação de boa qualidade.
0: Muitos caminhoneiros pleiteiam uma vaga no caminhão cegonha. O Emerson conta que as abordagens são frequentes.
1: Acontece demais. Acontece e não é pouco, não. Esse imposto é 24 horas. Você vai chegar e eles vão querer saber mesmo se realmente um frete é X ou Y daqui para Salvador.
0: É isso, turma. A união pode conquistar muitos objetivos, viu? E se os parceiros da rodagem conseguissem se organizar, talvez o frete não fosse tão defasado como é atualmente.
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0: Quem já está por aqui é o Francisco Garonci, nosso especialista em segurança viária. O assunto de hoje é o extintor obrigatório nos caminhões. E o Garonci foi até um grupamento do Corpo de Bombeiros em Brasília e conversou com o Coronel Paulo Leal. É contigo, Garonci!
3: Para cada tipo de incêndio, existe um extintor específico. E nada melhor do que vir aqui, ó, aos bombeiros, para encontrar quem possa nos explicar a melhor forma de identificar o fogo e como combater. O que o senhor poderia dizer para a turma que está no trecho nos assistindo a respeito desse cuidado e da atenção em relação ao extintor?
4: O nosso extintor que nós temos no veículo, ele é para um princípio de incêndio, ele não é para um incêndio propriamente instalado, né?
3: Uma coisa que é importante, a gente sempre conversa com a turma, é o seguinte: esse extintor que está no caminhão é para combater um foco de incêndio no veículo. Então, assim, ele encontrou incêndio na rodovia, fogo na estrada, não dá para ele se meter de usar isso daí para querer apagar um incêndio de grande monta, né?
4: Com certeza. Extintor, ele é projetado praticamente para o que a gente vem com caminhão sem carga. A capacidade extintora, que é o termo correto, ele não é dimensionado para a carga do caminhão.
3: Como que ele deve manusear esse extintor aí, depois de acionar digamos, os agentes de incêndio, Corpo de Bombeiros, Polícia Rodoviária Federal, mas às vezes tem um companheiro dentro de um outro caminhão que está pegando fogo e ele tem aquele ímpeto de ir lá ajudar, né? E qual é a forma correta de manusear esse extintor?
4: E primeira coisa que a gente tem que fazer, o transporte do extintor. Então a gente vai retirá-lo de onde ele está, né, pela nossa alça de transporte, e direcioná-lo, mantendo a distância e observando sempre a direção do vento, dando a distância devida, porque quanto mais próximo eu tiver do veículo, mais difícil vai ser a aspersão desse agente extintor, a dispersão dele por sobre a região que se inflama. Então aí eu consigo também uma maior superfície de contato do agente extintor com a área que está sendo incendiada.
3: Tem uma lista de itens que a turma precisa prestar atenção na hora de uma fiscalização na estrada, né? Até para não ser multada. Quais são esses principais aspectos que a turma tem que observar?
4: E aqui a gente vê que o manômetro está na parte verde, então quer dizer que ele está ok. Se ele estiver além da parte verde, também está ok. Ele não pode estar na parte vermelha, ou seja, pressão insuficiente para ele trabalhar.
3: Antes de decidir se vai poder ou não usar o extintor, é preciso conhecer os tipos de incêndio que são classificados por letras. A são os incêndios causados por materiais sólidos, como papel e madeira. B são os causados por líquidos inflamáveis ou sólidos que se tornam líquidos e pegam fogo, como parafina, graxas e gasolina. C são os incêndios que envolvem equipamentos elétricos energizados, aqueles que dão choque. Os extintores foram inventados há mais de 200 anos pelo capitão inglês George Manby, colocando água e carbonato de potássio sob pressão em um cilindro metálico. Os químicos, extintores e forma de armazenamento evoluíram muito, mas o princípio de funcionamento continua o mesmo até os dias de hoje. Ter um extintor no caminhão é obrigatório, mas não saber como usar é como se não tivesse, porque na hora da emergência tem que saber onde ele está localizado, como tirar ele daqui e em quais tipos de fogo ele pode ser usado. É isso aí, turma. A gente acabou de ver que onde tem fumaça, tem fogo. E a turma da estrada tem que ficar muito esperta para poder saber usar o extintor e evitar as situações de emergência. Porque o objetivo de saber usar o seu extintor corretamente é preservar a vida sua e do companheiro que pode estar precisando.
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0: E agora tem música.

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2: Você sabia que o número de mortes de caminhoneiros nas estradas brasileiras é 11 vezes maior que nos Estados Unidos? Pois é, gente. E jornadas longas ao volante são uma das principais causas de acidentes. O Lima é inspetor da Polícia Rodoviária Federal. E ele fala sobre esse assunto grave.
3: Mostrar para a sociedade e apelar para a sociedade que é necessário pensar nesse tema e buscar um comportamento diferenciado para reduzir esses números. O importante é isso, é o comportamento do motorista, educação. A gente tem que se conscientizar que isso é sério, é muito sério. A gente está matando mais do que qualquer guerra. Então, a população brasileira tem que ter essa consciência.
2: E um grande risco de acidentes são as cargas mal acondicionadas. E isso aí é comum quando caminhões e carretas estão com folga na tampa traseira, e isso faz com que o pesado deixe um rastro na estrada. E muitas vezes a carga cai na pista simplesmente porque não foi coberta. E vale lembrar, viu gente, que lona ou tela que vai por cima para proteger a carga é equipamento obrigatório. No ano passado, foram registradas quase 3.000 infrações nas estradas federais por caminhões que derramam carga na pista. E entre as 10 rodovias brasileiras onde isso mais acontece, 3 estão em Minas Gerais. A inspetora Medeiros da Polícia Rodoviária Federal fala desse grande perigo nas estradas.
4: Uma carga mal acondicionada, ela pode provocar sérios riscos aos demais usuários da via. Isso o motorista deve observar tanto o acondicionamento correto da carga com as amarrações devidas. Esses veículos de carga que transitam com a carga com acondicionamento inadequado, elas podem ser enquadradas na infração administrativa, sendo passíveis de multa gravíssima e retenção do veículo até a regularização da carga.
2: E você que trabalha com cargas perigosas, seja gases, explosivos, líquidos inflamáveis, materiais corrosivos, ó, redobre a atenção.
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2: E agora tem música, Diego e Vitor Hugo.

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1: Turma, um dos principais motivos que geram acidentes com veículos pesados envolve o sistema de freios de caminhões. Por isso, gente, ter cuidado com esse sistema é fundamental para quem é caminhoneiro e vive rodando nas estradas. Mesmo que seu cotidiano corrido lhe faça deixar os cuidados preventivos em segundo plano, fique certo, viu? Esta falha, a princípio ali inofensiva, pode acabar prejudicando sua principal ferramenta de trabalho ou até mesmo provocando acidentes que podem colocar em risco a sua vida e de quem divide o tapete preto contigo aí. Olha aí, o Francisco José é estradeiro experiente, viu? 26 anos de estrada. Vamos ouvi-lo.
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2: Caminhão apresentou algum problema no sistema de freio, que você bate seta pra direita e tem que arrumar esse negócio aí, né, Chico?
3: Primeiro posto, você tem que parar. Se tiver valeta, você já sobe, já dá uma verificada. Olha ali nas guarda-pó ali, vê a lona se ela tá, já baixou um pouco. Caso contrário, tem que chegar na empresa e falar, ó, tem que trocar a lona, tem que fazer esse freio, porque não dá mais para viajar. Não pode vacilar com freio.
1: Por isso é importante usar o freio motor. Engate a marcha que você usou para subir, também para descer.
3: Você sempre tem que estar usando um freio motor numa descida meia bruta mesmo, que você, dependendo do peso que você tá com ela, você usar o freio motor e o freio ali você vai dar naquele segurado, porque se você ficar segurando só no freio, vai esquentar, vai gerar um desgaste de lona, vai até pegar fogo. Serra sempre tem que descer com os freios bons.
2: Se você tá começando agora na profissão, parceiro, ó, procure pegar a experiência dessa turma, ó, que já tem, ó, quilômetros de rodagem. E toda vez que a gente fala em segurança, sempre é muito importante você valorizar o conhecimento dessa galera. Afinal de contas, conhecimento não ocupa espaço, não dá excesso de peso no caminhão, né, Francisco?
3: Não ocupa não.
1: E para ajudar o motorista a segurar o pesado com segurança, além do freio motor, surgiram várias tecnologias como o ABS, o ASR, o Top Brake, o Retarder. E usando corretamente todos esses recursos, você aumenta por demais a vida útil de todo o sistema de freios. Outro estradeiro que eu conversei sobre o assunto foi o José Messias. Roda aí, Paulinho.
4: Descida de serra reduzida, entendeu? Pra você descer com o carro seguro, né? Pra você ter sua própria confiança, né? Porque a máquina, ela é uma máquina, ela pode matar você a qualquer momento. Se você confiar nela, ela vai te matar. Não, eu tava desempregado numa época, né? Aí o meu amigo me chamou pra fazer uma viagem com ele. No meio da serra, a lona virou S. O freio dele já tava um pouco ruim, né? Aí o caminhão desceu embalado, ele tentando segurar no freio, mas você sabe que quando embala não segura. E graças a Deus, foi de madrugada, né? Graças a Deus que deu pra consertar tudo, mas até hoje eu tenho medo sobre isso aí. Sempre as empresas que a gente trabalha, né? As empresas, elas têm muito cuidado sobre o sistema de freio, né? Qualquer momento que a gente chega, fala alguma coisa, abre o checklist, manda pra oficina, rapidinho eles solicita o serviço, né?
2: O pessoal da transportadora apresentou qualquer tipo de problema, não precisa ter vergonha, não. É obrigação, tem que reportar pro pessoal da oficina, né, Messias?
4: Tem que reportar, sim. Reportando, rapidamente ele soluciona o problema.
2: E você consegue tocar tranquilo aí a tua viagem, né?
4: Sabe tocar com segurança, né? Primeiramente segurança, né? Entendeu? Não é porque o carro é novo, a carreta é nova, que a gente não deixa de fazer. A gente faz até pelo nosso profissionalismo, né?
1: E só lembrando, hein? Freio motor não traz desgaste nenhum. Você economiza combustível, pneu, desce com segurança e, se precisar do freio de serviço, ele vai estar lá à sua disposição.
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1: E agora tem música. Israel e Rodolfo.
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3: O Diesel na veia hoje é com o Sidney Vieira. Ele é estradeiro da cidade de Itapera, no Rio Grande do Sul. Começou a encarar a rodagem aos 21. Tá direto e reto na câmera fria e roda pra onde sopra o vento. O gosto pelos pesados vem desde a infância.
4: Aí o meu irmão virou motorista e aí eu comecei a viajar com ele e minha paixão é caminhão. Minha paixão. Na minha família não tem ninguém motorista, só eu e meu irmão.
3: O pai do Zoinho é agricultor e apoiou a decisão do filho. Somente lamenta o tempo que ele fica longe, fora de casa. Uma vez, o Zoinho até tentou mostrar pro pai o quanto era gostoso encarar a rodagem. Botou o homem na boleia pra ver se ele pegava gosto. Ouve só o resultado da façanha.
4: Ele foi comigo um dia de Itapera pra Cruz Alta, botei ele no ônibus pra voltar embora, falou que isso aí não é vida pra ele, não.
5: Não.
4: A gente chega em casa, a gente troca muita ideia, entendeu? Conversa muito, então. A gente senta, fica conversando, ele fica pedindo as coisas, eu explico pra ele, entendeu?
3: É, Sidney, você até que tentou, mas pelo jeito o pai não tem diesel na veia. Ao contrário, você, pelo jeito, tem um gosto danado pela profissão. Parabéns! Foi atrás dos seus sonhos e é feliz, apesar de todas as dificuldades que a gente sabe que a turma encara no estradão.
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3: E o Brasil Caminhoneiro de hoje tá terminando. Ah, mas não fica triste não. Prometo voltar amanhã nesse mesmo horário. 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Um grande abraço a todos que viajaram com a gente. Boa tocada pra quem tá no trecho e até lá!

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0: Senhor, neste dia que começa, venho te pedir a paz, a sabedoria e a força. Quero olhar o mundo com os olhos cheios de amor. Quero ver além das aparências teu filho, como tu mesmo vê. E assim, Senhor, ver o bem em cada um deles. Fecha-me os ouvidos a toda calúnia. Guarda minha língua de toda maldade. Que só de bênção se encha minha alma. Que eu seja tão bom e tão alegre, que todos aqueles que se aproximam de mim sintam a tua presença. Reveste-me de tua beleza, Senhor, e no decorrer desse dia, eu me revele a todos. Amém.
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festeja nosso bom dia. Bom dia para você em casa, no trabalho, né? No centro, nos bairros, você na fazenda, no sítio, na chácara. Amigos motoristas, você da estrada, né? Já pegando a BR, pegou já a BR, passando pela BR-63. Bom dia, você na rodovia, nas estradas. Amigos motoristas. Olha aqui o Jossi Ferreira a partir de agora fazendo companhia para você. Mais uma manhã abençoada, mais um dia abençoado. 996071705 para você participar comigo, beleza? Bora começar então assim, ó. Na batida da porteira. Bom dia!

0: minha vida, minha cruz, céu, carreira e paraíso na manhã. Essas foram as primeirinhas de hoje. Olha a hora. Agora 5:20. Meu amigo secretário, ô secretário Urso. Tá indo pra longe, hein, secretário? Bom dia, tá na estrada. Bom dia, Urso.
1: Ô, bom dia, Jossi Ferreira. Manda uma música aí pra nós aí. Nós tá indo pra Cristina Goiânia aí, tá? Eu, Elton e o Fifi. Manda uma música aí pra todo que tá sintonizado na rádio regional aí, tá? A melhor rádio da nossa cidade aí, tá? Abraço pra você aí. Estamos ali na Primavera do Leste aí.
0: Valeu, Urso. Um abraço a você e todos os amigos aí ligados. É, tá na estrada, hein? Beleza. Obrigado pela carona. Dando carona pra regional. Que maravilha. É. Manda um alô aí, bom dia. Alô, Turco. E o Marcelo já fazendo pastel. Rapaz do céu, o povo tá animado, hein? Fazendo pastel. Vai atender aonde, Turco? Lá na Pai, Turco? Festa da Pai, né? Final de semana agora, né? É, grande Turco, um abraço, a Nilza, toda a família aí do meu amigo Turco. Pessoal animado lá fazendo aquele pastel no capricho, hein? Vou mandar lá pro Urso essa aqui, ó, que ele gosta muito do João Mineiro Marciano, né, Urso? Eita, nós, hein? Quarta-feira, 5:22, bom dia, bom dia.

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2: Agora 5:25.
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3: Bora tomar um café. Bora tomar um cafezinho.
4: Bora tomar um café, Jorge Ferreira.
3: É, tá na hora, né? 5h32, já tá passando a hora do cafezinho. Bora seguindo aqui nessa quarta-feira, 17 de junho. Bom dia, Dona Ivone Novaque, Bandeirantes, já cafezinho pronto. Meu amigo Luizão, ô Luizão, também tá ligado. Muito bom dia, obrigado pela audiência lá no bairro Rio Verde.
5: Bom dia, meu amigão Joacir Ferreira.
3: E aí, Luizão?
5: Tô na melhor, tô na maior. Joacir, tudo de bom pra você, que nós tenhamos uma quarta-feira cheia de saúde e paz.
3: Valeu, meu amigo, um abraço, muito bom dia.
5: Tudo de bom pra você.
3: Valeu, Luizão, um abraço. Ademir do Bandeirantes também tá ligado? Pedindo Roubei Uma Casada. É, Lourenço Lurival. Ótima quarta-feira a todos. Só ligado, curtindo. Marcelo, ô Marcelo, tá na 103, Marcelão, bom dia.
6: Bom dia, tio Joa. Bora pra cima, quarta-feira. Dia do sofá.
3: Sofá
6: da
3: sol.
6: Pra nós aí o Mato Grosso e Matias, enquanto o sol brilhar.
3: Dia do sofá da sogra, Marcelo, bom dia, bom dia, bom dia, Osmar. Dona Fátima lá no Primavera 2, grande Osmar, hein? Hoje é dia de trampo, né, Osmar? Bom dia, um abraço. Adelaide, Primavera 2, bom dia, obrigado pela audiência. Noriel, bom dia. Olha o cafezinho do Noriel, aí sim, Noriel. O camarada manda foto do café. Enchendo a xícara. Um bolinho do lado. Que é isso, Noriel? Aí seja o dia. Ai, ai, ai. Manda essa aqui lá pro Turco, hein? Meu amigo Turco gosta dessa moda aqui, ó.

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0: Trio Parada Dura, faz isso não, paixão. 5h44, daqui a pouquinho tem oração da manhã com o padre Reginaldo Mazotti.
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0: 21 graus em Lucas.
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5: Jaci, ô Jaci, aqui é seu dito, deixa eu mandar um bom dia também pros compadres, as compadres, que tá fazendo esse café gostoso, Devai, bom dia pra vocês.
6: Verdade, né, seu dito? Agora faltando 9 minutinhos para as 6. Alô, meu amigo Saristeu, Dona Maria, bom dia no bairro Menino Deus, bom dia minha amiga Edir, o Jorge, em Jardim das Palmeiras. A Edir mandou aqui, ó, bom dia, Jocir, manda um alô aí pro Turco, pra Nilza, Tamara, pra toda a família que trabalha muito, é verdade, né? Toda a família. Turco, de vez em quando, vai dar uma pescadinha, né? Pra dar uma relaxada. Falou, Edir, um abraço. Ô, Gilmar, fala comigo, Gilmar.
7: Muito bom dia, meu amigo Jocir Ferreira. Bom dia, bom dia, bom dia, seu dito. Bom dia a todos ouvindo a Regional. Ótima e abençoada quarta-feira, meu amigo. O Gilmar da Fazenda Dourada, Gruslândia. Vamos que vamos, amigo. Vamos que vamos,
6: Gilmar. Um abraço, um abraço. Bom dia, Valmir Guzzo, Bandeirantes, ligado na Regional, tomando aquele chimarrão. Entrou a música com o João Mineiro e o Marciano. Valeu, valeu, um abraço. 8, faltando para aí 6.

0: A barquinha mais famosa do Brasil, Barquinha de Ouro, né? Essa aqui é uma das preferidas lá do Saristeu. Seis horas. A oração da manhã está chegando. Manda a oração da manhã pro meu amigo Serjão e toda a família, né, Serjão? Bom dia. Bora tomar um café, manda um abraço aí pra minha esposa, pros meus pais que estão ouvindo, valeu. Um abraço aos pais, né, esposa, toda a família do meu amigo Serjão. Meu amigo Robertão lá do SAI, ô Robertão, um abraço, meu amigo, um abraço, bom dia, o Roberto, né, a Andréia, sua esposa, toda a família, uma abençoada quarta-feira, né, pessoal ligado na regional. Dona Maria da Feijoada, tá ligada, Dona Maria, bom dia, já fez o cafezinho, aí sim.
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2: Maria. Bom dia, queridos filhos e filhas. Que a paz do Senhor esteja com você em tudo que você fizer. Seja no ônibus, no metrô, no carro, em casa, vamos rezar e pedir Nossa Senhora, estenda seu manto, dai-nos esta graça. Em nome do Pai, do Filho e do Espírito Santo. Amém. Jesus misericordioso, eu confio e professo na tua misericórdia. E é movido por este desejo que apresento neste momento de oração minhas preces, súplicas, mas principalmente minha ação de graças. Graças recebidas, não por ser merecedor, pois tenho consciência que não sou digno, mas fruto de tua bondade e de tua infinita misericórdia, Jesus. Louvado sejas por todas as bênçãos derramadas. Jesus, o dia começa. E entrego todo esse dia pedindo a vossa misericórdia. Fortalece-me, ajude-me no discernimento, e mesmo nos momentos de dificuldades, que a vossa misericórdia seja maior que os problemas. Quero colocar, Senhor, este dia diante de teus olhos. Quero apresentar minhas queixas, dificuldades, sofrimentos, unindo-me a todas as pessoas que sofrem e que confiam no teu poder misericordioso. Jesus, movido pela misericórdia, acolheste as multidões. Tomado de compaixão, atendestes a todos e a cada um, libertando-os, curando-os. É por isso, Jesus, que coloco o dia de hoje, cada passo, cada decisão, cada agir, movido pela mesma compaixão, Senhor, atenda as minhas preces, escute os meus apelos. Jesus, acolhe de modo particular os doentes, os acamados, os que vão para a cirurgia, os que se recomendaram às orações. Misericórdia, Jesus, para com os desempregados. Misericórdia, Jesus, para os que estão em crise de matrimônio. Misericórdia, Jesus, para os que estão depressivos. Jesus, eu confio na vossa misericórdia. Pai nosso, que estais no céu, santificado seja o vosso nome, venha nosso o vosso reino, seja feita a vossa vontade, assim na terra como no céu. O pão nosso de cada dia nos dai hoje, perdoai-nos nas nossas ofensas, assim como nós perdoamos a quem nos tem ofendido, e não nos deixeis cair em tentação, mas livrai-nos do mal. Amém. Jesus, eu confio na vossa misericórdia. Bom dia a todos.
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0: 21 graus.
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0: Pois é, olha a hora, hein? 6:08. Bom dia, bom dia. Hoje, quarta-feira, 17 de junho, né? Pra você que está aniversariando hoje, parabéns, felicidade, muita saúde, né? Muita paz. Meu amigo Matheus do bairro Alvorada. Bom dia, Joacir, uma abençoada quarta-feira aí pra todos. Toca os quatro cantos da casa aí pra nós, beleza. Manda um abraço pro meu amigo Cícero, a Marlene no bairro Verde, obrigado pela audiência, né?

0: Cerejinha da Serra, Duduca e Dalvan. Bora, bora aqui na sua manhã. É o nosso Acorde Cantando. Sabadão, dia 20, tem Luverdense em campo, hein? A partir das 15 horas, Ceilândia e Luverdense. Direto de Ceilândia. É, Série D, hein? Agora sim. É um jogo lá, outro cai, é o mata-mata, meu amigo. Vamos que vamos. Manda um abraço aqui, meu amigo Ed Carlo. Ed, bom dia, Gisele. Bora trabalhar aí sim, hein, Ed? Encarar a quarta-feira, hein, rapaz? Um abraço. Bom dia também, Eliane. Alô, Eliane, bom dia. Parque das Araras, toda a família ligada. Bom dia, obrigado pela audiência. Bom dia, dona Shirley, Jardim das Palmeiras. Manda a próxima aqui também pra minha amiga Salete, lá na beira do Teles Pires. Alô, Salete, bom dia.
1: Honra demais cantar com o trio Parada Dura, né?
2: Que prazer.

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6: É, agora são 6:28, 6:28. Lembrando você que hoje, amanhã, 17:18, acontece o bazar paroquial da Rosa Mística, né? Começa a partir das 14h, vai até as 18h. Abre às 14h, fecha às 18h, lá no pavilhão da Matriz Rosa Mística, beleza? É o bazar paroquial, hoje e amanhã. Vamos lá, ô Dona Maria e seu Arno, bom dia, lá na Chácara Sonho Meu, obrigado pela audiência, né? Sempre junto, desde as 5h, muito obrigado, viu? Dona Nelcinda, Bairro Verde, obrigado pela audiência, também tá ligada, pedindo beco sem saída, daí Chácara Valardão, bom dia. Ana fazendo água limpa, quem mais aqui? Darcy do Veneza, bom dia Darcy, eu mando aqui as próximas, obrigado pela audiência. 6:28 agora.

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1: Agora são 6:38. As exportações do agronegócio brasileiro dispararam em maio. Foram 16 bilhões de dólares, alta de 8% na comparação com o mesmo mês do ano passado, indicam dados do governo. Com isso, o setor respondeu por pouco mais da metade das vendas externas do país. Destaque para a soja, né? Cujo volume embarcado avançou 5% para quase 15 milhões de toneladas, enquanto o faturamento disparou 14% para mais de 6 bilhões de dólares. O preço do boi gordo segue em alta. No fim de maio, a arroba foi cotada pouco acima dos R$340 no indicador CPE-Esalq. Agora o preço passa de R$350. No geral, o consumo de carne bovina no país não é dos maiores. Porém, as vendas para o exterior sustentam as cotações. Entre janeiro e maio, o Brasil exportou quase 1 milhão e 400 mil toneladas, o maior volume já registrado no período. Na comparação com a mesma época do ano passado, o número cresceu 14%.
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4: Tá no pé do rádio, aí sim, hein? É, agora são 6h49. Um abraço pra dona Iracema, lá em Primaverinha. Alô, amigos aí em Primaverinha. É só lá na Morocó, né? Santa Bárbara, São Cristóvão, Groslândia. Obrigado pela audiência, você distante curtindo através do aplicativo da Regional também, ligado, sempre conectado, né? Muito bom dia. Obrigado pela audiência. Olha, gente, hoje, amanhã, 17h18, tem o bazar paroquial da Rosa Mística, viu? Abre às 14 horas e fecha às 18. Passe lá e confira e aproveite, né? Lá no pavilhão da Matriz Rosa Mística, hoje e amanhã. Vamos lá, 6h49, bora, seu Dito.
5: Você já tá indo embora, Jossi Ferreira. Seu programa passou rápido demais.
6: Obrigado, Senhor, por mais um
4: dia. Mais um dia abençoado pra nós, né? Na sequência tem Regional Notícias, hoje com a apresentação do Sérgio Nery. Um abraço, fique com Deus, eu volto ainda hoje, a partir das 17 horas, no Top Sertanejo. Um abraço. Abençoada quarta-feira. Até lá.

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0: 7:04 em Lucas do Rio Verde, 7:04. Está no ar o Regional Notícias desta quarta-feira, dia 17 de junho de 2026. O Regional Notícias é uma produção do Departamento de Jornalismo da Rádio Regional FM de Lucas do Rio Verde. Textos e edição Sérgio Neri e Altair Anderle. Apresentação Sérgio Neri, supervisão geral Davi Paré Agüero. Regional Notícias desta quarta-feira. Governador Otaviano Piveta transmite cargo ao presidente do Tribunal de Justiça de Mato Grosso. Estado de Mato Grosso registra maior crescimento do país no abate de bovinos no primeiro trimestre deste ano. Detran emite mais de 3 mil credenciais de estacionamento para pessoas com autismo. Secretário de Saúde fala sobre entrega de obras em Lucas do Rio Verde. A partir de agora no Regional Notícias.
1: Confira agora a previsão do tempo.
0: O tempo amanheceu aberto em Lucas do Rio Verde, região, com céu, sol forte e céu com poucas nuvens. A previsão de aumento de nuvens durante o dia e uma possibilidade de chuvas rápidas durante a noite. A temperatura deverá permanecer entre 21 e 34 graus Celsius. A umidade relativa do ar pode ter picos de até 90% nesta quarta-feira.
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2: Indicadores agropecuários, com Diego Brião. Soja.
3: Os contratos futuros de soja com vencimento em julho registraram elevação nos Estados Unidos na terça-feira, na Bolsa de Chicago. A cotação era de US$ 11,30 por bushel ao final do dia. Valor no mercado físico no Brasil por saca de 60 quilos. Estado do Mato Grosso, cidade de Rondonópolis, R$ 116,50. Paraná, Marechal Cândido Rondon, R$ 110. Bahia, Luiz Eduardo Magalhães, R$ 113. E Rio Grande do Sul, no Metoque, R$ 114 por saca de 60 quilos.
2: Milho.
3: Valores no mercado físico, por saca de 60 quilos, Paraná, Ubiratã, R$ 49, valor em estabilidade na comparação com a cotação anterior, Mato Grosso, Campo Novo do Parecis, R$ 42, também em estabilidade, e Goiás, Rio Verde, R$ 50, em estabilidade.
2: Boi gordo.
3: Em São Paulo, na B3, os contratos com vencimento em junho eram negociados ao final da terça a R$ 344 por arroba. Houve queda de 0,20% no dia. Boi à vista, Mato Grosso, Cuiabá, R$ 338,50 por arroba.
2: Café.
3: Os contratos futuros de café arábica com entrega prevista para julho terminaram a terça-feira em Nova York, nos Estados Unidos, em elevação. A cotação era, ao final do dia, de R$ 1.863,07 por saca de 60 quilos. No Brasil, na B3, os contratos futuros de café arábica com entrega prevista para julho apresentaram elevação, com cotação de US$ 330 por saca de 60 quilos. Valor no mercado físico do café arábica, tipo 6, por saca de 60 quilos. Minas Gerais, Varginha, R$ 1.620. Bahia, região oeste, R$ 1.447,50. E São Paulo, Franca, R$ 1.600.
2: Algodão.
3: Valor do algodão em pluma por arroba, Mato Grosso Sorriso, R$ 129,06, valor em elevação na comparação com a cotação anterior, e Bahia, região oeste, R$ 132,33, em estabilidade.
2: Trigo.
3: Valor no mercado físico do trigo por saca de 60 quilos, Paraná, Ubiratã, R$ 70, em estabilidade, e Rio Grande do Sul, no Metoque, R$ 69, também em estabilidade.
2: Arroz.
3: Valores no mercado físico, Bahia, região oeste, R$ 72,50 por saca de 60 quilos, em estabilidade, e Rio Grande do Sul, média estadual, R$ 59 por saca de 50 quilos, também em estabilidade.
2: Indicadores agropecuários com Diego Brião.

0: entrando nos celulares do Vorkaro, ainda falta muito, muito. Mas já descobri que o Vorkaro sustentava uma dupla. O atual presidente da Câmara, Hugo Mota, e o ex-ministro de Bolsonaro e presidente do Progressista, senador pelo Piauí, Ciro Nogueira. Vejam só, viagens de Ciro Nogueira para Nova York, Lisboa, Paris, Courchevel. Courchevel é uma das mais atraentes estações de esqui da França, nos Alpes, para onde vão aqueles milionários russos. Tem 19 hotéis 5 estrelas, tem meia dúzia de restaurantes com estrelas Michelin. É caríssimo. Imagina o Ciro Nogueira no calor de 33 graus de Teresina e depois vai para Courchevel. Hoje, por exemplo, em Courchevel, em pleno verão, estava 16 graus no meio da tarde. Mas, em geral, né, agora no fim da semana está prevista neve. 200 metros acima da última Courchevel, que é a 1850. Neve. É um senhor contraste entre o Piauí e Courchevel. Mas o Hugo Mota também está. Hugo Mota foi companheiro de Ciro Nogueira num hotel patrocinado pelo Vorkaro, o Ritz Four Seasons, de Lisboa, que tem também um restaurante com estrela Michelin. Que maravilha. O que será que eles fizeram para merecer, né? Até anotei aqui para... A diária deve ter sido só uns 2 dias, 18 mil. Bom, e a irmã do sicário que morreu, o sicário tem o sobrenome Mourão, né? Luiz Felipe Mourão, a Joana Mourão, disse que ameaçou a família Vorkaro se não resolvesse lá grana para ela, a Joana Mourão, que ela ia por fantástico contar tudo e acabar com a família. Né? Acabou que um sujeito lá chamado Manolo, que era da turma. A turma é aqueles que davam aperto nos dissidentes, né? É o que ia quebrar o Lauro Jardim. O Manolo foi falar com a mãe dela, dona Denise, para fazer um acerto. Parece que aí ela virou sócia de uma empresa com 1 milhão. A empresa se chamava JM Consultoria. Ora, JM são as iniciais da Joana Mourão. Não. Eu acho que essa história ainda está mal contada, porque se a Polícia Federal sabia disso e que ela tinha provas para acabar com a família Vorkaro, como ela disse, já devia ter sido feita anteontem uma busca e apreensão na casa dela para procurar as provas, não é? Bom, enquanto isso, o ministro relator André Mendonça chegou a comentar a audácia da defesa de Vorkaro de propor uma delação selecionada, filtrada. Como assim? Não, a gente deixa fora isso, aquilo. Gente, ele não está entendendo. Ele não está entendendo. A régua moral dele, ele acha que não fez nada de mal. Que ele fez tudo certo, que o país é assim mesmo. Ele foi apenas mais um que fez esse tipo de vigarice. Claro que a gente tem histórias aí. Hoje eu estava lendo numa velha realidade o caso do Carnê Fartura. Que ele copiou, ele deve ter lido o livro do Peter Kellerman, Brasil para Principiantes. Dizendo que esse é o país da vigarice, o país do jeitinho, com dinheiro se compra tudo. Né? Ele fez exatamente a mesma coisa que o Peter Kellerman fez lá atrás, nos anos 60, né? Nos golpes que ele deu. Só que o Peter Kellerman conseguiu fugir para o Paraguai. Né? Hoje quem foge para o Paraguai são empresas brasileiras. De Brasília, Alexandre Garcia.
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2: 7:14 em Lucas do Rio Verde, 7:14. Governador Otaviano Piveta transmite cargo ao presidente do Tribunal de Justiça de Mato Grosso.
3: O governador Otaviano Piveta transmitiu cargo ao presidente do Tribunal de Justiça de Mato Grosso, desembargador José Zuquim Nogueira, nesta terça-feira, 16 de junho, no Palácio Paiaguás. Zuquim fica no comando do estado até sexta-feira, 19 de junho. Ao assumir o cargo, o governador em exercício falou sobre a responsabilidade de estar no comando do estado, mesmo que por poucos dias.

0: É uma experiência nova, gratificante ao extremo, e espero ser merecedor da confiança do governador, do presidente da Assembleia, e satisfazer os anseios daquele que esperam alguma coisa de melhoria de qualidade de vida do nosso povo mato-grossense. É um espaço de tempo curtíssimo, mas isso não diminui a minha satisfação e a imensa gratidão que nesse momento eu tenho por aqueles que fizeram que isso se tornasse uma realidade.
1: Otaviano Piveta vai se ausentar do estado para passar o aniversário de 96 anos de seu pai, Tilídio Piveta, nesta quarta-feira, no Rio Grande do Sul. O governador Otaviano Piveta retorna ao cargo no sábado, quando inaugura em Dom Aquino o primeiro terminal da ferrovia estadual. Participaram do ato de transmissão de cargo o presidente da Assembleia Legislativa, deputado Max Russi, e o procurador-geral de Justiça de Mato Grosso, Rodrigo Fonseca Costa. Reportagem Israel Prates.

7:16 em Lucas do Rio Verde, 7:16. Mato Grosso registra maior crescimento do país no abate de bovinos no primeiro trimestre de 2026. O estado de Mato Grosso registrou maior crescimento absoluto no abate de bovinos do país no primeiro trimestre deste ano, com aumento de 135.110 cabeças em relação ao mesmo período do ano passado. Os dados são da pesquisa trimestral do abate de animais, divulgada pelo Instituto Brasileiro de Geografia e Estatística nesta terça-feira. Em comparação entre os primeiros trimestres de 2025 e 2026, o estado apresentou um crescimento de 8,1% no volume de bovinos abatidos. Segundo o IBGE, o abate de bovinos no Brasil aumentou em aproximadamente 326 mil cabeças em relação ao primeiro trimestre do ano de 2025. O crescimento foi impulsionado pelo desempenho de 21 das 27 unidades da federação. Além de Mato Grosso, os maiores aumentos foram registrados em São Paulo, com acréscimo de 128.200 cabeças, Pará, com 36.340 cabeças, Rio Grande do Sul, Bahia. As principais quedas ocorreram em Goiás, com redução de 68.000 cabeças, e Mato Grosso do Sul, com diminuição de 32.640 cabeças. O levantamento também mostra que Mato Grosso segue como o principal estado produtor do país, responsável por 17,5% de todo o abate bovino nacional no período. Na sequência, aparecem São Paulo, com participação de 11,6%, Goiás com 9,2% e Pará com 9,1%. Regionalmente, o Centro-Oeste concentrou a maior parcela de abate de bovinos do país, com 36% do total nacional. Em seguida, aparecem as regiões Norte com 23,9%, Sudeste com 21,5%, Sul com 9,4% e Nordeste com 9,1%.

0: 7h18, Detran de Mato Grosso emite mais de 3 mil credenciais de estacionamento para pessoas com autismo. O Departamento Estadual de Trânsito de Mato Grosso disponibiliza de forma online a emissão de credencial de estacionamento para pessoas com transtorno do espectro autista e do adesivo autista a bordo. A iniciativa, que conta com a parceria da Secretaria de Estado de Assistência Social e Cidadania, já alcançou 107 municípios de Mato Grosso e resultou na emissão de 3.741 credenciais até meados de junho deste ano, ampliando o acesso a direitos e contribuindo para um trânsito mais inclusivo e consciente em todo o estado. A emissão online da credencial de estacionamento para pessoas com autismo garante o direito ao uso de vagas especiais em estacionamentos públicos e privados em todo o território nacional. Já o adesivo autista a bordo funciona como uma identificação visual dos veículos que transportam pessoas com transtorno do espectro autista, promovendo mais conscientização e empatia no trânsito. Para a diretora de Educação e Fiscalização de Trânsito do Detran, Adriana Carnevale, a ação contribui para a garantia de direitos e para a promoção da inclusão social. Segundo o presidente do Detran de Mato Grosso, Gustavo Vasconcelos, a disponibilização da emissão da credencial e do selo especial demonstra o compromisso do governo do estado com a inclusão, a acessibilidade e o respeito às pessoas com transtorno do espectro autista, contribuindo para a construção de um trânsito mais humano e consciente. A credencial pode ser emitida diretamente no site do Detran de Mato Grosso. Basta acessar o menu Serviços, selecionar a opção Credencial Autista e clicar em Solicite aqui a credencial. Em seguida, o usuário deve realizar o login na plataforma MT Cidadão e informar o CPF da pessoa com transtorno do espectro autista, que precisa estar previamente cadastrada na CETASC, através da carteira de identificação do autista. Após a validação das informações, a credencial poderá ser baixada ou impressa para utilização no veículo, devendo permanecer visível no painel quando o automóvel estiver estacionado em vaga especial, conforme prevê a legislação. Já o adesivo autista a bordo, após a aprovação da solicitação, pode ser retirado em qualquer unidade do Detran de Mato Grosso do município de residência do beneficiário e deve ser afixado na parte traseira do veículo. 7h21, em instantes, mais informações para você no Regional Notícias.
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15: 7:26 em Lucas do Rio Verde, 7:26. Secretário de Saúde fala sobre entrega de obras em Lucas do Rio Verde. A entrega da Unidade Básica de Saúde Araras, na região do Parque das Araras, marcou a entrega de uma unidade moderna com capacidade de atendimento que pode absorver a pacientes de toda a região. Entre os diferenciais da UBS, o secretário de Saúde do município, Wellington Souto, destacou a oferta do atendimento aos finais de semana e dias de feriados.
10: Mais uma unidade para a cidade de Lucas do Rio Verde, para toda a população aqui do Parque das Araras e, sobretudo, para a população que está aqui ao redor do Parque das Araras, né? Nós temos UBSs aqui importantes que fazem hoje atendimento nessa região e essa unidade, ainda que não seja a maior em estrutura física, é a maior em capacidade de atendimento e nós vamos aqui poder atender e também dar suporte para essas unidades dos bairros ao redor. É uma unidade que tem uma característica diferente, especial, porque ela vai trabalhar finais de semana e feriados, inclusive com a farmácia, para que as pessoas tenham mais acesso à saúde e que a gente tenha aqui em Lucas do Rio Verde a melhor saúde do Mato Grosso.
15: O secretário destacou o envolvimento coletivo que originou a construção da nova UBS, uma obra que foi planejada, articulada e executada com a participação de muitas lideranças, reforçando a importância do investimento na saúde.
10: Exatamente, a saúde é um trabalho de todos, né? Do Poder Legislativo, do Poder Executivo. Agradecer aqui imensamente a doutora Fernanda, né? Que eu estava no planejamento quando a gente começou a cadastrar essa unidade. É uma unidade que vem trazendo recurso federal, 85% investimento de 5,6 milhões de reais, onde a gente fez todas essas parcerias. A saúde é uma coisa grande, todo mundo precisa e a gente não constrói nada sozinho. A saúde é desafiadora porque às vezes não é só ter dinheiro que a gente vai resolver os problemas, né? Os problemas precisam às vezes não só de dinheiro, precisa de atenção, de calor humano, de amor, de carinho e principalmente de humanização. Eu acho que esse é o desafio da saúde aqui de Lucas do Rio Verde, para que a gente possa começar a dar mais carinho para principalmente a nossa equipe. Então a equipe da saúde que hoje apanha muito, né, por conta do as pessoas tão exigentes, mas são mais de 700 funcionários que também precisam ser cuidados. E o ambiente de trabalho é importante, porque se eles têm um ambiente bom para trabalhar, já é menos um problema para se preocupar.

7:28. Acelera Cidade abre inscrições para conectar startups de todo o país a desafios de Lucas do Rio Verde. A Prefeitura de Lucas do Rio Verde, através da Secretaria de Desenvolvimento Econômico, Planejamento e Cidade, informa que estão abertas as inscrições para a fase 3 do programa Acelera Cidade, voltada à inovação aberta. A iniciativa, realizada pelo Serviço Nacional de Aprendizagem Industrial, SENAI, em parceria com a Prefeitura e com execução metodológica da Fundação CERT, busca atrair startups de todo o país para desenvolver e testar soluções voltadas a desafios reais do município. Nesta etapa, o programa selecionará até 5 startups para implementar provas de conceito em ambiente real, transformando Lucas do Rio Verde em um Living Lab, modelo que permite validar tecnologias diretamente no cotidiano. As inscrições são gratuitas e podem ser realizadas até o dia 5 de julho, através do endereço eletrônico disponível no site da Prefeitura. Para participar, as startups precisam possuir CNPJ ativo e apresentar soluções com nível de maturidade tecnológica entre TRL 6 e TRL 9, ou seja, já validadas em ambiente relevante ou em operação no mercado. As soluções deverão atender desafios vinculados aos eixos de economia inteligente, governança inteligente, mobilidade inteligente, meio ambiente inteligente, qualidade de vida e capital humano. Entre os temas priorizados pelo município estão mobilidade urbana, empregabilidade, sustentabilidade, gestão pública e bem-estar da população. O investimento total previsto é de R$150 mil, com aportes entre R$15 mil e R$30 mil por solução selecionada. As startups selecionadas serão anunciadas em julho e terão até outubro para executar os projetos piloto. Os resultados serão apresentados durante o Demo Day, um evento que marcará o encerramento da fase 3 e a divulgação das soluções implementadas no município. 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

7:31. Centro de Referência e Atendimento à Mulher tem sido espaço de oportunidades para muitas mulheres em Lucas do Rio Verde. Criado para acolher, orientar e fortalecer mulheres, o Centro de Referência e Atendimento à Mulher tem ampliado sua atuação em Lucas do Rio Verde e se consolidado também como um importante espaço de qualificação profissional e geração de oportunidades. Somente no primeiro semestre de 2026, o CRAN já recebeu cerca de 26 cursos gratuitos, oferecendo aproximadamente 520 vagas para mulheres que desejam aprender uma profissão, melhorar o currículo ou encontrar uma nova fonte de renda. Os cursos são realizados através de parcerias da Prefeitura de Lucas do Rio Verde com o Sistema S, através de instituições como SENAC, SENAI, SENAR, Sindicato Rural e CCTES, e contemplam diversas áreas como culinária, confeitaria, estética, beleza, vendas e desenvolvimento pessoal. Além das capacitações, o espaço também recebe ações voltadas ao fortalecimento feminino, como rodas de conversa, palestras e encontros do projeto Momento Mulher, conduzido pela primeira-dama e secretária do município de Assistência Social e Habitação, Janice Ribeiro. Os números mostram a importância que o centro tem conquistado no município. Através de cursos, muitas mulheres descobrem talentos, aprendem uma profissão e encontram formas de complementar a renda da família. E para quem participa, o resultado maior vai além dos certificados. É a certeza de que o conhecimento adquirido pode abrir portas e ajudar a construir um futuro melhor,

0: 7:33 em Lucas do Rio Verde, 7:33. Comandante da Guarda Civil de Lucas do Rio Verde fala sobre crimes de perturbação ao sossego. Mesmo com a divulgação maciça do índice de ocorrências por perturbação ao sossego com a emissão de ruídos acima do nível permitido, os casos se multiplicam em Lucas do Rio Verde. A Guarda Civil Municipal tem atendido a um número cada vez maior de solicitações referentes a esse tipo de irregularidade, de acordo com o comandante da corporação, Derli Lopes.
1: A Guarda Civil tem trabalhado muito, né, referente à questão desse atendimento de perturbação do sossego, né? É um desafio muito grande para nós, porque é muito alta a demanda, chega a acontecer durante um turno de a gente atender, a Guarda Civil atender aí até 40 ocorrências nesse sentido, né, de perturbação. Infelizmente, existem pessoas que não têm a consciência, né, de fazer um evento na sua residência ali e ter essa consciência que existe vizinhos, existe pessoas enfermas, né, idosos do lado, e também existe a lei, né, que deve ser cumprida essa lei aí da perturbação do sossego, né. O que a Guarda tem feito nesse sentido? A gente tem elaborado aí um boletim de ocorrência e colocada, né, o nome dessas pessoas aí que cometem esse tipo de situação, e provavelmente aí futuramente ela vai ser chamada aí pelo juiz aí para prestar esclarecimento, provavelmente vai ser notificada, né, e é um termo de circunstanciado de ocorrência, né, mas não deixa de ser um crime aí cometido aí pelas pessoas aí que fazem essas festas aí em a sua residência e aumenta o som da sua residência e acaba atrapalhando a vizinhança.
0: Para inibir essa prática, as guarnições têm como uma das principais ferramentas o decibelímetro, um aparelho que mede o nível da emissão sonora. Caso a emissão registrada esteja acima do nível permitido, o responsável passa a responder pela prática. O comandante destaca a importância de se acionar a Guarda Civil em casos dessa natureza.
1: Com certeza, né? A Guarda Civil trabalha 24 horas por dia, precisando um apoio da guarda, né, uma informação, ou até mesmo um apoio no local lá, informando uma denúncia, pode estar ligando no telefone 153, a guarda está à disposição, e o nosso intento aí é que a comunidade vive em paz, né, sem esses atritos, né, que a pessoa tenha essa consciência também que existe outras pessoas do lado, né, não é só ela, então ter essa consciência de, na hora que for fazer uma festa ali, diminuir o som ali, deixar o som ali agradável ali, ambiente, né, para não atrapalhar os seus vizinhos aí.
0: O morador que se sentir prejudicado com a emissão sonora na vizinhança, seja em domicílio, seja em estabelecimento comercial, precisa estar atento a alguns pontos. A rotatividade entre as guarnições acontece de forma natural. Em casos de reincidência no abuso sonoro, é necessário informar durante a solicitação de atendimento feito à Guarda Civil.
1: Isso mesmo. Por exemplo, hoje tem uma guarnição de serviço, amanhã já é outra, né? Existe uma rotatividade. Então, a hora que ele for ligar lá, assim, ontem eu já liguei, né? Porque foi uma viatura. Na primeira vez a gente tenta orientar a pessoa, né? Apesar que muitos são reincidentes e todo fim de semana está fazendo uma festa. E querendo ou não, isso aí é uma questão de gestão. A gente não consegue identificar, porque o sistema nosso ainda está sendo atualizado, né? E quando tiver atualizado, aí vai ficar melhor para a gente entender quem que é essas pessoas que cometem periodicamente esse tipo de situações, né? Outra questão também, que é um crime, as pessoas têm que entender que é um crime, né? Essa pessoa levanta o som, a gente pode encaminhar ela para a delegacia, o aparelho de som, né? Ou até mesmo se não tiver aparelho de som, se a pessoa estiver fazendo algazarra, a gente pode estar encaminhando ele para a delegacia ali e ele está respondendo um processo aí judicial.
0: Com relação ao período de Copa do Mundo, quando as comemorações envolvem a soltura de fogos de artifício, o comandante da Guarda Civil de Lucas do Rio Verde garantiu que a corporação também tem como atribuição atender as solicitações para coibir ações desta natureza.
1: Isso aí, existe uma lei municipal, né? E lá está aqui a guarda que fiscaliza, a Guarda Civil Municipal que fiscaliza. Porém, é uma questão muito difícil também de a gente chegar e pegar em flagrante uma pessoa soltando fogo, né? Em tal lugar tem uma denúncia. E são muitos locais, né? Mas quando a gente pega em flagrante delito, a gente encaminha para a delegacia, né, pelo descumprimento da lei municipal, né? É a questão da perturbação também, do sossego, e ainda por cima existe uma lei que ampara, que é uma lei municipal. Pode estar ligando na Guarda Civil através do telefone 153, nas nossas redes sociais também, tem um número de telefone lá que eu não me recordo, mas é um WhatsApp, né? A pessoa pode estar ligando também nesse WhatsApp, mandando mensagem, mandando vídeo, mandando foto, que a guarnição vai estar averiguando.
0: 7:38 em Lucas do Rio Verde. Meteorologia prevê nova frente fria em Mato Grosso e mínima pode chegar a 9 graus. O inverno começou em diversos estados brasileiros e uma frente fria está sendo prevista a partir do dia 25 e deve derrubar as temperaturas em várias cidades de Mato Grosso. O Instituto Climatempo prevê que a mínima vai baixar para 13 graus em Cuiabá, com máxima de 33. No sábado, dia 27, e domingo, dia 28, a mínima pode chegar a 10 graus. A temperatura na capital volta a subir no dia 30. Ainda há previsão para Rondonópolis, no sul do estado, que na sexta-feira pode fazer uma temperatura de 14 graus. Sábado e domingo, a mínima durante a madrugada cai para 9 graus e a máxima pode chegar a 23. Em Tangará da Serra, região central do estado, a previsão no dia 26 é para uma queda para até 11 graus Celsius. A mínima pode chegar e a máxima pode chegar a 16. Nos dias 27 e 28, a temperatura deve baixar para 9 graus e a máxima para 16, sem previsão de chuva. Em Nova Mutum, a mínima no dia 25 deve ser de 13 graus e sábado pode baixar aí para 10 graus. O domingo a temperatura chega a 11 graus com a máxima de 30. Em Lucas do Rio Verde, a temperatura deve fazer 15 graus no dia 25, dias 26, 27 e 28 cai para 12 graus e volta a subir no dia 30, com a mínima prevista de 21 graus e a máxima de 33 graus.

0: 7h40, entrega voluntária de bebês para adoção cresce em Mato Grosso e ajuda a prevenir abandono. Mato Grosso registrou um aumento no número de mulheres que procuraram a justiça para realizar a entrega voluntária de bebês para adoção. Dados do Poder Judiciário mostram que os casos passaram de 3 para 32 nos últimos anos, impulsionados pela maior divulgação de um direito garantido por lei. A entrega voluntária permite que gestantes ou mães que não desejam ou não têm condições de exercer a maternidade encaminhem o bebê para adoção de forma legal, sigilosa e acompanhada pela rede de proteção e pelo Poder Judiciário. Segundo a juíza Ana Paula Sansão, da Coordenadoria de Infância e Juventude do TJMT, o procedimento não deve ser confundido com abandono. A entrega voluntária para adoção é um direito previsto em lei. Ela se trata de uma decisão tomada pela gestante ou pela mãe que, por diferentes razões, entende que não possui condições de exercer a maternidade e procura a justiça para que a criança seja encaminhada de forma segura e legal para uma família habilitada, explicou a juíza. Ainda de acordo com a magistrada, o aumento nos registros não significa necessariamente que mais mulheres estejam abrindo mão da maternidade. Para ela, os números indicam que mais pessoas passaram a conhecer o procedimento e a buscar apoio antes que situações de risco aconteçam. 7h42, em instantes, mais informações para você no Regional Notícias 7h42.
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0: 7h42.
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3: Sete horas e 47 minutos em Lucas do Rio Verde, 7:47. E agora a gente vai falar um pouco sobre esporte, sobre a Copa do Mundo. Terça-feira, dia 16. 3 jogos valendo aí pelo Mundial. Está sendo disputado na América do Norte, entre México, Canadá e Estados Unidos. A França bateu o Senegal por 3-1, gols de Mbappé, fez 2 aos 20 e aos 50 minutos do segundo tempo, e Barcola foi o terceiro artilheiro aí da França. Pelo Senegal, o desconto foi feito pelo jogador Mbaye. A Noruega estreou aí com 2 gols do Haaland na vitória, na goleada por 4-1 sobre o Iraque. Hussein marcou o gol aí dos iraquianos. Ainda além do Haaland, que fez 2 para a Noruega, Østergaard e Hussein também fez aí um gol contra, né? O Hussein então fez 2 gols, 1 a favor e 1 contra. Na estreia aí de Iraque e Noruega, o placar ficou 4-1 para os nórdicos. A Argentina estreou aí com hat-trick do Messi. Lionel Messi marcou 3 gols aí na vitória contra a Argélia. 3-0 para a Argentina, 3 gols do Messi. Daqui a pouco a gente vai falar um pouco mais sobre essa marca do Lionel Messi. Pelo Brasileirão da Série B, em partida atrasada, disputada ontem, o Fortaleza perdeu em casa por 3-0 para o América Mineiro. Os gols foram feitos pelo Segovia, Gabriel Barros e William Bigode. Já na madrugada desta quarta-feira, terminou aí a partida entre Áustria e Jordânia. As duas equipes aí fizeram sua estreia na Copa do Mundo. A Áustria venceu por 3-1 a equipe da Jordânia. E nessa quarta-feira tem estreia de Cristiano Ronaldo. A equipe de Portugal enfrenta a República Democrática do Congo no início da tarde desta quarta-feira. No finalzinho da tarde, a Inglaterra enfrenta a Croácia, o primeiro grande clássico europeu aí desta Copa do Mundo. Ainda hoje teremos Gana e Panamá e Uzbequistão contra a Colômbia. Mais uma equipe sul-americana que vai estrear na Copa do Mundo. Sete horas e 50 minutos, Messi iguala Close ao jogador com mais gols na história das Copas do Mundo masculinas. Lionel Messi continua fazendo história. O argentino chegou a 16 gols em Copas do Mundo nesta terça-feira ao fazer 3 gols na partida Argentina e Argélia e igualou o alemão Klose como o maior artilheiro da história do Mundial masculino. É a primeira vez que o astro marcou 3 gols em um jogo de Copa do Mundo, se tornando o atleta mais velho a anotar um hat-trick no torneio. A brasileira Marta, com 17 gols, lidera no geral. Este é o 6º Mundial disputado por Lionel Messi. Em 2006 e 2018, o atacante marcou 1 gol em cada. Em 2014, foram 4 gols. Na campanha do título, em 2022, ele fez mais 7. Apenas na África do Sul, em 2010, ele passou em branco em uma Copa do Mundo. E agora, então, mudou o ranking dos maiores artilheiros das Copas. Na primeira colocação, Klose da Alemanha e Messi da Argentina com 16 gols. Ronaldo, do Brasil, o Ronaldo Fenômeno, fica na segunda colocação com 15 gols. Gerd Müller, da Alemanha, e Mbappé, da França, já anotaram 14 gols em mundiais. Just Fontaine, também da França, marcou 13. Pelé, do Brasil, marcou 12 gols. Só que o Fontaine detém o recorde mais impressionante e difícil de ser batido, pois ele marcou todos os seus 13 gols em uma única edição de Copa do Mundo, no ano de 1958. argentino também atingiu outro recorde com o gol marcado. É, agora ele ultrapassou o Rivelino do Brasil em números de gols de fora da área. São 6 no total marcados pelo argentino Lionel Messi. Na campanha do Tri do Brasil em 70, Rivelino marcou de longa distância contra a Tchecoslováquia e Uruguai, enquanto na edição seguinte superou as defesas do Zaire, Alemanha Oriental e Argentina. Messi soma 6 gols marcados de fora da área, distribuídos pelas edições 2014, 2022 e agora 2026. Sete horas e 52 minutos, Neymar completa um mês sem jogar e tem etapas a cumprir para estrear na Copa. Já se vai mais de um mês desde que Neymar jogou pela última vez. A lesão na panturrilha direita, sofrida em 17 de maio na partida entre Santos e Coritiba, se mostrou mais grave do que anunciada em um primeiro momento. Exames mostraram que ele tinha um rompimento das fibras de grau 2, não apenas um edema. O pior, porém, já ficou para trás. Na última terça-feira, Neymar calçou chuteiras e foi a campo pela primeira vez desde que se machucou. Um passo importante no seu processo de recuperação. Isso não quer dizer que ele já esteja apto a jogar ou mesmo perto disso. Para poder estrear na Copa, o camisa 10 da seleção brasileira ainda precisa cumprir etapas em seu processo de recuperação. Embora tenha tido contato com bola na atividade de ontem, Neymar ainda não fez exercícios de maior intensidade. Estas atividades serão feitas de forma individualizada em um primeiro momento e só depois, gradativamente, Neymar será integrado aos trabalhos com os demais atletas. Pelo período que passou sem atuar, ele precisa fortalecer a musculatura para evitar novas lesões, não apenas na panturrilha, mas também em outros membros. Nesse processo, o camisa 10 será reavaliado periodicamente para saber se é possível ou não aumentar a carga dos trabalhos. Por isso, Neymar está fora do duelo contra o Haiti nesta sexta-feira, às 21 horas e 30 minutos, horário de Brasília. Ele é dúvida para a partida contra a Escócia na quarta-feira que vem em Miami. Sete horas e 54 minutos.
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3: 7:54 em Lucas do Rio Verde. Trabalhador morre após cair de torre na BR-163 durante manutenção em Lucas. Um trabalhador morreu na manhã desta terça-feira após sofrer uma queda de uma altura de aproximadamente 20 metros em uma torre no quilômetro 644 da BR-163 em Lucas do Rio Verde. A equipe de resgate da concessionária Nova Rota do Oeste foi acionada por volta de 9 horas e 40 minutos para atender a ocorrência, inicialmente classificada como atendimento clínico relacionado a uma queda de altura. No local, a vítima, um homem identificado como Adriano Cunha Barroso, de 29 anos, recebeu atendimento emergencial pela equipe médica da concessionária. Apesar dos esforços de socorro, ele não resistiu à gravidade dos ferimentos e o óbito foi constatado ainda no local de trabalho. De acordo com informações preliminares, Adriano executava atividades em uma estrutura elevada, possivelmente uma torre, quando caiu de uma altura estimada em cerca de 20 metros. As primeiras informações indicam que Adriano teria fixado o cinto de segurança em uma haste metálica da estrutura. No entanto, a peça não estaria devidamente parafusada, o que acabou provocando seu desprendimento e, consequentemente, a queda, apesar da experiência do trabalhador. Equipes da Politec e da Polícia Civil foram acionadas para realizar a perícia técnica e dar início às investigações que irão apurar as circunstâncias do acidente. E o caso deverá ser investigado para esclarecer se houve falha estrutural, negligência em protocolos de segurança ou eventual responsabilidade trabalhista. 7:56, polícia prende suspeitos por queima de fogos e pichações em alusão a grupo criminoso em Sorriso. A Polícia Militar de Sorriso prendeu várias pessoas nesta terça-feira por participação em atos de vandalismo ligados a uma facção criminosa. As prisões ocorreram durante a Operação Tolerância Zero, após a queima de fogos em comemoração ao aniversário de um líder de facção criminosa na cidade. Segundo o tenente-coronel Jorge Almeida, a PM tomou conhecimento da queima de fogos e iniciou as buscas desde a meia-noite. Quatro maiores foram presos diretamente ligados à queima de fogos. Durante a ação, a guarnição apreendeu dois veículos. Um deles era ocupado por três suspeitos e o outro era conduzido por uma mulher gestante. Os faccionados estão sempre colocando mulheres à frente para tentar ludibriar a polícia militar, mas diante de alguns serviços de inteligência, chegamos até os veículos utilizados por esses criminosos, explicou o oficial. Ainda na tarde dessa terça-feira, a PM localizou mais cinco pessoas por pichação alusiva a uma facção criminosa no bairro Boa Esperança. Foram detidos três menores e dois maiores. Segundo os presos, a queima de fogos foi motivada pelo aniversário de uma liderança e o grupo teria vindo de Cuiabá para cometer o ato. Os presos foram conduzidos à Polícia Civil e responderão por organização criminosa e danos ao patrimônio público. Nenhum tipo de droga foi localizado com os suspeitos. A investigação continua para identificar outros envolvidos. 7:57. Paciente agride funcionária e ameaça a equipe após desentendimento com médica gestante em Mato Grosso. O clima de insegurança e hostilidade enfrentado por profissionais da saúde pública ganhou mais um capítulo na manhã desta terça-feira, dia 16 de junho. Uma confusão generalizada no interior de uma unidade básica de saúde localizada no bairro Santa Clara, em Rondonópolis, terminou em agressão física, ameaça de morte e mobilização de viaturas da Polícia Militar. De acordo com informações colhidas sobre o caso, o desentendimento começou quando uma paciente iniciou uma discussão áspera com a médica plantonista da unidade, que está grávida. Ao perceber o risco e a vulnerabilidade da médica gestante, uma auxiliar de saúde bucal que trabalha no local interveio na tentativa de acalmar os ânimos e mediar o conflito. No entanto, a paciente reagiu de forma violenta e agrediu fisicamente a servidora. A violência não se restringiu ao espaço físico do posto de atendimento. Após deixar o prédio, a agressora encaminhou uma mensagem de áudio via aplicativo para celulares de funcionários que atuam na unidade. Na gravação, a mulher disparou ameaças explícitas de morte direcionadas à auxiliar que havia interferido na discussão original. O teor do áudio assustou o corpo técnico e a gerência administrativa da unidade de saúde, gerando um ambiente de pânico entre os colaboradores. A Polícia Militar foi acionada para garantir a segurança no perímetro da unidade e colher as primeiras características da suspeita. Resguardada pelas autoridades, a auxiliar de saúde bucal agredida deslocou-se até a primeira delegacia de polícia do município, onde formalizou o boletim de ocorrência. Posteriormente, ela foi submetida ao exame de corpo de delito no IML para comprovar as lesões sofridas. O caso que foi repassado à Polícia Civil, que conduzirá os trâmites investigativos para identificar a localização da suspeita, que responderá por crimes de lesão corporal, ameaça e desacato a funcionário público no exercício da função. O real motivo que desencadeou o início do confronto entre a paciente e a médica grávida ainda permanece sob sigilo. Em posicionamento oficial, a Secretaria de Saúde de Rondonópolis lamentou o ocorrido e informou que está acompanhando de perto os desdobramentos da situação.

0: Pontualmente 8 horas em Lucas do Rio Verde. Este foi o Regional Notícias desta quarta-feira, dia 17 de junho de 2026. Na sequência você fica com o Bom Dia 103 na companhia de Ratinho Viola.
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15: Salve, salve, Lucas do Rio Verde, alô você, muito bom dia. Hoje é quarta-feira, dia 17 de junho de 2026, são 8h07. E aí, como é que está a sua manhã de quarta, hein? Vai participando com a gente, porque hoje tem Mando Lebruto pra mim. Na sexta-feira tem o sorteio do bolo da Romã, panificadora aqui, né? Faz aquele bolo delicioso, produtos saborosos. E o bolo é para quem está de aniversário esta semana, hein? Do último domingo até o próximo sábado, manda para cá sua participação, 659-9607-1705. Este é o WhatsApp da Regional para você concorrer. Tem o sorteio do copo Stanley também, né? 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Até às 11h40, tem Ratinho Viola na sua companhia no oferecimento de agrorações e amigo internet. É o som do Jota Quest. A gente começa o programa de hoje. Dias melhores.

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1: Regional 8:24.
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1: Regional 8:29.
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1: 8h29. Alô, você ligado aqui na programação da Regional. Abraço especial pra Carmen. A Carmen do bairro Bandeirantes está na sintonia do programa. Obrigado pela audiência também. O Firmino da Cruz fez aniversário dia 13. Dia 13 foi no sábado, né? Só vale pra quem fez a partir do último domingo, tá? Lá do bairro Amazonas 2. Parabéns, felicidades. Um abraço pra Vitalina, né? Tá acompanhando a gente. Meu amigo José Antônio tá na sintonia do nosso programa. Tá lá curtindo, né? Fala aí, José, bom dia.
13: Bom dia, Ratinho. Aqui é o Zé Antônio aqui do Barra Revorada. Quero participar do sorteio do bolo aí. É da minha filha, ela fez aniversário domingo, dia 14, né? Participa, né? A semana.
1: Sim.
13: Alô, muito obrigado.
1: Valeu, Zé Antônio, manda só o nome dela completo pra ela poder participar, tá bom, querido? Parabéns pra ela, não sei ainda o nome dela, mas precisa do nome completo pra poder concorrer ao bolo da promoção aniversariantes da semana, tá, meu querido? Um abraço. Muito obrigado pela audiência. Nelson Bensfield, tá ligado com a gente também, lá no bairro Imperial, né? Um abraço, obrigado pela companhia. Seriana tá na Fazenda Abacate, acompanhando a Regional, participando do sorteio do Copo Stanley. Abração pra todo mundo aí. Obrigado pela audiência. Muito bem, qual é o nome dela, José? Fala aí. Adeus, José. José sumiu.
13: Mais uma vez, bom dia. O nome dela é Larissa do Nascimento Neres.
1: A Larissa Neres. Muito bem. Parabéns, então, pra Larissa, filha do José Antônio, nosso querido amigo do bairro Alvorada, né? Parque das Araras, tá a Eliene ligada com a gente. Obrigado pela audiência. Meu amigo Jonathan, também na sintonia do nosso programa. Obrigado pela companhia. Um abraço para todos os caminhoneiros, né? Ligados na programação da Regional, dando carona pra gente. Tá na hora dos clássicos da Regional.
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1: Regional 8:44.
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4: Regional, agora são 8 horas 50 minutos, 10.

10 pras 9. Olha, os Aras El Barea e Aras MB realizam o 4º Grand Prix Arena Partners. E o evento acontece a partir de hoje até o dia 21 de junho e reúne os maiores nomes dos três tambores. O público poderá vivenciar a adrenalina da competição e a magia do mundo equestre, além de aproveitar, claro, a praça de alimentação, né? As apresentações na pista principal. De hoje, dia 17, até o dia 21 de junho, lá na Arena Partners. Então, participe! Eu mando um abraço especial pra galera que tá curtindo a Regional FM. Você pode participar com a gente através do WhatsApp 65996071705. Grande abraço lá pro meu amigo Fabiano da Stamp Art, da Stamparte, né? Tá lá curtindo a gente no bairro Rio Verde. Obrigado pela audiência. Abraço pro Rafael Moraes, lá, tá lá em Sapezal. Tá longe aí, meu querido. No bairro Industrial, na Ratitão Turbo, né? Tá curtindo a Regional e o jabazinho tem que sair, né? Tem que sair completo, Rafael. Tem que sair até com slogan. Aí não dá, isso me quebra, né? Ai, ai, ai, um abraço pra todo mundo aí de Sapezal, deve estar acompanhando a gente, né? Provavelmente pelo aplicativo ou pela Alexa, né? Um abraço especial pra quem mais? O Adolfo Soares, que completou 74 anos ontem. Parabéns, parabéns Adolfo, felicidades para você, muitos anos de vida em nome da Loreci, do bairro Cidade Nova, de toda a equipe aqui da Regional. Meu amigo Nelsinho fez uma cirurgia no olho, tá lá, né? Descansando, se recuperando, mas sempre ligado na Regional. Bacana, hein? Melhoras para você. Abraço para Gabriele dos Santos, que está de aniversário hoje. Parabéns, Gabriele, felicidades, muitos anos de vida, em nome da mamãe, né? Da mamãe Poliana, do bairro Rio Verde. Grande abraço aí para todo mundo do Rio Verde, curtindo a Regional na manhã desta quarta-feira. 8:52, já já tem o padre Reginaldo Manzotti, depois a gente volta com a segunda edição do programa Bom Dia 103. Zé Neto e Cristiano.

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0: Nosso Senhor Jesus Cristo, para sempre seja louvado. Queridos irmãos e irmãs, é quarta mariana, é Nossa Senhora. É pedir à mãe, pede à mãe que o filho atende. E nós estamos sob o título de Nossa Senhora do Carmo, a madrinha da obra evangelizar é preciso, mãe do santo escapulário. Então um grande apelo único, Nossa Senhora, junta teu filho Jesus nas suas santas chagas, rogai por nós. Estamos no nono dia da novena de Santo Antônio, pedindo, Santo Antônio, curai as feridas da vida sentimental. E são tantas, né? Quero saudar a todos, a partir da Rádio Evangelizar, de onde tudo começa, as rádios irmãs, cujos nomes cito neste momento. Saúdo a você pela TV Evangelizar, sinal digital em todo o país, em várias cidades, canal aberto, pelo YouTube, Padre Manzotti Oficial, pelos aplicativos, Associação Evangelizar é preciso, e todas as plataformas digitais.
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0: É. Sou caipira, pirapora nossa, Senhora de Aparecida. Filhos queridos, povo amado, deixemo-nos embalar pela mãe. Deixemo-nos conduzir esta oração por aquela que é modelo de oração, Nossa Senhora. E vamos juntos, como bons filhos de Maria, em nome do Pai, do Filho e do Espírito Santo. Amém. Disse Jesus a seus discípulos: ficai atentos, para não praticar a vossa justiça na frente dos homens, só para serdes vistos por eles. Caso contrário, não recebereis a recompensa do vosso Pai que está nos céus. Quando deres esmola, não toques a trombeta diante de ti, como fazem os hipócritas nas sinagogas e nas ruas, para serem elogiados pelos homens. Em verdade eu vos digo, já receberam a sua recompensa. Ao contrário, quando deres esmola, que tua mão esquerda não saiba o que faz a tua direita, de modo que a tua esmola fique oculta. E teu Pai, que vê o que está oculto, te dará a recompensa. Jesus primeiro falou sobre a esmola, não abolindo a esmola, mas corrigindo a forma de fazermos esmola. Lembrando que a esmola é algo que faz parte da nossa mística cristã. Segundo ponto, quando orardes, quando rezarem, não sejais como os hipócritas que gostam de rezar em pé nas sinagogas, nas esquinas das praças, para serem vistos pelos homens. Em verdade eu vos digo, eles já receberam a recompensa. Quando orares, entra no teu quarto, fecha a porta e reza ao teu Pai que está oculto, e o teu Pai que vê o que está escondido te dará a recompensa. Foi, portanto, o segundo ponto. Terceiro, quando jejuardes, não fiqueis com o rosto triste como os hipócritas. Eles desfiguram o rosto para que os homens vejam que estão jejuando. Em verdade, eu vos digo, eles já receberam a sua recompensa. Quando jejuarais, perfuma a cabeça, lava o rosto, para que os homens não vejam que estás jejuando, mas somente o Pai que está oculto. E o teu Pai que vê o que está escondido te dará a recompensa. Senhor, como filho de Nossa Senhora, modelo de vida cristã. Eu peço a graça de praticar estes três aspectos apresentados por Jesus, tão necessários para o meu crescimento espiritual. A esmola, Senhor, que eu seja caridoso, mas que eu faça, e faça mesmo, sem que os outros percebam, mas que hoje, mais do que corrigir, eu diria: será que nós temos consciência da importância da esmola, da caridade, da ajuda? Nossa Senhora, desperte em nós esta sensibilidade para com os menos favorecidos. Nossa Senhora, desperte em nós, acusa em nós a necessidade da caridade. Nossa Senhora, modelo de oração, mãe orante, uma vida de oração, ensina-nos a rezar, ensina-nos a rezar corretamente, não para sermos vistos pelos outros, mas uma oração sincera, verdadeira, autêntica, de colocar o coração diante de Deus e dialogar no amor. Ó Santa Mãe, se eu cair, se eu falhar nestes pontos, me corrija, Mãe. Sou teu filho, sou tua filha, diga para Nossa Senhora. Da mesma forma, o jejum, ajude-nos, Mãe. Qual a intenção você quer colocar no coração de Nossa Senhora hoje? Você está com um aperto no peito? Você está sentindo, por algum motivo, enfraquecido? Você está se sentindo como hoje? Se há alegria, coloque essa alegria no coração de Nossa Senhora.

0: Eu volto já, volte comigo.
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Todas as vezes que falamos de Maria, nosso coração fica mais brando, sereno e confiante. Falar da mãe, então eu queria dizer aquilo que o Papa Francisco disse: nós não somos órfãos, nós temos uma mãe. Então, eu não sei o que você está passando. É verdade que alguns vão ligar, outros vão mandar seus pedidos de oração pelo 0800 410 6060 ou pelo WhatsApp 41 3221 6060. Porque são milhares de pessoas pedindo oração para as 24 horas, que logo chega. Mas hoje, eu diria, faça um momento, e eu queria conduzir você agora. Eu sei que você está no corre-corre. Padre, se você soubesse que eu tô, como é que tá difícil, tá bom. Mas pare um pouquinho, um minuto, menos que isso. E eleve tua alma. Pense em Nossa

0: senhora e diga: mãe, mãe, eu estou vivendo esta realidade. Esta realidade na minha vida. Se é de alegria, exulte. Se é de tristeza, também coloque: mãe, estou vivendo esse momento de incerteza, de insegurança, de medo. Nossa Senhora, me ajude a rezar melhor. Me ajude a rezar melhor. E é neste espírito que eu gravei uma catequese, que foi ontem às 5 horas da tarde. Uma catequese sobre exercitar a oração como diálogo. Nós temos muito hábito de fazer a oração petição. Pedir, pedir, pedir, pedir, pedir. Mas não entendemos que o exercício da oração nos faz abrir um diálogo com Deus. E diálogo é falar e escutar. Por isso eu acredito e aposto na catequese. Está no YouTube, Padre Manzotti. Depois, você é convidado, depois do programa, ao continuar o almoço, ou depois do programa, se é reprise, antes de dormir, deixe ligado. Vai fazendo as suas higienes pessoais e vai escutando. Aprofunde a catequese da oração. YouTube Padre Manzotti. Nossa Senhora fique conosco, mãe. Filha de Deus, que a paz de Jesus esteja com você. Bom dia.
1: Bom dia, Padre, sua bênção.
0: Deus abençoe. Filha de Deus, você fala de onde? No Brasil ou fora dele, não sei.
1: De algum lugar do Paraná.
0: Tá certo. Paranaense, com a graça de Deus, também o sou. Então, o que está acontecendo, filha?
1: Então, padre, eu queria pedir uma oração para mim, que estou...
0: Fale mais alto, por favor.
1: Estou pedindo oração para a cura da minha depressão, que está cada dia pior.
0: Certo. E há quanto tempo? Há quanto tempo você lida com isso?
1: Ah, padre, ela veio escondida, estava escondida e saiu o ano passado.
0: Estava escondida.
1: Isso.
0: Como que você percebe que ela estava escondida?
1: Porque foi abandono de pai, desculpa que eu estou muito
0: não,
1: nervosa.
0: Não precisa estar nervosa.
1: Foi abandono de pai, de mãe.
0: Entendi.
1: Quando era pequena, tentativa de abuso.
0: Entendi.
1: Então ela foi... ficando presa, e desencadeou o ano passado num surto.
0: Tá. Você teve um surto?
1: Tive, no meu trabalho.
0: Então aí foi o gatilho, e a partir dali, como que você está lidando com a depressão?
1: Ah, padre, eu, no começo do ano eu tentei suicídio, né? E tô abaixo de remédio.
0: Então não está lidando muito bem, não, né?
1: Não. Não estou.
0: E está sendo acompanhada, evidentemente?
1: Sim, estou no psiquiatra, no psicólogo.
0: Certo.
1: Consegui que é muito difícil.
0: Difícil, mas o pior já passou.
1: Sim.
0: Então você... Eu falava, converse com Nossa Senhora. Eu estou falando, sim, de oração, diálogo amoroso. Depois, essas catequeses, elas têm um objetivo muito... muito próprio, é atingir o coração humano. Então, como é que vai tua vida de oração? Você está com psiquiatra, parabéns. Você está, sim, com psicólogo, parabéns. Mas a tua vida de oração?
1: Padre, eu sou consagrada a Nossa Senhora. E eu sou catequista.
0: Certo, que bom, certo, que... Tá.
1: Eu rezo bastante, eu escuto todos os dias o programa do Senhor, eu coloco na TV Evangelizada, louvor, é quinta eucarística, é tudo.
0: Isso tá te dando forças?
1: Tá me dando forças, padre, só que o que também tá me matando, assim, aos poucos, é o meu filho mais velho.
0: Então existe um nó, existe um ponto, sim, de dor que, sim, reforça o um mal-estar, é isso?
1: Isso, padre. Ele é o meu filho mais velho, de 21 anos. Ele conheceu uma pessoa, ele já foi preso, e nessa pessoa que ele conheceu, ele foi morar num ambiente que é de outra religião, sabe? Onde começou a usar droga, é bebida, é oferenda, essas coisas, sabe? E eu falo pra ele, ele fala que eu não sou mãe dele, que ele vai me agredir. E por causa disso, eu começo a ver as coisas na minha casa, começo a fazer barulho dentro da minha casa, me atormentar dentro da minha casa, as coisas ruins.
0: Filha, hoje ele está preso ou mora com você?
1: Não, ele não está preso, mas ele tem que cumprir as coisas, não está cumprindo, ele mora com uma pessoa.
0: Tá. E você vai ter que, de alguma forma, você vai ter que criar uma certa barreira em relação a teu filho. Entenda que a palavra que eu estou dizendo não é esquecê-lo, não é abandoná-lo, mas você não pode entrar no mundo que ele escolheu viver. Porque você está doente. E este está sendo um ponto que reforça o teu mal-estar. A gente sempre tem que perguntar, eu tenho depressão, tá, eu tenho ansiedade, mas qual é o ponto que está reforçando isto em mim? No caso é teu filho.
1: Sim.
0: E ele diz, ele parece que está sendo agressivo com você.
1: Tá, em verbais sim, ele só liga pra mim quando ele quer dinheiro, e se eu não dou, ele fala que eu não gosto dele, porque eu tenho dois filhos adotivos também, né, porque meu marido não pode ter filho, que Deus me deu dois filhos adotivos, e ele fala que eu gosto mais desses dois adotivos, só que não é, padre. Sabe, assim, os meus filhos adotivos, ama ele, ama, só que ele só pensa em mim quando ele quer alguma coisa, e eu não tenho pra dar pra ele, é onde ele se revolta, ele fala que ele não gosta de mim, que eu não sou mãe dele, mas eu fiz tudo que eu pude.
0: Entendo.
1: Quando ele foi preso, eu tirei ele, mas agora eu não posso mais, não aguento mais, a minha mente já não aguenta mais.
0: E não só, você não pode sustentar um vício, é outro aspecto, não dá para sustentar um vício, você não pode ser conivente, amá-lo é uma coisa, mas ser conivente com a opção que ele fez de viver nas drogas e outras coisas que você disse, não é conivente com a sua fé, você é catequista. Não é conivente com a sua forma de viver? Você tem levado isso na terapia? Como, porque na verdade é assim, como lidar com seu filho? Este é o ponto também. Mas eu acolho, vamos pedir em oração que teu filho seja liberto, que teu filho consiga ser liberto destas prisões, a prisão do vício e as outras prisões que você mencionou. Mas filha, sinta-se fortalecida em Deus e sempre peça, Divino Espírito Santo, me ilumine. Tá bom, filha?
1: Tá, e o padre?
0: Oi.
1: Eu gostaria de pedir o tom da gravidez, meus filhos pequenininhos, que é mais um irmão.
0: Filha, tá bom, mas deixa Deus decidir se é hora para isso. Deus abençoe. Eu vou pro intervalo e volto já.
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0: Eu falava com a filha de Deus agora há pouco, e aquilo que eu disse, só quero reforçar. A pessoa já não está bem, está doente. Está procurando ajuda psiquiátrica, psicólogo. A vida espiritual é de grande importância. E ela está servindo ao Senhor como catequista. Imagino que tem buscado na Eucaristia o remédio para manter os fortes e fortalecer os fracos. Eucaristia é isso. Sempre com a confissão, que muito nos ajuda. Mas eu disse a ela e repito que as pessoas tomam decisões na vida e desejam viver de uma forma que não faz bem a ela e também não faz bem a família. Ter sempre a porta aberta, o coração aberto, é uma coisa. Outra forma é ser conivente, alimentar o vício. Então, filha, por mais que doa, diga não, eu não vou te dar dinheiro. Não importa se você tem ou não tem. Para esse tipo de vida que você vive, eu não vou te sustentar. Você entende que isso também é amor? É dizer, não é se tem ou não tem. E chega um momento que é um saco sem fundo. Porque esse vício, quanto mais tem, mais quer. É dizer, porque eu te amo, eu não vou te sustentar. 21 anos, já está na hora de estar no trabalho. Se ocupar com as coisas que qualquer outra pessoa se ocupa. E no caso, sustentá-lo é a droga. Mas sempre o coração aberto. Sempre com aquela perspectiva. Se você quiser, estou aqui para juntos recomeçarmos. Mas filha, converse mais com o teu terapeuta como lidar com essa relação doentia com seu filho. E sobre a gravidez, eu não quis jogar um balde de água fria. Mas peço discernimento de Deus se é hora para isto. Vamos à leitura orante. Bíblia aberta, cartilha de oração.
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0: E hoje vou lhes dizer que o evangelho o texto não é fácil. Não é fácil porque não é que é difícil de compreender. São palavras difíceis. Palavras difíceis. Vou tentar ser o mais textual possível. E vou deixar que você tire as conclusões. Nós estamos em Coríntios, abrindo, quase que eu fui para Romanos, gente. Quase que eu fui para Romanos. Ainda bem, obrigado. Vamos lá. Cristo, o poder e a sabedoria de Deus. De fato, a mensagem da morte de Cristo na cruz é loucura para os que estão se perdendo. É loucura. Vou lhe dar um exemplo. Alguns exemplos. Nós sempre gostamos de um final feliz pro mocinho, não é? Quando você assiste um filme, uma série, que não tenho paciência, mas vamos lá, um filme. Você espera o quê? Que no final eles terminem bem, o casalzinho romântico. Ou aquele que foi, veja como é verdade, como eles são colocados os temas. Que aquele que sofreu o tempo todo. Aquele que sofreu, foi humilhado, aquele que passou dificuldades, seja no final, vença no final. Que vença os malfeitores, que vença os caluniadores. Filme que tem final triste, a gente não gosta muito. Então, eu te pergunto, entende o que Paulo está dizendo? Começando a carta aos Coríntios, de fato, a mensagem da morte de Cristo na cruz é loucura. Se parar na cruz, o filme foi ruim. O final foi infeliz. O roteiro podia ter sido diferente. Você decide. Lembra? Bom, a cruz foi passagem. O filme, me perdoe usando essa metáfora, não terminou na cruz. Ele ressuscitou. Tô tentando me fazer entender, tô tentando explicar. A mensagem da morte de Cristo na cruz é loucura para os que estão se perdendo. Mas para nós que estamos sendo salvos, Deus é o poder de Deus. Pois as escrituras sagradas dizem: destruirei a sabedoria dos sábios e acabarei com o conhecimento dos instruídos. Então, o que poderão dizer os sábios e instruídos? O que vão dizer os grandes oradores do mundo? Deus tem mostrado que a sabedoria deste mundo é loucura. Pois Deus, na sua sabedoria, não deixou que os seres humanos conhecessem por meio da sabedoria dele. Pelo contrário, resolveu salvar aqueles que creem. E fez isso por meio da mensagem que anunciamos, ao qual chamada é louca. E lembre-se que Paulo estava no Areópago, lá na Grécia, e foi até ouvido num primeiro momento, e viram que o que ele falava trazia uma boa notícia. Mas quando Paulo falou de um Cristo morto na cruz, que o Senhor dele morreu crucificado, condenado pelos romanos, e ressuscitou, aí eles disseram: olha, volte outro dia, volte outro dia, isso é loucura. Então somos loucos. Você é louco, eu sou louco, todo cristão é louco, porque nós rezamos no creio: nasceu da Virgem Maria, padeceu sob Pôncio Pilatos, foi crucificado, morto e sepultado, ressuscitou ao terceiro dia, subiu aos céus, está sentado à direita de Deus Pai Todo-Poderoso. Este é o nosso querigma. Não dá para me abrir mão disso. E isso, para os que se dizem sábios e inteligentes, é loucura. Loucura. Será que somos loucos? Ou somos homens e mulheres de fé? Nós voltamos com a leitura orante. Voltamos já.

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0: eu preciso ir um pouco mais na leitura orante. Paulo vai dizer: os judeus pedem milagres. Milagres como prova. Os não judeus, vamos pensar os gregos, pedem sabedoria. Mas nós anunciamos o Cristo crucificado. Forte isso, né? O Cristo crucificado. Uma mensagem que para os judeus é ofensa. E para os não judeus é loucura. Cristo é o poder de Deus e a sabedoria de Deus. Versículo 25. Porque aquilo que parece ser loucura de Deus é mais sábio do que a sabedoria humana. E aquilo que parece ser fraqueza de Deus é mais forte que a força humana. Senhor, por isso rezar: nós vos adoramos, Senhor Jesus Cristo, e vos bendizemos, porque pela vossa santa cruz redimistes o mundo. Aqui está o ponto de partida, o grande querigma, o grande anúncio da nossa fé, o ponto-chave de tudo. Parece contraditório a toda a lógica humana, e de fato é. Parece fraqueza, parece insanidade. Mas nós acreditamos num Cristo morto, crucificado, morto na cruz e ressuscitado. Este é o ponto central. Daí, quando a igreja propõe que você tenha um crucifixo, não uma cruz. O crucifixo é uma cruz com Cristo em casa. Exatamente entendermos esta loucura de Deus, que na verdade é sabedoria e força. Esta foi a leitura orante de hoje. Filhos e filhas, as pessoas estão ecoando o Jó, estão ecoando Inabalável. E você, já adquiriu o livro Inabalável? Em todas as livrarias do Brasil você encontra o livro Inabalável. Você passa, adquire e leia. 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Mas leia o livro Inabalável. Minha fé é inabalável em Deus. Escute.
1: Aqui é uma filha de Deus de Natal. Eu escuto pela 98 e nós também temos aqui a TV Evangelizar.
0: Isso é verdade.
1: Que pena que terminou a leitura de Jó.
0: Verdade.
1: Quisera eu ter um pouco da virtude de Jó, da fé de Jó. Como foi lindo escutar Jó.
0: Forte, né? Concordo com você.
1: Tanto sofrimento, nunca, nunca perdeu a fé.
0: Isso.
1: Nós, humanos, eu não tenho nem palavra para definir. Fracos, qualquer coisa, perdemos a fé.
0: Isso.
1: E não acreditamos num Deus do impossível.
0: Verdade.
1: Continue, Padre, evangelizando,
0: amém,
1: nos ensinando o valor da palavra de Deus. Eu estou muito feliz em ter relido novamente a palavra de Jó.
0: Isso.
1: Um abraço, Padre.
0: Deus abençoe. E aí indico que você aprofunde um pouco mais, além da leitura de Jó, lendo o livro Inabalável. Mas leia, viu? Com fé, a tempestade vai passar. Essa filha de Deus que partilhou conosco de Natal, Rio Grande do Norte, TV Evangelizar, lá, canal aberto, 16.1, rádio 98 FM, Felinto Rodrigues Filho, FM 87.9 aqui no Neto, Rural, Ivanildo da Silva, da Obra de Maria, Dom João Santos Cardoso, Arquidiocese de Natal. E se por acaso você sentir que o livro te suscitou algo, partilhe conosco. 41-3221-6060. Joyce, que a paz de Jesus esteja com você. Bom dia.
2: Bom dia, padre.
0: Deus abençoe, presenta. Joyce. Você fala de onde, querida?
2: Eu falo de Picos, Piauí, padre.
0: Meu abraço a Picos, Piauí. Como que você me acompanha aí?
2: Pelo YouTube, pela rádio 104.5 e pela televisão.
0: Tá certo. Diga lá, minha filha.
2: Padre, eu tenho um testemunho para me dar e também um pedido de oração.
0: Tá bom, então vamos começar pelo testemunho, louvando a Deus.
2: Em 2017, eu tive um câncer de olho, fiz a retirada do meu olho, usou uma prótese. Uma parte que nunca me abalou, eu descobri que tinha esse câncer, nunca.
0: Entendi, louvado
2: seja Deus. Eu sempre pedi a Jesus das Santas Chagas, minha Nossa Senhora de Fátima, que me ajudasse, nunca passou pela cabeça assim que eu tinha perdido meu olho. Pra mim eu tenho dois, porque Deus deixou um pra mim enxergar.
0: Entendi. E não foi fácil, né? Um câncer nos olhos, no olho, né? No olho.
2: Não foi fácil.
0: Mas que bom que a fé te sustentou. Olha aí, gente, nós estamos falando de inabalável. É a fé, essa fé aí, ó. Que a Joyce está dizendo.
2: Eu não me abalei, padre. O que me abalou foi eu ter perdido meu filho há 23 dias.
0: Oh, meu Deus, meus sentimentos.
2: Não é fácil, padre. É um pedaço que leva na gente.
0: O que aconteceu? O primeiro nome dele?
2: Emerson.
0: E o que aconteceu?
2: Ele ia para a faculdade quando um bêbado veio e tirou a vida do meu filho. Lá na porta da faculdade.
0: Meu Deus. Sinto e meus sentimentos pela perda, pela dor.
2: Pode coloquei nas missas.
0: Claro, vou colocar hoje na missa do meio-dia.
2: Como muitos anos eu queria dar esse testemunho, só que eu não imaginava que seria hoje, depois de 2020, com essa dor tão grande.
0: Entendi. Emerson, do quê?
2: De Jesus Moura Moreira.
0: De Jesus Moura Moreira.
2: Moreira.
0: Tá.
2: Mas eu sou associada, eles também. Sou mensageira da capelinha da Santa Chaga, sou vendedora porta a porta.
0: Entendi. Toca a corneta, me permita, mesmo na tua dor, vou tocar a corneta.
2: Sim.
0: Porque é Deus que te sustenta, filha.
2: Toca o sino, sacristão, tanto que eu queria pedir pra sacristão tocar o sino.
0: Então toca, sacristão, com força, homem. Joyce, eu entendo a tua dor, a tua inconformidade, mas esse Deus que não te abandonou nunca no teu câncer, também não te abandona agora.
2: Eu creio, padre, eu tenho fé que meu filho tá nas mãos do Senhor e é melhor do que nesse mundo cheio de gente maldoso.
0: Que ele descanse em paz, né? Que ele descanse
2: Sim,
0: em paz.
2: Descanse em paz. Tô novo, meu filho só tinha 21 anos.
0: 21 anos.
2: E ia se formar no próximo ano, era o sonho dele.
0: Entendi.
2: Não gostava de bebida, tinha raiva de bêbado e justamente um bêbado tirou a vida dele.
0: Foi um acidente?
2: Foi sim.
0: Entendi. Filho, eu acolho, levarei no altar do Senhor e vamos colocar umas 24 horas pro teu conforto espiritual.
2: Sim, padre, eu também queria pedir, fazer um pedido de oração.
0: Claro.
2: É que eu venho há 7 anos tentando me aposentar ali por invalidez e nunca consegui. É. E hoje é a minha perícia.
0: Ah, meu Deus. Tudo hoje, olha a providência
2: tudo
0: divina.
2: Hoje. Providência de Deus.
0: Que o Divino Espírito Santo ilumine a pessoa que for fazer a sua entrevista, né? Assim que funciona.
2: Sim.
0: Joyce, rezarei a missa do meio-dia na sua intenção. Que Deus abençoe. Eu vou para o intervalo, eu volto. Falávamos com Picos Piauí. Eu volto já. Volto comentando e volto com o nono dia, curai as feridas sentimentais. Voltamos já.
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0: irmãos, rezemos pela Joyce, Joyce de Picos, Piauí. Uma superação de um câncer, mas a perda de um filho de 21 anos. A dor muito grande. Ela acompanha pelo YouTube, Parabólica Digital 329. Lá tem a Rádio Cultura FM, Padre Cláudio Santana, Dom Plínio José Luz da Silva de Picos. Hoje levo a missa ao meio-dia para que se organizem. Amanhã rezo em dois horários alternativos. Se você quiser vir, rezo às 16 horas, 4 horas da tarde, 5:30. Duas missas em horários alternativos amanhã. Hoje é aniversário de Dom José Albuquerque de Araújo, diocese de Parintins, Amazonas. Aniversário da Rádio Cidade FM, Bataiporã, Mato Grosso do Sul, Clube FM, Nonoai, Rio Grande do Sul, Comunitária FM, Guaraniaçu, Paraná, TV Afiliada, Infobic, NET, Palmital, Paraná, e TV Maior, Campina Grande, Paraíba, Infonet, Telecom, Diamantina, Minas Gerais. Querido povo de Deus, domingo estarei em Limeira, no estádio do Limeirão. A programação local começa às 13 horas. Às 15:30, missa solene de ação de graças pelos 50 anos de instalação da Diocese de Limeira, presidida por Dom José Roberto Fortes Palau. Logo depois, eu faço um show de encerramento. E a coroação, momento, termina o show coroando Nossa Senhora e depois queima de fogos e encerramento. Você acompanha ao vivo pela TV Evangelizar, Rádio Evangelizar, YouTube Padre Manzotti. Você já se programou para as 24 horas na presença do Senhor, seja presencial ou em casa? Dia 27 e dia 28, final da semana que vem, na outra semana, no sábado e no domingo. No sábado, começa às 19 horas, missa meia-noite, missa às 6 horas, 8, 9, 11, 18. Venha participar das 24 horas na presença do Senhor. Chagas que curam, chagas que restauram. Filhos amados, estamos na 18ª parcela do livro Ouro. E aí, você gostaria que sua família estivesse com o nome no livro Ouro? Está chegando o dia deste livro virtual se transformar no livro físico. E ele estará na pedra fundamental da obra Evangelizar é Preciso, em Piraquara. Escolha o valor, escreva o nome dos seus familiares e deixa registrado. Imagine, nós passamos, é verdade, mas quantas orações no futuro, bênçãos, adoração, terços, missas, serão feitas em nome dos benfeitores que ajudaram a adquirir a terra prometida em Piraquara. Tô vendo a Patrícia Queiroz de Assis, de Fortaleza, filha de Deus, de Machadinho, de Camara, depois João Pinheiro, juiz de Fora, Curitiba, Londrina, Diva Lussani Antenioli, de Terra Roxa, faça a sua doação. E agora, Santo Antônio, rogai por nós, nono dia.
1: Poder compreender o segredo do amor.
0: Santo Antônio, curai as feridas da vida sentimental. Santo Antônio, curai as feridas da vida sentimental pela terceira vez. Santo Antônio, curai as feridas da vida sentimental. Ó Santo Antônio, recorremos a vós, porque sabemos que o casamento é uma vocação abençoada por Deus. É o sacramento do amor comparado ao amor com que Cristo amou a igreja. Abençoai todos aqueles que se sentem chamados ao matrimônio. Santo Antônio, ajudai que o namoro e o matrimônio sejam alicerçados pelo amor sincero e pela verdade constante. Coloque no coração dos namorados e dos casais verdadeiros sentimentos de afeto. Fazei com que contemplem um ao outro e busque uma união abençoada por Deus, para que os namorados e os casais sejam capazes de vencer os possíveis problemas familiares, que mantenham vivo o amor, nunca falte a compreensão, a harmonia familiar, Ó glorioso Santo Antônio, que tivestes a sublime dita de abraçar e afagar o menino Jesus, alcançai deste mesmo Jesus a graça que vos peço, vos imploro do fundo do meu coração. Santo Antônio, nós estamos no nono dia e te pedimos, olhai por aqueles que mais precisam, por aqueles que desejam o matrimônio, que encontrem as pessoas para formar uma família católica, mas também por aqueles que a vida deixou só, os separados, os solteiros, os viúvos e viúvas, que encontrem a felicidade na forma de viver. Santo Antônio, proteja e defenda todos os perigos e afaste do lar todas as tribulações. Santo Antônio, rogai a Deus pelos namorados. Santo Antônio, rogai a Deus pelos casais. E eu quero, comecei com Nossa Senhora, quero terminar pedindo. O Senhor esteja convosco. Ele está no meio de nós. Ó Deus, por intercessão de Nossa Senhora do Carmo, nossa madrinha, São Pio de Pietrelcina, nos méritos das Santas Chagas, abençoai a água, as roupas dos enfermos, as fotos de família. Em nome do Pai, do Filho, do Espírito Santo. E eu convido você agora a deixar bem alto. E depois, 3 minutos, 4 minutos, YouTube Padre Manzotti, manda teus anjos na minha casa, manda teus anjos, Senhor, no meu ambiente de trabalho, clipe, manda teus anjos. Evangelizar é preciso.
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5: Messi vira maior artilheiro das Copas e lidera a Argentina em estreia.
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5: Os atuais campeões mundiais iniciaram a busca pelo tetra da Copa do Mundo em noite histórica para Lionel Messi. Com 3 gols do craque, o chamado hat-trick, a Argentina venceu a Argélia por 3-0 nesta terça-feira, dia 16, em Kansas City, pela abertura do Grupo J, que ainda tem Áustria e Jordânia. Convocado para a 6ª Copa do Mundo de sua carreira, assim como o goleiro mexicano Guillermo Ochoa e o atacante português Cristiano Ronaldo, Messi foi o primeiro a ir a campo. Atleta com mais jogos em mundiais, agora são 27 presenças. O camisa 10 chegou a 16 gols no torneio e se igualou ao ex-centroavante alemão Miroslav Klose como o maior artilheiro da história do evento entre os homens. O triunfo ainda deu um fim a um jejum incômodo para os argentinos. Nas duas ocasiões anteriores em que estrearam em uma Copa como detentores do título, os sul-americanos tinham sido derrotados. Em 1982, 4 anos após a primeira conquista, os hermanos perderam da Bélgica na primeira rodada. Em 1990, o tropeço da seleção campeã de 86 foi para Camarões. Agora foi bem diferente. Os argentinos, com 3 pontos, seguem nos Estados Unidos para a segunda rodada do Grupo J. Na próxima segunda-feira, dia 22, às 14 horas, horário de Brasília, eles enfrentam a Áustria. Os argelinos, zerados, vão para o Canadá. Na terça-feira, dia 23, a partir da meia-noite, eles encaram a Jordânia em Santa Clara, buscando a reabilitação.
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aí, turma apaixonada por bichinhos. Que alegria ter vocês aqui na nossa companhia. Chegou a hora mais fofa e cheia de carinho da rádio. O seu Momento Pet no ar. Eu sou o Lineu Silva e é um prazer enorme estar com vocês nessa primeira parte do programa. Pra gente começar com o pé direito, ou melhor, com a patinha certa, tem uma dica super importante. A gente ama nossos pets e adora mimar, mas muito cuidado com o que eles comem, viu? Aqueles restinhos da nossa comida, sabe? Temperos, frituras e um monte de alimentos que são super normais pra gente podem fazer um mal danado pros nossos amigos de quatro patas. Eles podem ter problemas sérios de digestão e até intoxicações graves. Então, ó, evite dar resto de comida humana. O prato deles é o prato deles. E por falar em carinho, nossos bichinhos sentem, viu? Eles percebem todo o amor e atenção que a gente dá. Um abanar de rabo, um ronronar gostoso, é tudo demonstração de felicidade e confiança. Pequenos gestos fortalecem essa amizade que faz tão bem pra gente e pra eles. Bom demais estar com vocês nessa primeira parte. Esse foi o Momento Pet, com Lineu Silva. Mas calma aí que a gente só tá começando. Daqui a pouquinho, na próxima parte, eu volto com mais dicas incríveis pros nossos amigos peludos e emplumados. Não sai daí!

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4: Dez horas, 9 minutos, 10 e 9, estão de volta com o nosso Bom Dia 103. No oferecimento de agrorações e amigo internet, até as 11:40 tem Ratinho Viola na sua companhia, vai participando com a gente para você concorrer ao Lebruto. Hoje tem ligação, hein? Manda o Lebruto para mim. Sexta-feira tem o sorteio dos prêmios da semana, tem o copo Stanley personalizado da Casa do Consórcio e o bolo, né? 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Até as 11:40. Muita música boa, tem informação, tem tudo de bom.

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1: 28 graus.
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1: Agora são 10 horas e 29 minutos. 10:29, uma excelente manhã para você. Tá ligado aqui na sua Regional FM, no programa Bom Dia 103.

Quem tá ligado com a gente é a Roseli Viana. Abraço, Roseli, Parque das Américas. Obrigado também a Thaís, do bairro Rio Verde, né? Tá participando do Manda Lebroto pra mim. Daqui a pouquinho a gente vai fazer a ligação, né? Pra promoção Manda Lebroto pra mim. Isadora, do bairro Alvorada, obrigado pela companhia. Todo mundo curtindo a programação. Também a Eliene, Parque das Araras, aguardando a ligação do Lebroto. Jaqueline Rodrigues, Fazenda Santa Teresa, comunidade é Groslândia. Um abraço para todo mundo por aí, obrigado pela companhia também. A minha amiga Maria Raimunda, do Vida Nova, né? Meu amigo Ademir, do bairro Bandeirantes, tá na sintonia sempre, né? Curtindo a regional. No bairro Bandeirantes, Ana Cláudia também, tá lá ligadinha com a gente, aguardando a ligação do Lebroto e claro, quer ganhar o Copo Stanley também, né? Beijão pra Edneia, tá lá ligada com a gente também no bairro. Lá no bairro Jardim das Palmeiras, né? Quem mais? Marli do Jardim das Palmeiras em peso hoje, né? Abraço lá pro vô, tá lá de radinho ligado com a gente sempre, né? Obrigado pela companhia. Agora 10 horas e 30 minutos, 10:30. Já já, hein? Já já ligação ao vivo do Lebroto. Vai mandando aí a sua participação pelo 65996071705 com a frase Manda o Lebroto para mim. Esta frase você tem que mandar aqui para nossa pro nosso WhatsApp. Quando você atender a ligação, não pode falar alô, você tem que falar exatamente esta frase, manda o Lebroto pra mim, aí pronto, já ganhou, vai receber em casa e vai comprovar, se ainda não experimentou, que é uma verdadeira delícia o Bruto Sofisticado. Abraço pra Gertrude, está no centro também, curtindo a regional, né? Quem mais? Heloísa, lá do Jardim Amazonas, obrigado Heloísa pela companhia. Alô, meu amigo João, meu amigo João Pereira, tá na lavoura, João? Grande abraço, meu querido, obrigado pela audiência, um abraço pra todo o pessoal que tá na colheita do milho, né? Um abraço pra Heloísa do Vida Nova também, ligadinha com a gente. Jorge e Matheus.

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1: Regional 10:42.
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1: Regional, agora são 10 horas e 47 minutos.

10:47. 10:47. Abraço especial pra galera curtindo a regional, participando conosco, né? Quem é que vai receber, hein? Quem será que vai receber a ligação do Lebroto, hein? Abraço especial pra Felipa, do bairro Menino Deus. Maria Luísa, bairro Veneza, aquele abraço, obrigado pela companhia. Meu amigo Vidal, também ligado com a gente. Quem mais? A Rejane Cavalcante, Parque das Américas, grande abraço, Rejane. Marilene Vieira, do Parque das Américas, aquele abração. A Isabelle, do Parque das Américas, também ligadinha lá e aguardando a ligação do Lebroto, né? Também a Ana Paula, do bairro Bandeirantes, está ligada conosco. Meu amigo Renato, lá na comunidade São Cristóvão. Um abraço para todo mundo aí, curtindo a regional na comunidade São Cristóvão. 10:48, 12:11. A boiadeira Ana Castela.

0: Sinfra corrige cratera em cabeceira de ponte no Nortão.
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0: A Secretaria Estadual de Infraestrutura e Logística, Sinfra, corrigiu ontem uma cratera que se formou na cabeceira da ponte sobre o rio Tartaruga, na rodovia estadual MT-225. O problema ocorreu no trecho da rodovia que liga os municípios de Vera e Feliz Natal, a cerca de 130 quilômetros da cidade de Sinop. Motoristas que passavam pelo local filmaram a cratera com alguns metros de profundidade na base da estrutura, o que gerou preocupação entre motoristas que utilizam a via diariamente. O local é a principal via de ligação entre as duas cidades e também é rota de escoamento da produção agropecuária da região. Técnicos da Sinfra estiveram no local e uma fonte confirmou que o problema foi corrigido. A pasta não informou detalhes sobre a extensão do reparo.
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5: Regional 11-1.
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1: Regional, 11:05.
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1: Valeu, Alex Santana, agora são 11:07, abraço pra Lourdes, tá na sintonia do programa, obrigado pela audiência, abraço especial também, vai pra quem curtindo a regional, hein? Reinaldo Oliveira, aquele abraço, Maria Gilvanete, Jardim das Palmeiras também ligado com a gente, daqui a pouquinho tem, manda o Lebruto pra mim, Danilo e Davi.

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1: Regional 11:19.
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8: Regional 11 horas e 25 minutos.

11:25, 11:25, vamos lá, vamos ligar, vamos saber quem vai ganhar, hein? Não pode falar, alô, tem que falar, manda o Lebruto pra mim, tá chamando,

0: Mais uma. E a gente faz outra ligação. Muito bem. Chamou, não atendeu. A gente vai para a próxima tentativa, né? Não pode falar alô, tem que falar manda o lebruto para mim. Mais uma tentativa, tá chamando. Não pode falar alô.
1: Manda um lebruto pra mim.
0: Aí, até que enfim. Quem fala?
1: Aê, Jussiane.
0: Tudo bem, Jussiane?
1: Tudo bem.
0: Fala de qual bairro, Jussiane?
1: Aqui do Seitifuge.
0: Bairro Jaime Seitifuge. Muito bem. E o almoço já tá pronto por aí, né, Jussiane?
1: Tá quase pronto.
0: Quase pronto. Muito bem. Então tá bom. Primeira vez que tá falando ao vivo com a gente?
1: Primeira vez.
0: Que bacana. Já experimentou o lebruto?
1: Já, é bom demais.
0: É? Ai, que bom. Então tá bom, Ju. Obrigado pela companhia. Excelente almoço pra família toda aí, tá? E aguarde que o pessoal vai entrar em contato aí com você, o pessoal da Lebruto, tá bom? A música que a gente vai tocar agora é do Panda. Eu te seguro. Quer mandar pra quem?
1: Adoro Panda.
0: É? O DJ, o Panda era daqui de Lucas do Rio Verde, né? Era, né? É. Muito bem. Então tá bom, querida. Obrigado pela companhia. Muito bem. Agora são 11 horas e 28 minutos e assim eu vou encerrando o programa de hoje, né? Um pouco mais cedo porque hoje tem o programa Morning Call e depois tem o Sérgio Neri com o Jornal do Meio Dia. Um grande abraço. 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
1: Eu sou Suzane Mauren, executiva de negócios aqui do Grupo Estúdio. E todos os dias, né, de segunda a sexta-feira, nós estamos abrindo este canal para trazer os impactos da reforma tributária e como vocês podem rentabilizar em cima do caos que está acontecendo hoje no nosso mercado. Então, há muito tempo a gente vem numa discussão, o que vai acontecer, como que vai ser a reforma tributária, o que está acontecendo e esses textos que estão sendo debatidos. E hoje nós já estamos vivendo uma reforma tributária. Então, nós aqui como especialistas, né, como respiramos o tributário todos os dias, trazemos todos os dias para vocês como utilizar desse artifício, então utilizar de estratégias para rentabilizar em cima dos escritórios. Atualmente, nós auxiliamos mais de 300 escritórios aqui no país a rentabilizar e criar receita em cima do mercado tributário, do mercado financeiro, societário. Então, nós temos uma visão macro de tudo que está acontecendo e nós trazemos em primeira mão aqui para vocês sempre atualizações, seja em forma de negócios, seja em conteúdos educacionais, para as pessoas terem esse entendimento, né, e realizarem a escalabilidade do seu escritório com as nossas informações e com o auxílio do Grupo Estúdio. Deixo o canal, né, os comentários abertos, então caso tenham alguma dúvida durante a nossa live, podem colocar aqui nos comentários que eu vou respondendo e também vou solicitar que deixem a cidade de onde estão nos assistindo para a gente ter um dimensionamento de onde o nosso conteúdo está chegando. Bom, falando sobre a reforma tributária, hoje nós estamos passando pela maior mudança das últimas décadas, né? O nosso sistema tributário, antes da reforma, já passava por mais ou menos 32 alterações por dia. Então, basicamente, o nosso sistema tributário hoje é um caos. Então, é muito difícil entender, é muito complexo a gente entender um sistema com tantas alterações, ao mesmo tempo que ele é vinculado a altas margens de ganhos, né? Quem entende de tributário, quem está um passo à frente do tributário, hoje rentabiliza muito em cima disso. Então, falando da reforma tributária no seu core do texto, né, que já foi aprovado, que já está sendo implementado, que as empresas já estão passando por alguns desafios nesse ano, ela é muito além de uma troca de nome de impostos. Então, ela veio com o objetivo de facilitar o entendimento e a contribuição das empresas, né, dos nossos CNPJs com o sistema tributário. Então, não, né, dizendo que o objetivo principal da reforma é arrecadar mais impostos. Claro que alguns setores serão mais afetados do que outros, quando a gente fala indústria, comércio, principalmente a indústria alimentícia, né, os negócios alimentícios como restaurantes, enfim, e também e-commerce, então negócios digitais. Por quê? Porque a partir do próximo ano, a gente terá que lidar com impostos retidos na fonte, o que é algo que não acontece hoje. Então, durante este ano, ainda temos um período para se preparar. E também de como a gente vai contribuir com esses impostos. Como assim não existe mais PIS/COFINS a partir do próximo ano? Vão se tornar CBS. Como isso vai acontecer? Como eu vou contribuir? Como vai ficar os meus contratos? Então, eu pensando como empresário, até hoje eu tinha um modelo de contrato, um modelo de tributo nesses contratos para os meus prestadores de serviço, para os meus fornecedores. Porém, como será daqui para frente? Quando o cliente de vocês perguntarem, né, o que, que eu faço? Qual vai ser os impactos da reforma no meu negócio? Vocês estão preparados para responder essas perguntas? Bom, é algo muito complexo. Por quê? Hoje a gente pode falar, né, estar do lado que fala, fica tranquilo, senhor empresário, é somente uma troca no nome dos impostos e você não precisa se preocupar. Ou a gente pode se posicionar para o nosso cliente e falar, Hoje eu tenho uma estratégia e eu posso gerar um diagnóstico para você de como você será afetado, o que, que isso vai impactar o seu fluxo de caixa, como a gente vai fazer a leitura dos seus contratos vigentes, vamos dar uma olhada nesses contratos e alterar a forma de contribuição, porque a partir do ano que vem, de 2027, isso vai gerar um impacto muito grande. Então, o cenário que a gente prevê e o que vai acontecer é empresas vendendo mais, porém com um déficit no caixa. E o que, que vocês vão ouvir desse cliente é: meu contador, meu advogado, eu estou com um grande problema aqui, que é, eu estou vendendo mais, mas eu não estou vendo lucro, eu não estou tendo margem, o que, que está acontecendo? E nós, como autoridade no assunto, podemos falar: nós sabemos o que está acontecendo, é os impactos da reforma. Por quê? Até este ano, os impostos a gente paga em guias, né? No final do mês, nós temos um tempo para nos preparar para arcar com esses tributos. E a partir do ano que vem, todos os pagamentos via boleto, PIX, transferência, terão os impostos retidos na fonte. Isso é uma grande preocupação, né? Isso precisa ser bem estruturado para não ter que apagar incêndios no ano que vem. E o profissional que se posiciona como uma autoridade antes do problema acontecer, que antecipa cenários, consequentemente se torna um grande profissional e tem a confiança dessas empresas. Então hoje o Grupo Estúdio está aqui para auxiliar vocês a antecipar esses cenários e também ter um portfólio de soluções para ofertar para esses clientes que hoje vocês possuem relacionamento. Então você que está nos assistindo, que tem relacionamento empresarial com empresas do lucro real e presumido, saiba que você não precisa contratar mais um operacional robusto para conseguir prestar essa assessoria. Você pode investir em educação através das nossas verticais de negócio e você também pode contar com o Grupo Estúdio como um parceiro estratégico para isso. Então, conseguir prestar um atendimento de qualidade para esse cliente, gerar um diagnóstico de como ele vai ser impactado, um diagnóstico de como o fluxo de caixa dele vai ser preparado para isso e afetado com a reforma, a revisional desses contratos, né? A gente fala que não é uma troca de tributos, e sim será um efeito em cascata. E principalmente a janela de oportunidade que a gente tem nos próximos 6 meses quando se fala de recuperação de créditos tributários. Então hoje a gente tem relacionamento aqui na nossa rede com muitos advogados que normalmente trabalham com teses tributárias. E a gente sabe, teses tributárias às vezes envolvem algum risco de glosa, né? Envolvem um trabalho muito complexo e a gente pode trabalhar com revisões tributárias administrativas. Então, o cenário hoje é, tem empresas atuando fortemente com consultorias tributárias, como o Grupo Estúdio, para não deixar nenhum crédito para trás, então nenhum real de crédito para trás. E são empresas do lucro real e presumido com um grande faturamento. E 92% das empresas, e isso é um dado real, confirmado até dezembro de 2025, pagam mais impostos do que deveriam. Ou seja, 92% das empresas do nosso país, nós temos oportunidade de negócio. E como eu falei lá no início da nossa live, a gente fala de um mercado com grande rentabilidade. Então a gente olha às vezes muitos advogados tributaristas, escritórios contábeis, faturando muito e a gente não sabe como isso está acontecendo, né? A gente vê às vezes escritórios com uma ou duas pessoas com um alto nível de faturamento. O que, que é isso? Existe um operacional por trás. E às vezes esse operacional pode ser até o Grupo Estúdio realizando todas essas soluções. Então, revisão tributária administrativa. Todos os créditos que não forem averbados até o final desse ano, a partir do ano que vem já não poderão ser recuperados. Então a gente fala de uma janela intensa de oportunidade até dezembro desse ano para fazer a averbação e a recuperação desses créditos tributários. E eu pergunto, né? Vocês têm operacional para isso aí na ponta? Vocês sabem fazer uma recuperação tributária administrativa? Vocês sabem fazer uma tese tributária? Vocês têm operacional para lidar com a demanda e com o manuseio dessas notas e desses pontos para a gente fazer essa recuperação? Porque a gente fala de honorários expressivos, a gente fala de valores expressivos de recuperação, que é uma janela que a gente tem em aberto nesse momento no mercado. O mercado é muito aquecido, mas não só o mercado tributário. Então, quando a gente fala, né, vem até aqui, abre esse espaço, esse canal para falar com vocês, é que a reforma tributária não vai impactar somente o sistema de tributos das empresas, mas uma cascata de efeitos que passa desde o jurídico, com as questões tributárias, a gestão dos contratos, então da qualidade de prestação desse serviço da empresa, a questão de precificação, a questão do fluxo de caixa, então também mexe com o setor financeiro, e a questão dos sistemas de tecnologia e compliance. Então todas as empresas também precisam estar preparadas para isso. Então com sistemas adaptados às novas regras, né, e a gente vê todos os dias sendo aprovados mais e mais partes do texto da reforma tributária para implementação, seja ela direta, a partir do dia 1º de janeiro de 2027, ou de forma gradual, porque a reforma vai ser implementada até 2033, mas uma cadeia de uma empresa inteira será impactada com a reforma tributária. Então, lidar com isso não será uma tarefa fácil, mas que vocês precisam estar preparados. Né, e preparados tanto para atender essas empresas quanto para rentabilizar em cima desses escritórios. Advogados, saibam que vocês precisam lidar hoje com uma demanda, e a gente fala de revisão contratual, consultoria, contencioso, os consultores com precificação, fluxo de caixa, estratégias novas, né, porque vai subir o custo das operações, os contadores com diagnósticos, planejamento, a recuperação tributária em si para todos os âmbitos. Então a gente vem até aqui falar para vocês, aproveitem essa janela de oportunidade que está acontecendo. Então, nos últimos 30 anos, nós já estávamos acostumados com um mercado que, mesmo sendo complexo e tendo alterações, era um mercado confortável. E que a gente lidava com coisas do cotidiano, né? Como começou o Grupo Estúdio realizando teses tributárias e revisões tributárias administrativas, a gente já vinha nessa cadeia, nessa pegada, e agora a gente lida com uma mudança muito exponencial. Então, falando da parte dos tributos, né? PIS, COFINS, ICMS, ISS deixam de existir. E aí, a gente tem esse conhecimento? Porque quando um tributo deixa de existir, afeta uma cadeia inteira. E quando esse tributo passa a ser retido na fonte, isso já está acontecendo, né? Desde o dia 1º de janeiro deste ano, as empresas já precisam destacar CBS e IBS nas notas, mesmo que com uma alíquota teste. Então, as empresas já vêm pagando mais ou menos 1% de tributação em cima das notas para essa alíquota teste, para já irem se adaptando. A partir do dia 1º de janeiro, não existe mais PIS/COFINS, existe apenas o CBS, e ele precisa estar destacado nas notas. No ano que vem, também a gente fala da implementação do IES, que é o Imposto Seletivo. Então, por exemplo, né, negócios como supermercados passarão a ser tributados em cima do consumo e da venda de bebidas alcoólicas, cigarros e mais alguns itens que estão sendo discutidos. Então, isso também vai afetar o preço na ponta, né? Grandes indústrias, como indústrias do próprio álcool, a indústria do fumo vai ser atingida também por conta desses impostos. Então, a gente precisa preparar o nosso cliente para isso. E junto com essas soluções, a gente consegue implementar ainda mais utilizando um parceiro estratégico e uma metodologia de cross-selling. Então, toda vez que a gente aplica uma solução tributária para esse cliente, que a gente busca um diagnóstico, que a gente vai atrás, né, de soluções visando redução de custos e aumento de performance dessa empresa, nós conseguimos aplicar outras soluções que, às vezes, esse empresário nem sabe que precisa. Então, questões relacionadas até a contrato de funcionários, redução de passagem, né? A gente fala muito hoje em dia, tudo que uma empresa paga a mais e não sabe. Porque hoje, com o nosso sistema tributário, normalmente o empresário prefere pagar mais impostos do que buscar uma consultoria especializada para ver como ele vai reduzir esse custo. Então, a gente precisa se atualizar, né? Seja através do GS Educação, seja através de cursos e pós-graduação, Imagino que tem muitos de vocês se preparando para isso atualmente, se inscrevendo em novos canais de conhecimento para buscar atender melhor esse cliente, buscando parceiros para fazer essa atuação. E hoje a gente vem até aqui explicar para vocês que vocês podem e devem contar com o Grupo Estúdio para fazer toda essa parte operacional e técnica. Então, você que não tem tempo de fazer mais uma graduação, que não tem tempo de fazer uma imersão conosco de 2 dias no Teatro Baleia, referente aos impactos da reforma tributária e como implementar isso no seu escritório, o Grupo Estúdio atua hoje como um parceiro estratégico. Mas o que é um parceiro estratégico? É um operacional com mais de 350 pessoas na nossa sede daqui de Porto Alegre que vão atender todas essas demandas para o seu escritório. Então, sempre que o seu cliente precisar de alguma solução, e soluções que ele nem sabe que precisa, porém a gente gera um diagnóstico e apresenta para esse cliente, o Grupo Estúdio faz. Através de um operacional de qualidade, sistemas desenvolvidos aqui dentro para facilitar a jornada de contadores, advogados e consultores empresariais. Então, através dos nossos sistemas, antes de chegar num cliente, a gente consegue cruzar dados públicos e APIs dos mais de 35 mil clientes que nós já atendemos para fazer uma apresentação para o cliente que está aí na ponta. Então, a gente consegue hoje chegar no teu cliente e falar para ele: senhor cliente, hoje eu consigo reduzir aproximadamente 1 milhão mensal na sua operação. Isso é algo muito interessante, porque quando a gente imagina um diagnóstico, a gente sempre pensa, quantos dias leva até um diagnóstico? Hoje, com a reforma tributária, né, nós já vemos nos últimos anos uma crescente nas soluções de holding, que é outra operação, que o Grupo Estúdio já protegeu mais de 72 bilhões em patrimônio, já blindou mais de 72 bilhões de patrimônio. E quando a gente fala diagnóstico, holding, tudo isso demora muito tempo. Aqui na nossa operação, a gente precisa, para gerar um diagnóstico para o teu cliente, apenas de 1 minuto. E para gerar projetos estruturados e prontos para uma operação, para uma blindagem de patrimônio, a gente precisa de somente 1 dia após a apresentação de documentos. Então, por isso que é tão importante ter um parceiro estratégico na operação. Porque, às vezes, o que levaria muito tempo para construir sozinho, né? E a gente lida hoje com muitos escritórios que são enxutos. Então, às vezes, um advogado e um sócio, um contador e um advogado, um contador com uma operação de 5 pessoas para conseguir lidar com essas demandas do mercado, vocês saibam que conseguem aproveitar uma operação de 350 pessoas atuando somente para atender as demandas do seu escritório e na escalabilidade dessas operações. Então, hoje o Grupo Estúdio conta com um sistema de franquias e parcerias através dos nossos franqueados para receber essas demandas e devolver com uma solução de alta performance. Hoje já passaram aqui pelo Grupo Estúdio, através da nossa rede, Ambev, Natura, O Boticário, Chili Beans, que são empresas que nós atendemos na mesma qualidade que nós iremos atender os clientes de vocês de forma sempre conservadora. O que eu quero dizer com conservadora? Sem colocar a operação do seu cliente e o seu nome em risco. No final da nossa live, eu ainda vou disponibilizar um presente aqui para os nossos telespectadores, que é um e-book gratuito. Então, todos os dias a gente traz quais os impactos e quais as oportunidades e disponibilizamos o material. Nesse material, vocês conseguem dimensionar as oportunidades e como hoje vocês conseguem posicionar o escritório de vocês e antecipar resultados da reforma. Então, até o final do ano, imagina o teu escritório recebendo 1 milhão de honorários, 500 mil de honorários, e isso é algo que a gente respira aqui no nosso dia a dia e que os nossos franqueados conseguem escalar as suas operações utilizando o meu operacional. Nós também estamos disponibilizando aqui no nosso chat um link para vocês agendarem uma conversa com os nossos especialistas. O que tem de presente nessas conversas? Vocês conseguem gerar diagnóstico dos clientes da carteira de vocês. Então, nós também fornecemos esse presente, que são diagnósticos realizados no nosso sistema PJ360, que nós vamos disponibilizar para quem agendar uma conversa, né, bem estruturada, bem personalizada, com a demanda que vocês estão passando hoje no mercado, com o que vocês estão buscando, para que vocês consigam atender os clientes da melhor forma possível. Então, existem dois tipos de profissionais hoje no mercado. O que se posiciona, né, o que vende lenço enquanto o mercado chora por não saber resolver essas demandas, e o que vai ficar só assistindo. Então, em que lado vocês querem estar hoje? Né? Como o teu escritório vai estar posicionado no dia 1º de janeiro de 2027, quando começar esse caos, esse arcabouço fiscal? Porque atualmente, com a reforma tributária, não tem para onde a gente correr, né? E diversos setores serão afetados em cadeia, uns pagando menos impostos, outros sendo altamente afetados com uma contribuição maior de tributação. E como essa empresa vai lidar com toda essa mudança? O meu chat está aberto para perguntas. Hoje a gente vai finalizando mais uma apresentação, mas eu deixo mais um tempo disponível aqui caso queiram me fazer uma pergunta mais técnica, algo mais direcionado. E também o link é aberto caso queiram, né, agendar uma conversa diretamente comigo ou com os meus especialistas e fornecer para vocês com muito prazer um diagnóstico personalizado, né? Como hoje o escritório de vocês pode se posicionar? Qual vai ser o impacto para o escritório de vocês? Qual a média de rentabilidade que vocês podem ter em cima de uma carteira de relacionamento? E tudo isso é muito simples e não vai levar 3 minutos para vocês agendarem uma conversa com a nossa equipe. Então, aqui no nosso comercial, nós temos mais de 50 profissionais que também podem auxiliar na jornada desse escritório. Então, contem conosco, contem com o Grupo Estúdio para fazer essa rentabilidade, esse crescimento, essa escalabilidade nos negócios. E amanhã nós voltamos com mais uma live interativa, com mais conteúdo, e aguardamos todos aqui no YouTube às 5 horas da tarde. Ficou uma pergunta? A reforma cria oportunidades no mercado imobiliário? Cria, Manuela, por conta das questões de tributação. Por exemplo, hoje a gente fala de um setor que vai ser muito afetado, que é o setor do agronegócio. Então a gente pode falar muito dos arrendamentos, né? Isso vai afetar o mercado imobiliário. Por quê? O mercado imobiliário vai passar por uma crise com a reforma por conta da alta tributação. Então, os aluguéis diretamente vão sofrer um impacto de CBS. O que que é? Um aumento de 20% nessas alíquotas. O produtor rural, por exemplo, que antes lidava e declarava, né, esses arrendamentos no seu CPF, vai ter que declarar e vai ser quase 50% de tributação em cima do arrendamento, que é uma margem muito alta. Então, estratégias que a gente utiliza para o mercado imobiliário é holdings, a operacionalização de holdings para baixar essa tributação para 11,36 de uma forma mais direta falando. 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
2: Doze horas e 9 minutos em Lucas do Rio Verde, 12:09. Está no ar o Jornal do Meio-Dia desta quarta-feira, dia 17 de junho de 2026. O Jornal do Meio-Dia é uma produção do Departamento de Jornalismo da Rádio Regional FM de Lucas do Rio Verde. Textos e edição Sérgio Neri e Altair Anderle. Apresentação Sérgio Neri, supervisão geral Davi Paré Agüero. No Jornal do Meio-Dia desta quarta-feira, Procon intensifica a fiscalização em postos e alerta sobre reajustes nos preços de combustíveis em Mato Grosso. Lucas do Rio Verde é escolhido como um dos polos regionais de formação da Polícia Militar de Mato Grosso. A partir de agora, no Jornal do Meio-Dia, 12 horas e 10 minutos.
1: Comentários de Alexandre Garcia. 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
3: Bom dia, gente. A Polícia Federal já está divulgando aí o que está encontrando nos celulares do Vorcaro. Ainda falta muito, muito. Mas já descobri que o Vorcaro sustentava uma dupla: o atual presidente da Câmara, Hugo Mota, e o ex-ministro de Bolsonaro e presidente do Progressista, senador pelo Piauí, Ciro Nogueira. Vejam só, viagens de Ciro Nogueira para Nova York, Lisboa, Paris, Courchevel. Courchevel é uma das mais atraentes estações de esqui da França, nos Alpes, para onde vão aqueles milionários russos. Tem 19 hotéis 5 estrelas. Tem meia dúzia de restaurantes com estrelas Michelin. É caríssimo. Imagina o Ciro Nogueira no calor de 33 graus de Teresina e depois vai para Courchevel. Hoje, por exemplo, em Courchevel, em pleno verão, estava 16 graus no meio da tarde. Mas, em geral, né, agora no fim da semana, está prevista neve. 200 metros acima da última Courchevel, que é a 1850. Neve. É um senhor contraste entre o Piauí e Courchevel. Mas o Hugo Mota também está. Hugo Mota foi companheiro de Ciro Nogueira num hotel patrocinado pelo Vorcaro, o Ritz Four Seasons de Lisboa, que tem também um restaurante com estrela Michelin. Que maravilha. O que será que eles fizeram para merecer, né? Até anotei aqui para a diária deve ter sido.

0: A mãe dela, dona Denise, para fazer um acerto, parece que aí ela virou sócia de uma empresa com 1 milhão. A empresa chamava JM Consultoria. Ora, JM são as iniciais da Joana Mourão. Não. Eu acho que essa história ainda está mal contada, porque se a Polícia Federal sabia disso e que ela tinha provas para acabar com a família Vorcaro, como ela disse, já devia ter sido feita anteontem uma busca e apreensão na casa dela para procurar as provas, não é? Bom, enquanto isso, o ministro relator André Mendonça chegou a comentar a audácia da defesa de Vorcaro de propor uma delação selecionada, filtrada. Como assim? Não, a gente deixa fora isso, aquilo. Gente, ele não está entendendo. Ele não está entendendo. A régua moral dele, ele acha que não fez nada de mal. Que ele fez tudo certo, que o país é assim mesmo, ele foi apenas mais um que fez esse tipo de vigarice. Claro que a gente tem histórias aí. Hoje eu estava lendo numa velha realidade o caso do Carnê Fartura. Que ele copiou, ele deve ter lido o livro do Peter Kellerman, Brasil para Principiantes, dizendo que esse é o país da vigarice, o país do jeitinho, com dinheiro se compra tudo. Né? E ele fez exatamente a mesma coisa que o Peter Kellerman fez lá atrás, nos anos 60, né? Nos golpes que ele deu. É, só que o Peter Kellerman conseguiu fugir para o Paraguai. Né? Hoje quem foge para o Paraguai são empresas brasileiras. De Brasília, Alexandre Garcia.
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2: 12 horas e 15 minutos em Lucas do Rio Verde, 12:15. Governador Otaviano Pivetta transmite cargo ao presidente do Tribunal de Justiça de Mato Grosso.
3: O governador Otaviano Pivetta transmitiu o cargo ao presidente do Tribunal de Justiça de Mato Grosso, desembargador José Zuquim Nogueira, nesta terça-feira, 16 de junho, no Palácio Paiaguás. Zuquim fica no comando do estado até sexta-feira, 19 de junho. Ao assumir o cargo, o governador em exercício falou sobre a responsabilidade de estar no comando do estado, mesmo que por poucos dias.
4: É uma experiência nova, gratificante ao extremo, e espero ser merecedor da confiança do governador, do presidente da Assembleia, e satisfazer os anseios daquele que esperam alguma coisa de melhoria de qualidade de vida do nosso povo mato-grossense. É um espaço de tempo curtíssimo, mas isso não diminui a minha satisfação e a imensa gratidão que nesse momento eu tenho por aqueles que fizeram que isso se tornasse uma realidade.
3: Otaviano Pivetta vai se ausentar do estado para passar o aniversário de 96 anos de seu pai, Tilídio Pivetta, nesta quarta-feira, no Rio Grande do Sul. O governador Otaviano Pivetta retorna ao cargo no sábado, quando inaugura em Dom Aquino o primeiro terminal da ferrovia estadual. Participaram do ato de transmissão de cargo o presidente da Assembleia Legislativa, deputado Max Russi, e o procurador-geral de Justiça de Mato Grosso, Rodrigo Fonseca Costa. Reportagem Israel Prates.
2: 12 horas e 16 minutos em Lucas do Rio Verde. Procon intensifica a fiscalização em postos e alerta sobre reajustes nos preços de combustíveis em Mato Grosso.
5: O Procon de Mato Grosso está fiscalizando os postos de combustíveis para combater valores abusivos e garantir os direitos dos motoristas. As equipes atuam por meio de ações periódicas e a partir de denúncias para checar a formação dos preços. A secretária adjunta do Procon Estadual, Ana Raquel Pinheiro, detalha as principais irregularidades encontradas.
6: Entre as principais irregularidades constatadas em nossas fiscalizações estão a elevação de preço sem justa causa, a prática de vantagem manifestamente excessiva, a falta de transparência na composição de preços e a adulteração de combustíveis.
5: Entre os abusos mais comuns está o chamado aumento preventivo. Isso acontece quando o posto eleva o preço na bomba logo após o anúncio de um reajuste pela Petrobras, mesmo ainda tendo combustível antigo estocado no tanque. A secretária Ana Raquel orienta o consumidor a ficar atento

0: Os sinais de alerta.
1: Nós orientamos o consumidor a sempre observar, né, aumentos repentinos e generalizados sem justificativa aparente, a diferença significativa de preços entre postos de combustíveis próximos, a ausência de clareza sobre valor e composição do preço, o histórico de aumentos não acompanhados de notícias sobre reajuste na cadeia produtiva.
0: Os postos que descumprirem as normas do Código de Defesa do Consumidor ficam sujeitos a penalidades severas, que vão desde multas administrativas até a interdição e suspensão total das atividades comerciais. A participação da população é fundamental. O cidadão pode registrar reclamações de forma presencial na sede do PROCON, nas unidades do Ganha Tempo ou pelo aplicativo PROCON Digital, anexando fotos e notas fiscais para embasar a fiscalização. O PROCON reforça o compromisso em proteger o bolso do consumidor matogrossense.
1: Você não está desamparado. O PROCON, ele atua para garantir o equilíbrio nas relações de consumo, a coibir abusos e assegurar que os preços praticados sejam justos e transparentes.
0: Reportagem Rafael Ávila.
2: Em Lucas do Rio Verde são 12 horas e 19 minutos, meio-dia e 19. Em instantes, mais informações para você no Jornal do Meio-Dia.
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2: 32 graus.
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2: Doze horas e 25 minutos em Lucas do Rio Verde, 12:25. Biblioteca Monteiro Lobato recebe certificação nacional e passa a integrar rede do Ministério da Cultura. A Biblioteca Municipal Monteiro Lobato de Lucas do Rio Verde alcançou uma conquista importante para o fortalecimento da cultura e da educação no município. A instituição recebeu a certificação oficial do Sistema Nacional de Bibliotecas Públicas, vinculado ao Ministério da Cultura, passando a integrar a principal rede de bibliotecas públicas do país. A certificação é resultado do processo de cadastro da unidade junto aos sistemas estadual e nacional de bibliotecas, com envio das documentações e informações exigidas pelos órgãos competentes. A iniciativa tem como objetivo mapear, fortalecer e integrar bibliotecas públicas e comunitárias de todo o Brasil, contribuindo para a formação de políticas públicas voltadas ao acesso à leitura, à informação e à cultura. Doze horas e 27 minutos. Lucas do Rio Verde é escolhido como um dos polos regionais do curso de formação da Polícia Militar de Mato Grosso. O município de Lucas do Rio Verde foi escolhido pela Polícia Militar de Mato Grosso para sediar uma das turmas do 35º curso de formação de soldados, passando a integrar a rede estadual de polos regionais de formação da corporação. A definição consta no edital de distribuição número 16 de 2026, publicado no Diário Oficial do Estado na última segunda-feira pela Diretoria de Ensino, Instrução e Pesquisa da Polícia Militar de Mato Grosso. Ao todo, 450 candidatos foram convocados para participar da etapa de formação, com um período de 10 a 11 meses de duração. Conforme o edital, o curso será realizado de forma descentralizada em 15 polos regionais distribuídos pelo interior do estado. Lucas do Rio Verde sediará o 14º Pelotão de Alunos a Soldados, vinculado ao 14º Comando Regional da Polícia Militar, com previsão inicial de receber 30 candidatos. A descentralização do curso faz parte da estratégia adotada pela Polícia Militar para ampliar a formação no interior de Mato Grosso, aproximando o processo de capacitação das diferentes regiões do estado e fortalecendo a presença institucional da corporação. Segundo o edital, a medida também atende à necessidade de interiorização da formação e a destinação prioritária dos futuros policiais militares para os núcleos e cidades do interior. Apesar da distribuição em polos regionais, a formação seguirá os mesmos padrões em todas as unidades. A coordenação normativo-pedagógica, supervisão e certificação do curso permanecerão sob responsabilidade da Diretoria de Ensino, Instrução e Pesquisa e da Escola Superior de Formação e Aperfeiçoamento de Praças, garantindo equivalência da matriz curricular, carga horária, critérios de avaliação e padrões de aproveitamento em todo o país. A inclusão de Lucas do Rio Verde entre os 15 polos regionais definidos pela Polícia Militar amplia a participação do município na estrutura descentralizada de formação adotada pela corporação para o 35º curso de formação de soldados. Os candidatos considerados aptos nas etapas de apresentação de documentos e inspeção de saúde deverão se apresentar na Escola Superior de Formação e Aperfeiçoamento de Praças, a ESFAP, em Cuiabá, nos dias 22 e 23 de junho, quando indicarão sua preferência entre os polos disponíveis. A distribuição será realizada de acordo com a classificação obtida no curso e a disponibilidade de vagas em cada localidade. Conforme o cronograma divulgado pela Polícia Militar, a distribuição dos candidatos por polo será publicada no dia 25 de junho. A apresentação dos alunos nos respectivos municípios ocorrerá em 26 de junho e o início das atividades de formação está previsto para o dia 29 de junho de 2026.

0: 12:30, Sejus abre processo seletivo para contratar enfermeiros e técnicos de enfermagem no sistema socioeducativo. A Secretaria de Estado de Justiça, Sejus, abriu processo seletivo para contratação temporária de profissionais na área de saúde que irão atuar no sistema socioeducativo. Ao todo, são oferecidas 20 vagas, sendo 12 para enfermeiros e 8 para técnicos em enfermagem, com atuação nas unidades localizadas em Cuiabá, Sinop, Rondonópolis, Cáceres e Barra do Garças. As inscrições estarão abertas entre 19 e 22 de junho. E serão gratuitas. Os interessados deverão se inscrever através do sistema CIES-MT da Secretaria de Estado de Planejamento e Gestão. Para acessar a plataforma, é necessário realizar previamente o cadastro de usuário no MT Login. Será permitida apenas uma inscrição por candidato. Após a finalização do processo, não será possível alterar o cargo, o perfil, a localidade da vaga ou os documentos anexados ou quaisquer outras informações fornecidas. A seleção será realizada através da análise de experiência profissional, capacitações e certificações apresentadas pelos candidatos conforme os critérios estabelecidos na tabela Barema. Essa etapa terá caráter classificatório e eliminatório. Lembrando que os profissionais selecionados terão jornada de trabalho de 8 horas diárias, totalizando 40 horas semanais. A remuneração prevista é de R$ 8.321,05 para o cargo de enfermeiro e R$ 4.121,62 para o cargo de técnico em enfermagem. A iniciativa tem como objetivo reforçar a equipe multiprofissional responsável pelo atendimento aos adolescentes em cumprimento de medidas socioeducativas, garantindo a continuidade dos serviços de saúde e assistência adequada dentro das unidades socioeducativas do estado de Mato Grosso. São 12:32 em Lucas do Rio Verde, 12:32. Comandante da Guarda Civil de Lucas do Rio Verde fala sobre crimes de perturbação ao sossego. Mesmo com a divulgação maciça do índice de ocorrências por perturbação ao sossego público com a emissão de ruídos acima do nível permitido, os casos se multiplicam em Lucas do Rio Verde. A Guarda Civil Municipal tem atendido a um número cada vez maior de solicitações referentes a esse tipo de irregularidade, de acordo com o comandante da corporação, Derli Lopes.
1: A Guarda Civil tem trabalhado muito, né, referente à questão desse atendimento de perturbação do sossego, né? É um desafio muito grande para nós, porque é muito alta a demanda, chega a acontecer durante um turno, de a gente atender, a Guarda Civil atender aí até 40 ocorrências nesse sentido, né, de perturbação. Infelizmente, existe pessoas que não têm a consciência, né, de fazer um evento na sua residência ali e ter essa consciência que existe vizinhos, existe pessoas enfermas, né, idosos do lado, e também existe a lei, né, que deve ser cumprida essa lei da perturbação do sossego, né. O que que a guarda tem feito nesse sentido? A gente tem elaborado aí um boletim de ocorrência e colocado, né, o nome dessas pessoas aí que comete esse tipo de situação, e provavelmente aí futuramente ela vai ser chamada aí pelo juiz aí para prestar esclarecimento, e provavelmente vai ser notificada, né, e é um termo circunstanciado de ocorrência, né, mas não deixa de ser um crime aí cometido aí pelas pessoas aí que fazem essas festas aí em a sua residência e aumenta o som da sua residência e acaba atrapalhando a vizinhança.
0: Para inibir essas práticas, a guarnições tem como uma das principais ferramentas o decibelímetro, um aparelho que mede o nível da emissão sonora. Caso a emissão registrada esteja acima do nível permitido, o responsável passa a responder pela prática. O comandante destaca a importância de se acionar a Guarda Civil em situações desta natureza.
1: Com certeza, né? A Guarda Civil trabalha 24 horas por dia, precisando do um apoio da guarda, né? Uma informação ou até mesmo um apoio no local lá, informando uma denúncia. Pode estar ligando no telefone 153, a guarda está à disposição. E o nosso intento aí é que a comunidade viva em paz, né? Sem esses atritos, né? Que a pessoa tenha essa consciência também que existe outras pessoas do lado, né? Não é só ela. Então, ter essa consciência de, na hora que for fazer uma festa ali, diminuir o som, ali, deixar o som ali agradável, ali, ambiente, né? Para não atrapalhar os seus vizinhos aí.
0: O morador que se sentir prejudicado com a emissão sonora na vizinhança, seja em domicílio, seja em estabelecimento comercial, precisa estar atento a alguns pontos. A rotatividade entre as guarnições acontece de forma natural. Em casos de reincidência no abuso sonoro, é necessário informar durante a solicitação de atendimento feito à Guarda Civil.
1: Isso mesmo. Por exemplo, hoje tem uma guarnição de serviço, amanhã já é outra, né? Existe uma rotatividade. Então, a hora que ele for ligar lá, assim, ontem eu já liguei, né? Porque foi uma viatura. Na primeira vez a gente tenta orientar a pessoa, né? Apesar que muitos são reincidentes e todo fim de semana tá fazendo uma festa. E querendo ou não, isso aí é uma questão de gestão. A gente não consegue identificar, porque o sistema nosso ainda está sendo atualizado, né? E quando tiver atualizado, aí vai ficar melhor para a gente entender quem que é essas pessoas que cometem periodicamente esse tipo de situações, né? Outra questão também, que é um crime, as pessoas têm que entender que é um crime, né? Essa pessoa levanta o som, a gente pode encaminhar ela para a delegacia, o aparelho de som, né? Ou até mesmo se não tiver aparelho de som, se a pessoa estiver fazendo algazarra, a gente pode estar encaminhando ele para a delegacia ali e ele está respondendo um processo aí judicial.
0: Com relação ao período de Copa do Mundo, quando as comemorações envolvem a soltura de fogos de artifício, o comandante da Guarda Civil de Lucas do Rio Verde garantiu que a corporação também tem como atribuição atender as solicitações para coibir ações desta natureza.
1: Isso aí, existe uma lei municipal, né? E lá está aqui a guarda que fiscaliza, a Guarda Civil Municipal que fiscaliza. Porém, é uma questão muito difícil também de a gente chegar e pegar em flagrante uma pessoa soltando fogo, né? Em tal lugar tem uma denúncia. E são muitos locais, né? Mas quando a gente pega em flagrante delito, a gente encaminha para a delegacia, né, pelo descumprimento da lei municipal, né? É a questão do perturbação também do sossego, e ainda por cima existe uma lei que ampara aqui, é uma lei municipal. Pode estar ligando na Guarda Civil através do telefone 153, nas nossas redes sociais também tem um número de telefone lá que eu não me recordo, mas é um WhatsApp, né? A pessoa pode estar ligando também nesse WhatsApp, mandando mensagem, mandando vídeo, mandando foto, que a guarnição vai estar averiguando.

12:37 em Lucas do Rio Verde. Incêndio iniciado em carregador destrói sacristia de igreja em Mato Grosso e causa prejuízo de R$500 mil. Um incêndio de grandes proporções provocou prejuízo estimado em mais de R$500 mil e destruiu grande parte da sacristia da igreja matriz da paróquia Senhor Bom Jesus na última segunda-feira em Pontes e Lacerda. As chamas teriam começado a partir de um carregador de pilhas recarregáveis que estava ligado na tomada dentro do espaço. O padre responsável pela paróquia, Kleiber Freitas, revelou que o fogo teria iniciado na sacristia, próximo à mesa de som e ao rack de equipamentos, onde ficava um carregador utilizado rotineiramente para recarregar baterias de microfone sem fio. A sacristia é o local onde se concentrava todos os itens usados nas celebrações religiosas e foi tomada pelo fogo. Foram destruídos objetos como vestes litúrgicas, alfaias, toalhas de altar, livros, imagens religiosas, além de equipamentos eletrônicos como microfones, mesa de som, notebook e data show. Armários de madeira e estruturas internas também foram consumidos pelas chamas. O pároco informou que o incêndio ficou restrito apenas àquela sala e não atingiu o espaço principal da igreja, nem o sacrário. Ninguém ficou ferido. A estrutura foi avaliada por um engenheiro que confirmou não haver comprometimento do prédio. Apesar da perda, a paróquia afirma que já iniciou medidas para reorganizar o espaço e restabelecer as celebrações, com o apoio de profissionais para recuperação da parte elétrica e adaptação temporária do sistema de som.

12:39, carreta desgovernada sai da pista e motorista é preso embriagado no norte de Mato Grosso. O condutor de uma carreta Scania de 35 anos foi preso por policiais militares em Alta Floresta sob acusação de embriaguez ao volante após um acidente de trânsito no quilômetro 133 da rodovia estadual MT-208. O caso foi registrado ontem. As informações iniciais repassadas pela concessionária da rodovia são de que o suspeito teria perdido o controle direcional e provocado uma saída de pista. Durante a abordagem, foram identificados indícios de consumo alcoólico, tais como irritabilidade, sonolência e odor etílico. O caminhoneiro foi encaminhado à central de operações da PM, onde foi submetido ao teste do etilômetro e verificada a quantia de 0,66 miligramas de álcool por litro de ar expelido, configurando crime. Com isso, ele foi conduzido à delegacia municipal para as demais providências. Doze horas e 40 minutos, quadrilha que aplicou golpe de R$300 mil em empresa é alvo de operação em Mato Grosso. A Polícia Civil de Mato Grosso cumpre mandados de busca e apreensão nesta quarta-feira na Operação Aleteia, deflagrada pela Polícia Civil de Santa Catarina, com o objetivo de desarticular uma organização criminosa especializada em golpes milionários praticados através de engenharia social refinada, na modalidade conhecida como falsa central financeira. São cumpridas 10 ordens de busca e apreensão em Cuiabá e em Manaus, capital do Amazonas. As apurações iniciaram após uma empresa do município de Maravilha, em Santa Catarina, sofrer um prejuízo superior a R$300 mil em janeiro do ano passado, a partir de uma complexa investigação e de extensa análise de dados digitais. Os policiais civis identificaram 6 principais suspeitos envolvidos no esquema criminoso. A operação visa a apreensão de provas e a localização de bens dos alvos.

0: 12:42. Polícia Civil deflagra operação contra membros de facção envolvidos com tráfico de drogas em Sorriso. A Polícia Civil deflagrou na terça-feira a operação Malus Noctua, com o objetivo de desarticular um grupo ligado a uma facção criminosa e envolvido com tráfico de drogas na região de Sorriso. Durante a operação foram cumpridas 37 ordens judiciais, sendo 22 mandados de prisão preventiva e 15 mandados de busca e apreensão domiciliar, expedido no curso das investigações conduzidas pela Delegacia de Sorriso. As investigações ocorreram simultaneamente em diversos municípios como Sorriso, Cuiabá, Sinop, Arenápolis e Brás Norte, resultando até o momento na prisão de 17 pessoas. Alguns dos alvos ainda não foram localizados e permanecem na condição de foragidos. Com a participação de 116 policiais civis, a operação reuniu equipes de diferentes regionais, incluindo Alta Floresta e Nova Mutum, para o cumprimento de mandados e o enfrentamento ao tráfico de drogas e a atuação de facções criminosas. Além das prisões decorrentes dos mandados judiciais durante o cumprimento das ordens, foram apreendidas substâncias entorpecentes e munições. Em razão das apreensões, alguns indivíduos foram autuados em flagrante por crimes de tráfico de drogas e posse irregular de munição. A polícia destaca que as investigações prosseguem com o objetivo de identificar outros envolvidos e aprofundar a apuração dos fatos relacionados ao tráfico de drogas na região de Sorriso. São 12:44. Em instantes, mais informações no Jornal do Meio-Dia.
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0: 12:44.
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2: Alô, meus amigos do esporte, aquele abraço, muito boa tarde, nós estamos chegando com as informações esportivas aqui na Regional FM, sempre no oferecimento do Sicredi, onde o seu dinheiro rende um mundo melhor.

12:50. Neymar treina com bola na seleção brasileira e recebe batismo de companheiros. O Brasil fez nesta quarta-feira o penúltimo treino antes do jogo contra o Haiti, pela segunda rodada do Grupo C da Copa do Mundo. No início da tarde, Carlo Ancelotti comandou o trabalho com os 26 jogadores em Nova Jersey. A grande novidade foi Neymar trabalhando normalmente junto com os companheiros no aquecimento. Ele foi aplaudido pelos atletas e passou por uma espécie de batismo em um corredor polonês. Diferente da última terça-feira, quando o camisa 10 entrou em campo de tênis e chegou a bater bola sozinho, esta foi a primeira atividade do astro reintegrado ao grupo. Depois dos primeiros 10 minutos do treino, Neymar foi fazer trabalhos físicos separadamente. A tendência é que ele não entre em campo contra o Haiti, já que ainda precisa aprimorar o condicionamento físico e ganhar ritmo de jogo. Na segunda-feira, Neymar fez exames e desfalcou a atividade. O departamento médico quis avaliar o processo de cicatrização do problema na perna direita do atacante. Na terça-feira, ele esteve em campo pela primeira vez desde a apresentação da seleção para a Copa e fez corridas lineares. Já nesta quarta, fez trabalhos com maior complexidade, como trocas de direção e frenagem. A lesão na panturrilha direita, sofrida em derrota do Santos para o Coritiba pelo Campeonato Brasileiro, completou hoje um mês. Apesar de a aparição trazer esperança, a comissão técnica é cautelosa e não quer queimar etapas para que Neymar tenha a melhor recuperação possível. Até então, o camisa 10 vinha trabalhando apenas na parte interna do centro de treinamento, junto de fisioterapeutas e preparadores físicos. Nas últimas semanas, a CBF reforçou nos bastidores que Neymar não está apenas tratando de lesão, mas treinando a parte física com as limitações que a panturrilha demanda. A preocupação é que ele não perca tanto a condição muscular, com a transição para o campo sendo direcionada para a questão cardiovascular. Segundo colocado no Grupo C ao lado de Marrocos com um ponto somado, o Brasil volta a campo na sexta-feira contra o Haiti, às 21:30, horário de Brasília, na Filadélfia. A ausência de Rayan e Endrick contraria a fórmula de sucesso nesta Copa do Mundo. Ao que tudo indica, a pouca idade e a filosofia de não depositar a responsabilidade ofensiva da seleção brasileira em um jogador ainda em processo de formação são os principais fatores que afastam Endrick das prioridades de Carlo Ancelotti para a Copa do Mundo. Entretanto, um fator do empate pouco inspirado diante de Marrocos na estreia pelo Grupo C passa um recado à cautela adotada pelo treinador italiano. Durante a partida, o volante marroquino Ayoub Bouadi, de apenas 18 anos, um ano mais jovem que Endrick e atleta do Lille, clube da mesma liga em que atua o brasileiro na última temporada, encarou o meio-campo da seleção como se estivesse jogando no quintal de casa. Com personalidade e maturidade, o jovem dominou o meio-campo do MetLife Stadium, percorrendo 11,3 quilômetros, distância semelhante à de Rafinha, jogador da seleção brasileira que mais correu na partida. Comandando o ritmo da equipe marroquina, Bouadi registrou 60 passes certos em 66 tentativas, recuperou 6 bolas, fez 4 desarmes e ganhou 60% dos duelos. Neste momento, o banco da seleção brasileira tem duas joias que ainda não foram utilizadas no Mundial: Endrick, de 19 anos, e Rayan, também com 19. Ambos, inclusive, marcaram nos últimos amistosos do Brasil antes da Copa do Mundo, contra Panamá e Egito, respectivamente. Vale ressaltar que em 2026, nos últimos compromissos antes do pontapé inicial do Mundial, a seleção brasileira disputou amistosos contra França, Croácia, Panamá e Egito. Nessas oportunidades, Endrick e Rayan deixaram suas marcas, enquanto outros atacantes que hoje aparecem à frente na hierarquia de Ancelotti passaram em branco, casos de Matheus Cunha e Rafinha. Drone sobrevoa treino da Coreia do Sul no México e é derrubado por autoridades. Um drone foi flagrado sobrevoando o treino fechado da Coreia do Sul ontem em Guadalajara para o segundo jogo da equipe na Copa do Mundo contra o México. De acordo com informações passadas pela seleção a veículos da mídia coreana, a Guarda Nacional foi acionada
e derrubou o equipamento utilizando sistemas de interferência eletrônica. O episódio aconteceu nos primeiros minutos da atividade, quando os jogadores ainda faziam aquecimento. Assim que identificaram o veículo, membros da seleção sul-coreana foram alertar as autoridades que faziam a segurança do local. Após ser derrubado, o drone caiu fora da área do CT e os policiais correram para tentar apreendê-lo. No entanto, quando chegaram ao local, viram dois homens suspeitos de serem os operadores fugindo com o dispositivo. As câmeras de segurança do centro de treinamento capturaram imagens dos suspeitos. As autoridades estão em posse das imagens, mas não divulgaram nem deram detalhes. Não há confirmação de que se tratava uma espionagem. Segundo a Associação Coreana de Futebol, a equipe de segurança da FIFA designada para acompanhar a seleção solicitou à polícia mexicana uma investigação sobre o caso, que já está em andamento. Lembrando mais uma vez que a Coreia do Sul volta a campo na Copa do Mundo nesta quinta-feira às 22 horas horário de Brasília contra o México pelo Grupo A. As duas equipes venceram em suas estreias e lutam para chegar à última rodada da fase de grupos na liderança. São 12 horas e 56 minutos. Este foi o Jornal do Meio-Dia desta quarta-feira, dia 17 de junho de 2026. Você fica na sequência da programação da Rádio Regional FM.

inabalável certeza. Eram 9 horas da manhã quando o crucificaram. Com ele, 2 ladrões, um à sua direita e outro à sua esquerda, cumprindo a escritura que diz: ele foi contado entre os transgressores. Os chefes dos sacerdotes e os mestres da lei zombavam dele, dizendo: salvou os outros, mas não é capaz de salvar a si mesmo. Ele morreu em torno das 3 da tarde. Foi uma agonia de 6 horas, abreviada pelo martírio dos açoites a que fora submetido, que lhe provocaram grande perda de sangue. Nem mesmo água lhe fora dada, após a ceia do cair da tarde, início da noite de quinta-feira. Estava de tal maneira exaurido que os soldados, temerosos de que ele não chegasse vivo ao Calvário, exigiram que o homem de Cirene levasse a cruz. Frequentemente, nos detemos demoradamente no Calvário, no peso do madeiro e no martírio físico de Jesus. Continuamos a mostrá-lo preso a uma cruz. É justo que honremos o sacrifício, mas importante que a contemplemos como um hífen de luz que verticalmente une os céus à terra. E o que mais devemos evidenciar como seguidores de Jesus é a sua ressurreição gloriosa. O mundo acreditou que estava silenciando a verdade. O que as autoridades da época não compreendiam, e o que muitas vezes nós ainda custamos a entender, é que o Espírito não pode ser pregado em uma viga de madeira. O que morreu na cruz foi o invólucro, a vestimenta de carne, que permitiu ao Mestre caminhar entre nós. Porém, a essência, aquela chama que ele chamava de Eu Sou, permaneceu intacta. O silêncio do sepulcro não foi uma derrota, mas o intervalo necessário para que a maior lição de toda a história humana fosse gestada. A prova definitiva de que a vida é um fluxo contínuo, que não se interrompe com o cessar dos batimentos cardíacos. A manhã da ressurreição confere o atestado irrevogável da vitória de Jesus sobre a morte. Ao ressurgir, ele lhe altera a natureza, transformando-a de um abismo em uma ponte. O Cristo ressurreto é a prova viva de que a biologia não tem a última palavra sobre a nossa existência. Ele surge com um corpo transformado, glorioso, que retém as marcas da sua passagem pela terra, mas que não é escravo das leis da matéria. E tudo é tão grandioso na ressurreição que os relatos são de que ele apareceu aos peregrinos que se dirigiam a Emaús, andou com eles, entrou na pousada e repartiu o pão, momento em que eles o identificaram. Esteve no cenáculo por 2 vezes. Apareceu na praia, às margens do Tiberíades, visto por 7 dos seus apóstolos. A ressurreição de Jesus é o argumento final contra o desespero. Ela nos diz que somos seres espirituais simplesmente vivendo uma experiência humana. Jesus venceu a morte para que pudéssemos compreender que a nossa verdadeira pátria não é feita de pó, mas de luz. A glória daquele domingo é o sol que nunca se põe na alma de quem crê. A morte morreu naquela manhã. O que resta é a certeza de que a vida é imortal, pujante e soberana. Jesus testificou com o próprio ser que, assim como ele venceu o mundo e a morte, nós também estamos destinados à glória da vida sem fim.

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Hoje, quarta-feira, 17 de junho de 2026. 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
2: Mega Sena acumula e prêmio principal vai para 36 milhões de reais.
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2: Nenhum apostador acertou as 6 dezenas do concurso 3019 da Mega Sena, realizado nesta terça-feira, dia 16. O prêmio acumulou e está estimado em 36 milhões de reais para o próximo sorteio. Os números sorteados ontem foram 05, 31, 32, 48, 54 e 56. 24 apostas acertaram 5 dezenas e irão receber R$ 56.950,91 cada. 1.987 apostas acertaram 4 dezenas e irão receber R$ 1.133,87 cada. Para o próximo concurso, as apostas podem ser feitas até às 20 horas, horário de Brasília, de quinta-feira, dia 18, em qualquer lotérica do país ou pela internet, no site ou aplicativo da Caixa Econômica Federal. A aposta simples com 6 dezenas custa R$ 6.
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21: Oi, gente bonita! Boa tarde, meus amores, boa tarde, minhas amoras, boa tarde, Lucas do Rio Verde. Estamos chegando hoje, quarta-feira, meio de semana, meiuca de semana, meio, bebê! Pra você, muito boa tarde, até as 5 horas, esse moreno simpático, cheiroso e charmoso te faz companhia, o bebezito, até as 5 horas, a gente não se conhece, mas através da música, a gente se entende bem melhor. Pra você participar, pedir a sua música, o WhatsApp liberado em 659-9607-1705 é o WhatsApp aqui da sua regional, para você participar comigo nessa tarde gostosa de quarta-feira. Tem também o nosso Instagram, tem o nosso Facebook, tem o nosso site nessa tarde gostosa de quarta-feira para você. Muito boa tarde, 1h11, quarta-feira, 17 de junho de 2026, a você muito boa tarde. A gente se conhece, mas através da música a gente se entende bem melhor. Boa tarde, você.

0: Primo Luan Santana e a música Morena pra você, boa tarde, tá na regional, tá legal, participe da melhor programação, vai mandando mensagem no WhatsApp da regional, a rádio das grandes promoções, participe com a gente.
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0: Na Regional 1:26.
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12: Na Regional 1:31, para você, boa tarde, boa quarta-feira, que maravilha. A gente, o Aras El Baré e o Aras MB realizam, né? O quarto Grand Prix Arena Partners, né? O evento acontece dia 17 e a 21 de junho. Reúne aí os maiores nomes dos três tambores. O público poderá vivenciar, né? Adrenalina e competição e a magia do mundo Skate, né? Além de aproveitar aí a praça de alimentação e também apresentação na pista, né, principal, dia 17 a dia 21 de junho, na Arena Partners, em Luque do Rio Verde. Você não pode perder esse evento aí maravilhoso. 1:32 aqui na Regional. Meu amigo Roberto da audiência, abraço a você, Roberto, boa quarta-feira. Obrigadão, tá, pela audiência, pela companhia com o Regional. 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Você, muito boa tarde. 1:32. Também na audiência, minha amiga Maura. Boa tarde, Maura. Bom trabalho. Obrigadão, tá, pela companhia com a Regional.

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0: Na audiência, tio Armando, brigadão pela companhia, passando aqui por Lucas e ouvindo a Regional e também a sua esposa, né? Abraço a vocês, brigadão aí pela audiência. Tio Armando aí que faz umas farinhas top demais, né? O agro não para, né, tio Armando? Forte abraço aí, tamo junto.
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13: Na mais ouvida, 1h49, pra você, muito boa tarde, meu amigo Moura, o grande gremista Moura, né, rapaz? O Moura que é fã, hein, do Naftalina, que não perde um programa. Ele falou assim: Alex, quando dá 4 horas, já arruma aqui o rádio no 12, né? Pra ouvir aí na Fitalina. Meu amigo Moura não perde um programa. Abraço a você. Brigadão, tá? Pela audiência, pela companhia com a Regional. Grande Moura. Agora são 1h49. Lembrando que sexta-feira tem sorteio pra você de 2 canecas de chopp, ó, gelada, hein? Trincando. E mais uma porção pequena de batata frita lá do Espetinho do Léo. Vai mandando mensagem pra você participar e boa sorte aí pra Cheirosa e pro Cheiroso. 1h49.

0: bom ter você com a gente, você aí no seu trabalho, você em casa, você no trânsito, passando pela BR-163, pela MT-449. Aquele abraço pra você do Bebezito.
1: Neymar vai a campo pela primeira vez em treino da seleção, mas deve ficar de fora contra o Haiti.
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1: Pela primeira vez desde a convocação para a Copa do Mundo, Neymar treinou no campo do CT do New York Red Bulls em New Jersey, Estados Unidos. A CBF divulgou imagens em vídeo do atacante no gramado, ao lado do preparador físico Mino Fulco, durante a atividade desta terça-feira fechada à imprensa. Inicialmente, Neymar deu trotes usando tênis, depois calçou as chuteiras, fez embaixadinhas e realizou um exercício leve de condução, seguido de mais corridas pelo campo. Ele não apareceu nos demais registros revelados pela CBF, em que os companheiros faziam trabalhos com bola. O camisa 10 está em processo de recuperação física, parte do treinamento da lesão grau 2 na panturrilha direita, sofrida na derrota do Santos para o Coritiba no dia 17 de maio em São Paulo pelo Campeonato Brasileiro. Na ocasião, o clube paulista informou que o atacante levou uma pancada leve na panturrilha, o que não o impediria de atuar. No dia seguinte, Neymar foi convocado por Carlo Ancelotti para o Mundial. Mais adiante, em 27 de maio, ao se apresentar na Granja Comaria, em Teresópolis, o jogador foi submetido a um novo exame, que constatou uma lesão mais séria e não somente um edema, como indicava o Departamento Médico do Peixe. O médico da CBF, Rodrigo Lasmar, comunicou que Neymar precisaria de 2 a 3 semanas para retomar as atividades em campo. O prazo se esgota hoje, justamente quando faz um mês da última vez que o camisa 10 participou de um jogo de futebol. Tudo indica que Neymar segue como desfalque para o segundo jogo do Brasil na Copa do Mundo. Na próxima sexta-feira, às 20h30, horário de Mato Grosso, a seleção encara o Haiti na Filadélfia.
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Alô, alô, papais de pet. Que delícia ter você ligado aqui no Momento Pet, o programa que ama e cuida do seu melhor amigo. Eu sou Lineu Silva e já chego com uma super dica, que parece simples, mas faz toda a diferença. Seu bichinho precisa ter acesso à água limpa e fresquinha o dia inteiro, tá? Principalmente nos dias mais quentes, a hidratação é fundamental para evitar problemas de saúde e desconfortos. Trocar a água diariamente ajuda demais a manter o bem-estar do seu companheiro. Mas ó, além de todos esses cuidados, tem uma coisa que não substitui nada: o carinho. Nossos pets precisam de muito amor, companhia e atenção todos os dias. Um ambiente cheio de afeto faz o animal se sentir seguro, feliz e parte da família, sabe? E fique sempre de olho nas mudanças de humor. Se ele estiver quietinho demais ou diferente, isso merece sua atenção. É um sinal. Já já a gente volta com a próxima parte, com ainda mais dicas especiais e importantes para você e seu companheiro peludo. Não saia daí, viu?

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6: Na Regional, 2:08 pra você, muito boa tarde, ótima quarta-feira, meio de semana pra você, o meu abraço, o meu carinho, né? Que bom ter você com a gente aí, trabalhando, você no trânsito, meus amigos motoristas estão aí trabalhando e ouvindo a programação, né? Da Regional, meus amigos também entregadores, né? Estão aí fazendo as entregas, né? E ouvindo a Regional, dando aquela moralzinha aí pra gente, né? E você do comércio, aquele abraço a você, muito boa tarde, brigadão aí pela preferência. Olha, gente, o bazar, né, da Rosa Mística, né, bazar paroquial aí da Rosa Mística acontece, né, dia 17, e também dia 18, né, portanto, hoje e amanhã começou, né, às 14 horas e vai até às 18 horas, então você não pode perder. Hoje, né, dia 17, e amanhã também 18, começa às 14, vai até 18 horas, ali no pavilhão da Igreja Rosa Mística, aqui em Lucas do Rio Verde. É o bazar paroquial aí da Igreja Rosa Mística. Então você não pode perder. Você vai lá e compra aí as roupas, né? Em precinho bem acessível para você ajudar o próximo, tá bom? Aí é o bazar da Rosa Mística em Lucas do Rio Verde. 2:09 aqui na Regional. Boa tarde, Maria Luísa, né? Do Veneza, manda aí um alô pra mim, tá bom? Então, abraço a você, Maria Luísa, boa quarta-feira, meio de semana, obrigadão, tá? Pela audiência, pela companhia. Bebezito, boa tarde, vamos que vamos, né? Vamos, que hoje é quarta-feira e sexta-feira tem o Brasilzão, né? Ei, coisa boa, já estamos aqui ralando, né? Adiantando aqui o serviço, porque sexta-feira começa às 5 horas, né? Aí o pré-treino, tá certo, então. Ei, gurizada, boa tarde a vocês, boa quarta-feira. É o Sebastião, o Antônio, o Vitor, também o Matheus e a Marciele. Tá bom, então, abraço a vocês, bom trabalho, boa quarta-feira. Hugo e Guilherme, a música Elevador, boa tarde. 2:10.
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0: Já tem muito mais aqui na sua regional, sensacional, que beleza, que legal, você está na melhor, você está na regional 103.5, a sua companhia, todos os dias, tem sempre um amigo te fazendo companhia aqui na regional, a número 1.
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3: Em Lucas, 32 graus.
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4: Na Regional 2:27, pra você, muito boa tarde.
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4: Sensacional, a rádio das grandes promoções, que bom ter você com a gente. Em casa, aí trabalhando.
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4: Você navegando pela internet e ouvindo a gente também.
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4: Maravilha, lembrando que sexta-feira, dia 19 de junho, tem sorteio pro cheiroso, pra cheirosa, de uma recarga de gás, né? Da Zap Gás, o botijão que dura muito mais, também sorteio de 2 canecas de chope, mais uma porção pequena de batata frita, lá dos Petinho do Léo. Vai mandando mensagem no 659-9607-1705. Começou, gente, o tempo aí, a poeira, né? A poeira, a fumaça, vamos cuidar, né? Evitar aí as queimadas, né? Colocar fogo no lixo, nas folhas, vamos evitar, tá? Agora o tempo tá seco, né? Muito seco. Tomar bastante água, cuidar bastante, né? Porque esse tempo aí faz muito mal pra nossa saúde. Então vamos cuidar aí o máximo que a gente puder, tá? Duas horas e 28 na Regional. Nenhum de nós, Camila.

Esse é o nosso Tarde Total aqui pela sua regional. Participe no 659-9607-1705. É o WhatsApp aqui da regional. 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Tem o nosso aplicativo que você pode baixar para ouvir também a gente na palma.

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1: Regional 2:43.
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1: Na mais ouvida, 2h47 em todo Mato Grosso. Pra você, muito boa tarde. Sensacional, vem com o bebezito até as 5 horas, eu te faço companhia. Eu, você, você e eu juntinhos, tá? Ah, esse é o nosso Instagram, nos segue nas redes sociais. O bebê tem um recadinho aqui pra cheirosa, pro cheiroso que gosta de dinheiro. Você gosta de dinheiro? Gosta de dinheiro? Hã? Você gosta de ganhar? Já pensou você ganhar R$500? Facinho, muito fácil pra você ganhar, concorrer, né? R$500. São 3 prêmios, tá, gente? De R$500 pra você fazer o seguinte, né? Tá acontecendo aqui em Duque do Rio Verde, né? Aí da CDL, o Mérito Empresarial 2026, né? Meu amigo Robson, também amigo seu Petrolino, aquele abraço a vocês, muito boa tarde. Lembrando que são Mérito Empresarial, aí você vai votar nas empresas participantes, pra você votar, você ainda concorre a 3 prêmios de R$500. Quem sabe um desse aí pode ser seu, né? Pra você fazer é muito fácil, você vai ter que votar na Rádio Regional, é claro, né? E se você não sabe como faz, no nosso Instagram, que é Regional na Web, lá tem o link, né? Que você já vai diretamente pra página da CDL. É muito fácil, né? Você vai lá, vota e concorre aí a 3 prêmios de R$500. Quem sabe um desse pode ser seu. Já pensou ganhar R$500 na moleza? Facinho, né? Bebezito, eu já votei, né? Coloquei lá na Rádio Regional, é claro, a melhor, né? É o Marcelo lá do bairro Industrial, obrigado Marcelão. Já avisou aí o vô, avó, o tio e a tia, todo mundo pra votar, então tá bom, né? Bebezito, boa tarde, aqui é o Marcelo do Industrial, também já votei, já dei meu voto, eu, meu esposo e meu filhote. Tá bom então, obrigado pela audiência, tá bom? Mas é isso aí, avisa também o vô, avó, avisa toda a família, é só vale um voto por CPF, tá? Então você vai lá e vota, dá aquela moralzinha aí pra Regional, tá bom? 2h50. Meu amigo Noriel na audiência, pra você Noriel, muito boa tarde. Ele falou assim, ó, já tá quase na hora de tomar verdinha, né, rapaz? Ei, Noriel, abraço a você, bom trabalho aí na fazenda, ouvindo a programação da Regional. Boa tarde, aqui é o Vonei, Antônio mora aqui no Jardim das Palmeiras, né? Quero participar do sorteio do gás da Zap Gás, o botijão que dura muito mais e também do espetinho do Léo. Tá bom então, boa sorte. 2h50, é o DJ Alok.

0: Despirou na pista musical da Regional. Daqui a pouquinho tem muito mais aqui na número 1 de Lucas. Participe 659-9607-1705. É o WhatsApp da Regional. Participe com a gente.
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2: Prazo para pagar taxa de inscrição do Enem 2026 é ampliado para 22 de junho.
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2: Os participantes do Exame Nacional do Ensino Médio 2026 ganharam mais tempo para pagar a taxa de inscrição. O Ministério da Educação e o Instituto Nacional de Estudos e Pesquisas Educacionais Anísio Teixeira ampliaram o prazo para o pagamento até o dia 22 de junho. A mudança foi anunciada nesta quarta-feira e publicada no Diário Oficial da União. O pagamento da taxa é obrigatório para os candidatos que não obtiveram isenção e é o que garante a participação no exame. O valor da inscrição é de R$ 85,00 e pode ser pago por boleto gerado na página do participante, além de PIX, cartão de crédito e débito em conta corrente ou poupança, conforme a disponibilidade da instituição financeira. O INEP concedeu gratuidade aos participantes que se enquadram nos seguintes perfis: estudantes matriculados no terceiro ano do ensino médio em escola pública em 2026, pessoas que cursaram todo o ensino médio em escola pública ou como bolsistas integrais em escolas particulares e possuem renda familiar de até um salário mínimo e meio por pessoa, integrantes de famílias de baixa renda inscritos no CadÚnico, participantes do programa PEDMEIA. Os candidatos que solicitaram atendimento especializado para os dias de prova poderão consultar o resultado do pedido no dia 26 de junho.
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0: Na mais ouvida, 3:08 pra você, muito boa tarde, tarde boa pra você, tá aí trabalhando, que bom, né? Tá em casa, tá no trânsito, brigadão, tá? Pela audiência, tá vindo pela MT-449, tá na BR-163, aquele abraço a você, muito boa tarde, do Bebezito. Sensacional! Minha amiga Judail falou assim que já mandou aqui pro Noriel, né? O cafezinho da tarde, rapaz. Olha aqui, esfirra, bolo de chocolate com... Como que é o nome ali, rapaz? Com cenoura, né, rapaz? Olha só, suquinho de laranja, rapaz. Vamos passar bem demais, né? Cê tá doido? Ai, meu Deus do céu, deu até fome agora aqui, né, equipe, né? Ai, meu Deus do céu. Ei, Noriel, manda um cadinho pra nós aí, come tudo não, rapaz, pastelzinho também, risole, olha só. O homem passa bem demais, é. 3:08, boa tarde, amigo. Manda aí um alô, né, pra turma da Fundação Rio Verde, na colheita do milho. Tá bom? Então, abraço pra você aí, amigo João Pereira, pessoal aí da Fundação Rio Verde, aquele abraço a vocês, bom trabalho, brigadão, tá? Aí pela audiência, é, aí colhendo o milho e ouvindo a regional, que legal, maravilha, bom trabalho pra vocês, rapaziada. Bebezito, estamos aqui fazendo... Fazendo o quê? Fazendo muro. Eita, rapaz, cuidado aí, né? Tá cavando buraco aí, vai devagar aí, vai. Vai devagar, rapaz. Eita, nós, agora. Calma, rapaz, calma aí, né? 3:10, é você, muito boa tarde. Vamos de música na tarde de quarta-feira, meio de semana.

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1: Em Lucas, 33 graus.
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Na quarta-feira, meio de semana. Sexta-feira tem o Brasil! Brasil, Zil, Zil! 8:30 da noite. Eu vou estar, tá, né? De olho na TV. Assistindo a o nosso Brasil, hein? Eu acho que vai ser em uns 3-0, rapaz. E o Segraus? Não sabe? Hã? 2-1? Você tá confiante, né? Eu vou 3-0, né? É, vai ter, vai ser uma briga boa, né? É pegar ou pegar, né? Cê tá doido. Gente, também sexta-feira tem sorteio pra cheirosa e também pro cheiroso, sabe de quê? De duas carecas de chope e mais uma porção de batata frita pequena lá do Espetinho do Léo. Que delícia, né? É, muito bom. Também sorteio de uma recarga de gás da Zap Gás, o botijão que dura muito mais aqui na programação da Regional. Boa tarde, a Lúcia Marlene do Cerrado, quero participar aí do sorteio, tá bom? Então está participando, boa sorte, 3:31, daqui a pouquinho tem o nosso Naftalina. Agora.

Boa tarde, Alex. Aqui é o Andrei, falando da Fazenda Mundareto. Estamos aqui na colheita aqui do milho no 12. Logo nós no sorteio da regional aí. Uma ótima quarta-feira a todos aí.

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1: Regional 3:45.
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Sensacional, esse é o nosso Tarde Total com o Bebezito te fazendo companhia. A gente não se conhece, né? Mas através da música a gente se entende bem melhor. Para você participar, o WhatsApp liberado 659-9607-1705. Boa tarde, aqui é Carliane, né? Do bairro Tessel Júnior. O gás que dura muito mais da Zap Gás, o botijão dourado. E também quer participar dos demais sorteios, tá bom? Está participando, boa sorte. Boa tarde, regional. Quero participar aí do sorteio, né? A Isabel Bueno do Fuji compartilhando, acompanhando a rádio, né? Que legal, abraço a você, boa sorte. Obrigadão, tá? Pela audiência, pela companhia. Boa tarde, tudo bem? Tudo na paz, né? É o Devaci lá do bairro Anjo Casonato, ouvindo aí a programação da Regional Sensacional. Bebezito, boa tarde, sexta-feira, lá em casa, já chamei toda a galera e também, se você quiser, está convidado, né? Já vamos fazer aquela resenha, começar às 5:30, né? Porque 8:30 começa, né? Tá bom, então, é o Marcão, tá bom então, abraço você, Marcão, brigadão, tá? Quem sabe eu chego por lá, né? Depois você manda aí o endereço aí, tá? Olá, boa tarde, é o Valdecir, né? Valdeir Rocha, do bairro Parque da Zema. Gostaria de concorrer aí o gás, né? Que dura muito mais, da Zap Gás. Boa tarde, quero participar, né? Do sorteio do botijão que dura muito mais, da Zap Gás. É a Rose Santiago, do bairro Vida Nova. Tá bom então, boa sorte. Boa tarde, Alex Santana, tudo bem com você? Quero participar do sorteio, né? Do gás que dura muito mais, da Zap Gás. É a Jodail, lá da Fazenda Pérola, na audiência. Abraço a você, boa sorte, brigadão, tá? Pela audiência. Meu amigo também, Noriel, tá lá trabalhando. Ei, Noriel, abraço a você, meu querido. Brigadão, tá? Pela audiência, pela companhia. 3:53, daqui a pouquinho tem o nosso Na Fitalina, hein? Pra você, boa tarde aí, ouvindo a programação da Regional, que bom, né? Maravilha. Boa tarde, aqui é Carmen do Bandeirantes, quero participar, né? Do sorteio do gás que dura muito mais, o botijão dourado da Zap Gás e também dos demais prêmios e também do Espetinho do Léo. Tá bom então, é a Carmen na audiência, boa sorte.

0: É você no trânsito, dando aquela audiência pra gente, brigadão, tá? Só bonita, seu bonito. Já tem o nosso Naftalina. Acesse regionalnaweb.com.br. Participe no 659-9607-1705. É o WhatsApp da Regional.
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2: Mulher morre após beber uísque contaminado com metanol em Mato Grosso.
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2: Uma mulher de 37 anos morreu em decorrência de complicações causadas por intoxicação por metanol após consumir um uísque escocês em querência. A informação foi divulgada na última segunda-feira, dia 15, pela Secretaria Municipal de Saúde. A mulher estava internada no Hospital Municipal desde 6 de junho, após consumir a bebida alcoólica. Segundo a Prefeitura, ela deu entrada na unidade com sintomas como mal-estar, dispneia e dor abdominal, decorrentes de um grave quadro de intoxicação. O nome da vítima não foi divulgado. Exames realizados durante a internação confirmaram a presença de metanol no organismo da paciente. De acordo com a administração municipal, medidas preventivas foram adotadas, incluindo a retirada de lotes suspeitos de bebidas do comércio local. Esta foi a segunda morte confirmada em querência relacionada à intoxicação por metanol. Não há informações sobre a vítima. Desde a identificação do primeiro caso, a Vigilância Sanitária Municipal atua em conjunto com a Polícia Civil, a Secretaria de Estado de Saúde e demais órgãos competentes para investigar a ocorrência, identificar possíveis produtos adulterados e proteger a população, diz um trecho da nota emitida pela Administração Municipal de Querência.
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0: Alô, alô, apaixonados por pets! Que alegria ter você aqui sintonizado no nosso Momento Pet. Eu sou Lineu Silva e já chego com um abraço bem apertado para você e um carinho especial para o seu bichinho de estimação. É tão bacana ver como nossos amigos de quatro patas gostam de se sentir parte da família, né? Eles adoram participar, sentir que são importantes pra gente. E essa conexão especial a gente fortalece no dia a dia. Sabe como? Conversando com eles, brincando, interagindo. É um carinho que volta em dobro, pode apostar. Nossos pets observam tudo, absorvem nosso jeito. E quanto mais a gente oferece calma, carinho e paciência, mais eles respondem com essa mesma energia boa. Um ambiente tranquilo é fundamental para o equilíbrio emocional do seu companheiro.
1: Então, essas foram as dicas que preparamos para esta parte do programa, para você cuidar ainda melhor do seu companheiro. Um abraço grande para você e seu pet. A gente se encontra em breve com mais Momento Pet.

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4: Toco sim, vamos viajar juntinhos a partir de agora. Vamos dar play na máquina sonora. Começa o nosso Naftalina desta quarta-feira, meio de semana, dia 17 de junho. O ano é o 2026. Por aqui, o seu bebê te faz companhia. Nosso Naftalina, vamos mexer o doce por aqui, né? Vamos fazer aí um negócio diferenciado, né? Que coisa boa! Aí a seleção feita pelo DJ Glaucio Viana. Boa tarde, aqui é a Sleia, né? Araújo, aqui do bairro Parque da Zema. Gostaria de concorrer aí à recarga de gás da Zap Gás. Tá bom, então, boa sorte. Também na audiência, Maria Luísa do Veneza. Quero concorrer aí ao gás que dura muito mais da Zap Gás. Boa sorte. Boa tarde, bebezito. Quero participar do sorteio, né? Do gás que dura muito mais da Zap Gás. É a Nilceia do bairro Parque, como que é aqui? Do bairro Cerrado. Tá bom, então, abraço pra você, Nilceia, boa sorte. Obrigadão, tá? Pela audiência, pela companhia. Boa tarde, hoje não tem Lebruta, Lebruta é só amanhã, tá? É a Nilciane do Jaime Centifuge na audiência, abraço a você, boa sorte. Obrigadão, tá? Pela audiência, pela companhia com a Regional. Vamos matar a saudade aí dos anos 70, 80, 90 e comecinho de 2000.

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0: Maravilha! 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Muito bem, dito isso, boa tarde, quero participar, né, do sorteio da recarga de gás, da Zap Gás, quem, né? Tem que arrumar aqui o nome, né? O final aqui é 38, né? Você que mandou mensagem aí, tem que mandar pra gente certinho o nome, tá? O nome, bairro, porque senão aí não tem como cadastrar, tá bom? Boa tarde, aqui é o Cláudio Moraes, quero participar aí do sorteio do gás, né? Que dura muito mais, um abraço aí você, boa sorte. Olá, boa tarde, a Sara Cristina Araújo Rocha, é do Parque da Zema, gostaria de concorrer aí o gás, né? Que dura muito mais, da Zap Gás, tá bom? Então, boa sorte. 4:28.

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1: Maravilha, meus amores e minhas amoras, que bom, né? Maravilha, bom demais ter você com a gente nessa tarde gostosa de quarta-feira, meio que de semana, que bom ter você comigo nessa super tarde, né? Boa tarde, meu nome é Isabel, moro aqui no bairro Cidade Nova, na Avenida Tocantins, né? Quero participar aí do sorteio da recarga de gás da Zap Gás, né? Legal, maravilha, abraço a você, boa sorte, brigadão pela audiência. Meu amigo Natan tá chamando Natan. Ei, Natan tá chegando por aqui, porque quando toca a musiquinha já sabe, né? É promoção de montão lá do supermercado Pascoaloto, que combina com você, Natan. Boa tarde, meu querido.
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1: Alô, Natan, obrigado, um abraço a você, obrigado pelas informações. Agora são 4:53, é hora do bebezinho aqui, ó, virar o boné e dar no pé. Tchau, tchau, meus amores do rádio, coisinha gostosinha do meu coração, e já sabe, né, na minha ausência aí, ó, comporte-se até amanhã, se Deus quiser. E a gente se esbarra por aí.

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1: Anvisa cria grupo para avaliar a segurança da vacina da dengue feita pelo Butantan.
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1: A Agência Nacional de Vigilância Sanitária instituiu nesta terça-feira um grupo de trabalho para aprofundar a avaliação da segurança da vacina contra a dengue Butantan-DV. De acordo com a portaria número 715 de 2026, cabe ao novo colegiado coordenar e dar suporte técnico às atividades de um painel de especialistas, responsável por analisar dados clínicos de eventos adversos notificados após a aplicação do imunizante. Segundo a norma, o grupo de trabalho atuará na avaliação de informações complementares apresentadas pelo detentor do registro da vacina e na consolidação de dados necessários para revisar o perfil de risco e benefício do produto. A iniciativa ocorre no contexto do monitoramento contínuo da segurança de vacinas, conhecido como farmacovigilância. O grupo será formado por representantes de diversas áreas da Anvisa, incluindo setores responsáveis por produtos biológicos, farmacovigilância, monitoramento de produtos e inspeção sanitária, além de diretorias da agência. A previsão de participação do Programa Nacional de Imunizações do Ministério da Saúde como convidado nas atividades. A portaria estabelece que as conclusões do grupo de trabalho e do painel de especialistas servirão como subsídio técnico para decisões da diretoria colegiada da Anvisa, responsável pelas deliberações finais. O grupo terá duração indeterminada e poderá permanecer em atividade enquanto houver necessidade de acompanhamento e análise relacionados à segurança da vacina.
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1: Boa tarde, Lucas do Rio Verde. Boa tarde pra você e também pra você. Estamos chegando, hein? Hoje no comando aqui do programa Top Sertanejo, seu amigo Joacir Ferreira. Hoje é quarta-feira, né? 17 de junho de 2026, no oferecimento de Kodiak Nutrição Animal, Mercado Cardoso e Agroclean Aquário. Estamos chegando, hein? Com as melhores sertanejas no seu rádio. Vamos juntinhos aí, ó. Você ligado em casa, no trabalho, o pessoal na cidade, né? Amigos aí no interior, na fazenda, no sítio, na chácara. Seja bem-vindo, seja bem-vinda. Mande seu WhatsApp aí pra gente interagir, né? Pra gente curtir muita música boa. Valeu, um abraço. Chegando a nossa primeirinha de hoje.

0: Gostando só Rick Renner, fechando aqui a nossa primeira sequência aqui do Top Sertanejo de hoje, hein? Leonardo, Flor do Meu Sertão e de Paulo e Paulino, Como Eu Chorei.
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0: 17:22.
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11: E vamos seguindo aqui no Top Sertanejo 17:29. Muito obrigado pela sua audiência, pela sintonia. Nosso amigo João Pereira, tá ligado? Alô, João, Fundação Rio Verde.
12: Jaci, boa tarde, Jaci Ferreira. Toca pra nós aí a música aí de Gilberto e Gilmar. Tá ruim, mas tá bom, Jaci.
11: Tá ruim, mas tá bom, aí sim.
12: Pra todo mundo que gostar da música e pra vocês aí da rádio aí também, tá?
11: Tá, beleza, João. Obrigado pela audiência. Alô, Ana, tudo bem, Ana? Fazendo água limpa. Muito obrigado pela sintonia. Bora seguindo aqui, 17:20, meu amigo Robertão. Robertão, tá animado, hein, Roberto? Um abraço, obrigado pela audiência. Pica pau na madeira.

0: Chapinha no Pinheiro, Sérgio Reis, fechando aqui a nossa sequência. Gilberto e Gilmar, tá ruim, mas tá bom, né? Pica-pau na madeira, trio alto astral.
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7: É o nosso Top Sertanejo. Hoje por aqui o Jacir Ferreira. Bora seguir 17:47. Lembrando você do Bazar Paroquial da Rosa Mística, acontecendo hoje, também amanhã, né? Horária das 14 até as 18, lá no pavilhão da Matriz Rosa Mística. 17:47, bora, Gomercindo, fala comigo.
8: Abençoado final de tarde de quarta-feira, Silva Neto e Matarazzo, você em minha vida. A mulher mais amada do bairro Rio Verde, minha lindona Vilma. Um abraço e um abençoado programa.
7: Valeu, Gomercindo! Não é você na minha vida, não. É sem você na minha vida, Gomercindo. É sem você na minha vida. Que é isso? Jamu, um abraço, Gomercindo, dona Vilma, boa tarde, boa noite já, né? 17:48 agora. Canta Silva Neto e Matarazzo.

0: Kenz e Luan, fechando a sequência.
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2: Mato Grosso lidera crescimento nacional e assume 17% do abate de bois no país.
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2: Mato Grosso registrou o maior crescimento absoluto no abate de bovinos do Brasil durante o primeiro trimestre de 2026. O estado apresentou um incremento de 135.110 cabeças de gado em comparação com o mesmo período do ano anterior, o que representa uma alta de 8,1% no volume local. Os dados oficiais constam na pesquisa trimestral do abate de animais, divulgada pelo Instituto Brasileiro de Geografia e Estatística ontem. Com o desempenho, o território mato-grossense consolidou sua posição de principal produtor do país, sendo responsável sozinho por 17,5% de todo o abate bovino em âmbito nacional. O avanço local puxou o índice do país, que cresceu cerca de 326 mil cabeças no período, impulsionado por 21 das 27 unidades da federação. Atrás de Mato Grosso, os maiores aumentos foram identificados em São Paulo e no Pará. Em contrapartida, as principais retrações ocorreram em Goiás e Mato Grosso do Sul, com quedas de 68 mil e 32 mil cabeças, respectivamente. O balanço do órgão federal aponta que a região centro-oeste manteve a hegemonia no setor, concentrando 36% do abate nacional, seguida pelo norte com 23,9% e sudeste com 21,5%.
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3: É, agora são 18h10. É o Top Sertanejo aqui na sua regional, hein? Segunda a sexta, né? Das 17h às 20h, enquanto marca. 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Agora são 18h12, Vovô Lino, Sítio Folha Seca.
4: Boa tarde, tudo bem, Jossi? Deixa tudo. Eu ver com você. Manda uma modona aí pra nós, é, Adalberto e Adriano, A Nossa Separação. Manda aí um modão desse pra nós, tá bom? Fazendo um favor. Obrigado, feliz pra vocês e aí pros ouvintes.
3: Valeu, meu amigo, um abraço. Separação, né, Adalberto e Adriano. Um abraço a todos aí no sítio Folha Seca, né? Tão ligado. Toca Lençol Gelado, oferecendo aí pros meus amigos. Hoje vamos de sopa de feijão. Que é isso, Jacinta, hein? Aí sim, né? O clima tá bom. Uma amiga Jacinta Piper, um abraço. 18h12, começar aqui com as irmãs Galvão.

0: Esse bloco foi recheado, hein? Fechando aqui com Zezé Luciano, No Dia em que Saí de Casa. É, ainda tivemos Rio Negro e Limões, Lençol Gelado, Separação Adalberto e Adriana, hein? Bora pro intervalo, a gente já volta.
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0: 18:27.
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Bora seguindo aqui, 18h34, agora 18h34. E aí, tudo bem com você? Tudo tranquilo? Você na fazenda, no sítio, na chácara, aqui na cidade, em todos os bairros. Bora fazer uma viagem no passado agora? Bora relembrar, bora lá pros anos 90, 1990. Essa música tocava muito no Brasil, hein? Nas rádios. Era o sucesso do Leandro Leonardo, O Cheiro da Maçã.

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5: Olha, 10 minutinhos faltando para as 19. É o Top Sertanejo na sua Regional. Tá sumido, hein, Kiko? Boa noite, meu amigo Kiko, dona Zélia.
6: Boa tarde, Joacir Ferreira. Eu fico aqui da JZ Espetinho. Manda uma música pra nós aí do Rick Renner. O Kiko, a Zélia aqui da JZ Espetinho. Manda uma música bem caprichada aqui. Beleza, para tudo que tá escutando, todos os ouvintes aí da Regional FM.
5: Beleza, Kiko, um abraço, dona Zélia. 9 faltando para as 19. Vamos trazer o Rick Renner aqui, ó. Escolta de Vagalumes.

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13: E agora são 19 horas e 9 minutinhos, até as 20, hein? Top sertanejo na sua regional, aqui sim, hein? A verdadeira moda sertaneja, do jeito que você gosta. Para você que ligou a rádio agora, aquele abraço. Para você que está aniversariando hoje, parabéns, Teodoro Sampaio.
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0: Pedindo bis, o João Paulo e Daniel para relembrar, hein? Agora são 19:16. Quem tá ligado comigo é o José Antônio do bairro Alvorada. Ô José, boa noite, tá curtindo, né?
1: Boa noite, Joacipe.

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1: 25 graus em Lucas.
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1: É, bora seguindo aqui no Top Sertanejo, 19 horas 29 minutinhos. Nosso amigo Carlos Barbosa, o Carlos tá longe, hein, rapaz? Tá em viagem, tá curtindo aí através do nosso aplicativo. Muito obrigado, viu, pela companhia. Tá lá em Humaitá, no Amazonas, é isso, Carlos?
2: Joacir, Carlos Barbosa de Lucas do Rio Verde. Estou em viagem, passeio no, em Humaitá, no Amazonas.
1: Olha só, rapaz.
2: Ouvindo a regional aqui. Toda a música que você colocar, eu estou ouvindo.
1: Que beleza.
2: Obrigado, saudade para vocês aí.
1: Valeu, Carlão, um abraço. Tá em passeio, né? Tá longe. Grande Carlos, né? Amigo do nosso amigo Pelé também. Falou, Carlos, um abraço, aproveite a viagem, meu amigo. Beleza, hein? Muito obrigado por estar aí conectado através da internet, né? No aplicativo da regional. Ah, deixa eu ver aqui mais. Celiana, ô Celiana, boa noite. Toca Chico Rei Paraná, Leão Domado. Eu vou começar aqui primeiro com Mato Grosso e Matias. Pele de maçã, um abraço, meu amigo Chaguinha, lá no Bairro Verde.

0: 20 minutinhos faltando para as 8. Renan e Raí, música linda, né? Sempre tu. Esse é o Top Sertanejo na sua regional. Chico Rei Paraná, Leão Domado, Pele de Maçã, Mato Grosso, Matias.
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0: 24 graus.
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3: Finalzinho de programa, pé na estrada, vamos embora. Amanhã aqui no Top Sertanejo. Comandando aí de volta o Altair Anderli. Amanhã, segunda manhã, a gente se encontra na programação no Acorde Cantando, beleza? Combinado? Um abraço, gente. Excelente noite de quarta-feira e até amanhã.

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1: Está no ar a Voz do Brasil. As notícias do governo federal que movimentaram o país no dia de hoje.
2: Olá, boa noite.
3: Boa noite para você que nos acompanha em todo o país.
2: Quarta-feira, 17 de junho de 2026.
3: Vamos ao destaque do dia: proteção de crianças nas redes, combate ao crime e crescimento econômico.
2: Temas tratados pelo presidente Lula no encerramento da reunião do G7 na França.
3: Grupo reúne as maiores economias do Ocidente e Brasil participou pela 10ª vez como convidado.
2: O presidente discutiu com países desenvolvidos formas de o mundo voltar a crescer com a inclusão dos mais pobres.
4: O mundo precisa crescer para que a economia volte a crescer. Não adianta crescer só para a Alemanha, crescer só para os Estados Unidos, crescer só para a França. Não. É preciso, sem diminuir o padrão de vida deles, crescer para outros países.
3: E ainda, acesso à água.
2: O Ministério da Saúde anuncia a instalação de quase 21 mil cisternas em 8 estados do semiárido.
3: E tarifa social de água e esgoto para famílias de baixa renda já chegou a quase 2 mil municípios. Pablo Mundinho.
5: A meta é que a tarifa social esteja implementada em todo o país até dezembro.
2: Você vai ouvir também arte e música.
3: O uso de materiais pedagógicos relacionados a essas disciplinas chegou a 45% das escolas públicas em 2024. Natália Koslick.
6: Essa ampliação está associada a melhores notas em língua portuguesa e matemática, além de menores índices de distorção e idade séria.
2: Hoje, na apresentação da Voz do Brasil, eu, Mariana Jungmann e Luciano Seixas.
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2: Regulamentação dos meios digitais, combate ao crime organizado e crescimento econômico equilibrado foram alguns dos temas discutidos pelo presidente Lula hoje em Evian, na França.
3: Lula participou como convidado do encontro do G7, grupo formado pelas principais economias desenvolvidas do Ocidente.
2: A repórter Luana Karen esteve lá acompanhando